0: saúde.
1: Uma taça de vinho pode. Exagerar no álcool, não. O álcool em excesso pode sobrecarregar o fígado, além de trazer problemas de concentração, aumentar a frequência dos batimentos cardíacos e irritar a mucosa do estômago, podendo causar gastrite e úlcera. Por outro lado, o vinho pode fazer bem para a saúde. Além de evitar infartos e derrames cerebrais, o consumo de 250 ml de vinho tinto todas as noites reduz os níveis do hormônio estrogênio, que é conhecido por aumentar os riscos de desenvolvimento de câncer de mama.
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1: Sexta-feira, 3 de julho de 2026, está entrando no ar mais uma edição do Repórter Destaque. As principais informações do Brasil e do mundo você confere aqui. O governo manteve o cronograma de aumento das tarifas de importação para veículos elétricos e híbridos, mas aprovou uma nova cota com imposto zerado para modelos desmontados e semidesmontados que serão montados no Brasil. A medida valerá por 6 meses a partir de julho do próximo ano e terá um limite de US$ 463 milhões em importações. Acima desse teto, continuam valendo as tarifas previstas no calendário oficial. Pelo cronograma, veículos semidesmontados passarão a pagar 35% de imposto a partir de julho. Já os modelos totalmente desmontados seguirão com alíquota de 14% até o fim de 2026, chegando também a 35% em 2027. Segundo o governo, a decisão busca estimular a produção nacional, incentivar a inovação e contribuir para a redução das emissões no setor automotivo. Eu sou Kleber Salles e volto daqui a pouco com mais informações para você no nosso Repórter Destaque. Fique ligado.
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13: Você sente cansaço extremo, irritação constante e aquela sensação de que você nunca vai dar conta de tudo? Atenção, porque isso pode ser burnout. A síndrome de burnout é um esgotamento físico e mental causado pelo excesso de trabalho e também de estresse. Os sinais incluem insônia, falta de concentração, dores no corpo e até mesmo crises de ansiedade. Ignorar esses sintomas pode levar a problemas mais graves e a solução nisso tudo é dar pausas, estabelecer limites e procurar buscar o equilíbrio entre trabalho e vida pessoal. E claro, se necessário, procurar ajuda profissional. Lembre-se que o seu bem-estar vale muito mais do que qualquer meta ou prazo. Portanto, cuide-se bem.
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15: 8:41.

0: salva de palmas. Obrigado, pra Laís. Gente.
1: Obrigado de coração.
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3: Usuários de Android que costumam instalar aplicativos fora da Play Store terão uma nova camada de segurança nos próximos meses. O Google anunciou que passará a exigir a identificação dos desenvolvedores responsáveis por aplicativos distribuídos fora da loja oficial. A medida busca reduzir golpes, fraudes e a circulação de programas maliciosos. O Brasil está entre os primeiros países que receberão a novidade. Na prática, continuará sendo possível instalar aplicativos externos, mas eles precisarão estar vinculados a desenvolvedores previamente verificados pelo Google. Eu sou Kleber Salles e volto daqui a pouco com mais informações. Continue ligado.
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3: Mais uma edição do quadro A Hora do Consumidor nesta sexta-feira. O Wagner de Foz do Iguaçu, no Paraná, contratou um serviço de mudança e alguns móveis chegaram danificados ao destino. E ele pergunta: quem responde pelo prejuízo? Olha, Wagner, a empresa contratada para realizar a mudança é responsável pelos bens transportados durante a prestação do serviço, viu? Caso ocorram danos, o consumidor pode solicitar reparação pelos prejuízos sofridos, tá bom? Guarde fotos, recibos e documentos que comprovem a situação para facilitar a solução do caso, tá bom, meu amigo? Obrigado aí pela sua participação. Esse foi o nosso quadro A Hora do Consumidor e A Hora do Consumidor, né? E a gente deseja aí um ótimo final de semana para você e até a próxima.
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1: O Brasil registrou em 2025 a menor taxa de analfabetismo desde o início da série histórica do IBGE. Atualmente, 4,9% da população com 15 anos ou mais não sabe ler nem escrever, o equivalente a 8,4 milhões de pessoas. Em comparação com o ano anterior, houve redução de cerca de 600 mil analfabetos. Apesar do avanço, o problema ainda se concentra principalmente entre os idosos. Mais da metade das pessoas analfabetas no país tem 60 anos ou mais. A região Nordeste reúne a maior parcela dessa população, concentrando quase 58% dos casos registrados no Brasil. Segundo o IBGE, as gerações mais jovens apresentam índices bem menores, reflexo da ampliação do acesso à educação nas últimas décadas. Termina aqui mais uma edição do Repórter Destaque desta sexta-feira. Com a apresentação e a produção de Kleber Salles, o Repórter Destaque volta na segunda com novas informações. Bom final de semana para você e até lá.
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6: Comece as refeições pela salada. Quem está buscando uma vida mais saudável sabe que a salada é uma parte importante dessa jornada. Mas incluí-la nas refeições pode ser um desafio, principalmente se tiver um acompanhamento mais interessante do lado. Por isso, a dica é começar as refeições pela salada, pois além de conter a maioria dos nutrientes necessários, ela ajuda a controlar o apetite. Assim, ao terminar de comer a salada, você já estará mais saciado e naturalmente irá reduzir a quantidade de alimentos que consome.
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0: Louvado seja nosso Senhor Jesus Cristo, para sempre seja louvado. Hoje, primeira sexta-feira do mês de julho. Sagrado Coração de Jesus, sempre, toda primeira sexta-feira do mês. E você sabe que hoje é o dia, então prepare lá. Prepare a água, prepare o sal, que no final do programa nós temos a bênção do sal, a bênção da água e a consagração das nossas vidas de todo mês de julho ao Sagrado Coração de Jesus. É o dia de você aspergir na sua casa, no quintal, nas roupas. Isso, se prepare. Então, hoje, primeira sexta-feira do mês de julho. Mês de julho, que também nós falamos desde o dia primeiro, consagrado a Nossa Senhora do Carmo, madrinha da obra Evangelizar é Preciso, cujo dia se celebra dia 16, mas nós lembramos o mês inteiro. Hoje, também dia de São Tomé. Eu gosto de chamar o apóstolo das santas chagas. E nós vamos rezar sobre isso. Filhos amados, saúdo a todos. A partir da Rádio Evangelizar, de onde tudo começa, as rádios irmãs, cujos nomes cito neste momento.
1: Vou ao coração sagrado de Jesus que aberto.
0: Saúdo a você pela TV Evangelizar, sinal digital em todo o país, em várias cidades, canal aberto. Pelo YouTube, Padre Manzotti Oficial. Pelo aplicativo da Associação Evangelizar é Preciso e todas as plataformas digitais. Filhos queridos, povo amado, em nome do Pai, do Filho e do Espírito Santo. Amém. Evangelho próprio do apóstolo das Santas Chagas. Escute, Tomé, chamado Dídimo, era um dos doze e não estava com eles quando Jesus veio. Os outros discípulos contaram-lhe depois: vimos o Senhor. Mas Tomé disse-lhes: se eu não vir a marca dos pregos em suas mãos, se eu não puser o dedo na marca dos pregos e não puser a mão no seu lado, não acreditarei. Vou repetir. Vimos o Senhor, disseram os apóstolos. Mas Tomé disse: se eu não vir a marca dos pregos em suas mãos, se eu não puser o dedo, e você está vendo, quem está assistindo pela TV, uma das mais lindas telas de Caravaggio. Se eu não puser os dedos na marca dos pregos, a mão no seu lado, não acreditarei. 8 dias depois, encontravam-se os discípulos novamente reunidos em casa. Tomé estava com eles. Estando fechadas as portas, Jesus entrou, pôs-se no meio deles e disse: a paz esteja convosco. Depois disse a Tomé: põe o teu dedo aqui. Olha as minhas mãos. Estende a tua mão e coloca-a do meu lado. E não sejas incrédulo, mas fiel. Tomé respondeu: meu Senhor e meu Deus. Jesus lhe disse: acreditaste porque me viste? Bem-aventurados os que creram sem terem visto. Meu Senhor e meu Deus.
2: Sois o meu Deus.
0: Tomé.
2: Salvador.
0: Tomé é o exemplo de todos aqueles que têm uma fé tardia. E João nos representa isso. Tomé, que aparece depois da ressurreição, não estar presente no momento eucarístico, não acreditou quando eles disseram. Mas Tomé não era uma pessoa morna, não. Não era uma pessoa pior do que os outros apóstolos ou pecadora. Era apenas um homem como eu e você, cuja fé profunda ainda devia ser posta à prova, em dura prova da vida. E ele não escondia essa necessidade. Ele é bem-aventurado porque também expôs as suas dúvidas e fez a Jesus as perguntas que brotavam do seu coração. Tomé é o exemplo daqueles e de todos nós que precisamos ser crédulos, mas não ter medo das nossas incredulidades. Tomé é o exemplo de todo aquele que busca acreditar mais e mais em Jesus. Por isso, não tenhamos receio, toquemos nas chagas de Jesus. Ele as mostrou. Nós temos essa devoção das santas chagas de nosso Senhor Jesus Cristo. Por isso eu chamo o apóstolo das santas chagas. E somos chamados, você que faz a experiência, você que é mensageiro, mensageira, você que pode dizer, eu sou o milagre de Jesus das santas chagas. Você pode dizer, eu sou um Tomé da vida, porque eu tive um sinal. E por isso eu digo, meu Senhor e meu Deus, meu Senhor e meu Deus, pela terceira vez, meu Senhor e meu Deus. Somos felizes, felizes porque acreditamos sem ter visto, mas Deus tem nos dado muitos sinais. Que São Tomé seja essa busca constante. Segundo a tradição, esse apóstolo recebeu a missão de evangelizar a Síria e depois fundou a primeira igreja na Babilônia, na Mesopotâmia, onde permaneceu. Foi a Dali, embarcou para a Índia. Ele foi um apóstolo que foi longe. Dizem que até atravessou, até chegar à China, no amor ao Evangelho. Ao voltar para a Índia, foi martirizado, transpassado por uma lança. Na atual Chennai, no dia 3 de julho do ano de 72. Por isso, hoje se celebra São Tomé. Queridos irmãos e irmãs, a frase orante de hoje é meu Senhor e meu Deus. Não seja incrédulo, mas fiel. Jesus dizendo para mim e para você, não seja incrédulo, mas fiel. Se preciso for, coloque a mão nas chagas do Senhor. Clame as chagas do Senhor, mas supere a sua incredulidade. É isso que o Senhor está dizendo. E da nossa parte, dizer não só por palavras, mas pela vida, meu Senhor e meu Deus. Hoje, primeira sexta-feira do mês de julho, prepare a água, prepare o sal. Nós voltamos, temos o programa e no final do programa, você tem a bênção do sal e da água para aspersão na sua casa. No Sagrado Coração de Jesus. Eu volto já. Volte comigo.
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9: 9:44. 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

0: Hoje é a primeira sexta-feira do mês de julho, Sagrado Coração de Jesus. Mas é o mês de Nossa Senhora do Carmo, da nossa Dinda, da nossa madrinha. E é a nossa, por Nossa Senhora do Carmo, que quero falar da quarta etapa. Quarta etapa da campanha extra de Jesus das Santas Chagas. Faça sua doação pela madrinha, Nossa Senhora do Carmo. Esperança que edifica é o grande lema de toda a campanha. Pela chaga do pé esquerdo, firmamos nossos passos na esperança para transformar sonhos em obras concretas. Firmamos nossos passos na esperança, que transforma sonhos em obras concretas. A meta, o objetivo é muito claro. Você recebeu o boleto verde nesse mês de julho, junto com o Jornal do Evangelizador. Um boleto que ele vai branco e verde. O verde é a campanha extra. Se não recebeu, você tem no calendário anual. O objetivo deste ano, nós precisamos de transmissor para Fortaleza. Atenção, povo de Fortaleza. Vou dizer a você, todos vão colaborar, mas principalmente Fortaleza, que nesse mês de junho serão os mais beneficiados. Porque nós temos o sinal aberto em Fortaleza, 21.1. Mas nós precisamos trocar o sinal de transmissão nos lares de Fortaleza. Há um risco de parar o funcionamento e eu não quero isso. E sei que você, de Fortaleza, não quer isso. Nos ajude para trocarmos o transmissor em Fortaleza e também melhorias na Terra Prometida. Quem participar de todas as campanhas extras receberão este lindo mimo, que é uma flâmula, lembrando o manto de Jesus das Santas Chagas, que vai para a sua casa. Faça a sua contribuição extra. Muito obrigado. Fortaleza, atenção! Neste mês apelo a vocês principalmente. Maria, que a paz de Jesus esteja com você.
1: Bom dia.
0: Bom dia, Deus abençoe. Você fala de onde, Maria?
1: De Conselheiro Lafayette.
0: Fala mais alto, meu anjo.
1: Conselheiro Lafayette.
0: Lafayette, Minas Gerais.
1: É, sim.
0: Como é que você me acompanha?
1: Eu acompanho pela Rádio Queluz e pelo agora TV Evangelizar.
0: TV Parabólica Digital, isso. Sim, sim. É, tá certo, Parabólica. Oi?
1: Esse dia que eu consegui.
0: Que bom, filha, que bom. É, tem que, às vezes, chamar um técnico, tem que pedir ajuda para alguém. E quem é tem...
1: Era da Claro, né? Aí tava, não pegava, aí eu comprei um aparelhinho que vem com essa antena digital, é a antena parabólica, aí agora tem.
0: Que bom! Aí, ó, tá aí a dica, gente. Quem tem parabólica digital, sintonize. E meu abraço à Rádio Que Luz. Pois não, Maria?
1: É, eu quero te pedir oração pro meu neto, porque ele partiu para as coisas erradas. E ele tem 16 anos, vai fazer 17.
0: Está
1: muito difícil.
0: É de menor ainda.
1: De menor. A gente dá conselho, não ouve. Sai, não volta, demora, a mãe trabalha, sabe, o pai não é presente, quer dizer, separado. Então tá um sofrimento, uma luta pra gente.
0: Eu imagino.
1: E ele pegou, foi na cachoeira, uns coisas também, uns vinhos na cachoeira, e pegou também, fez beber, levou pra escola, e não tá estudando também, não.
0: Uf.
1: Tá muito assim, voado a cabeça, né?
0: Esse é um problema, filhos que crescem com pais separados, um pai ausente, não coloca limites, a pessoa fica assim, né?
1: Até que a mãe é bem enérgica, sabe? Bem coisa, mas um problema. Ela falava muito mal do pai dele com ele. Isso aí, né?
0: É, também ajuda.
1: Eu acho que atrapalhou, que eu falava pra ela. Ele não tem culpa. Eu falava muito mal, falava uma coisa no nome até feio com ele, sabe?
0: Entendi.
1: Eu ficava muito chateada, conversava com ela, mas desespero, né? Aí.
0: Vamos colocar seu neto em oração, filha. Principalmente no Sagrado Coração de Jesus, tá bom?
1: Tá bom.
0: Não fale o nome, porque cidade pequena depois acaba queimando a pessoa, tá bom, Maria?
1: Tá bom.
0: Que Deus abençoe, conselheiro Lafayette, Maria, pela Parabólica Digital. Você viu, ela conseguiu adquirir um aparelhinho e a Parabólica Digital pegou. Também meu abraço à Rádio Que Luz FM, Padre Geraldo, Dom Ayrton José dos Santos, da Arquidiocese de Mariana. Marlene, que a paz de Jesus esteja com você, Marlene.
2: Bom dia, sua bênção, Padre Ginaldo.
0: Deus abençoe. Você fala de onde, Marlene?
2: De Sena Madureira, Acre.
0: Meu abraço do outro lado do Brasil. Acre, meu abraço. Sena Madureira, como é que você, sim, me acompanha ali?
2: Pelo YouTube e pelos aplicativos, Padre Reginaldo.
0: Tá bom, minha querida. Diga, a palavra é sua.
2: Padre Reginaldo, eu nem sei como dizer o quanto eu estou emocionada em poder falar com o senhor.
0: Hoje é seu dia.
2: Estou muito maravilhada mesmo por hoje estar falando com o senhor, dizer que esse programa é um programa muito maravilhoso, transforma muitas vidas.
0: Amém.
2: Agradeço a Deus por conhecer a obra Evangelizar, que já faz 7 anos que eu conheci.
0: Oh Deus, louvado seja Deus.
2: E hoje eu só tenho que agradecer as graças e as bênçãos que tem concedido até hoje pelas Santas Chagas de Jesus.
0: Amém, filha.
2: E foi por meio do Senhor, do programa do Senhor, que eu conheci a devoção a Jesus da Santa Chaga.
0: E tem feito bem na sua vida, Marlene?
2: Tem sim, graças a Deus, padre.
0: Tá bom.
2: Aí eu quero contar também o testemunho, porque a minha filha estava passando por uma prova de habilitação, né?
0: É.
2: Foi uma batalha muito grande, que por várias vezes ela não passou. E às vezes ela ficava angustiada, triste.
0: Sim.
2: E eu sempre não perdia a fé que ela ia passar, assim. E no dia que ela foi fazer a prova final, padre, eu assisti o texto Mariano de manhã com o senhor. Aí eu pedi a Nossa Senhora que passasse na frente dela, que conduzisse ela na hora dessa prova. E
0: certo.
2: Eu estava também participando também da experiência de Deus, no terceiro dia rolai a pedra do caminho.
0: Opa!
2: No terceiro dia da novena rolai a pedra do caminho.
0: Certo.
2: Aí eu pedi a Jesus também que rolasse as pedras que estivessem impedindo, né, de
0: certo,
2: ela passar nessa prova. E estava também, 1 hora da tarde, participando do texto Mariano, o texto Jesus da Santa Chaga.
0: Certo.
2: O primeiro dia do texto e o primeiro dia da novena.
0: Certo.
2: E eu ainda estava com o texto na mão quando ela disse: mãe, eu passei, graças a Deus.
0: Oh, meu
2: padre,
0: Deus.
2: Me deu assim aquele grito assim por dentro de mim. Eu disse: glória a Deus, minha filha, por tudo que tu passou, pelas lutas, pelas batalhas. Mas
0: amém,
2: você conseguiu. Graças a Deus.
0: Graça alcançada.
2: E aí, eu queria falar um pouquinho também sobre o Romanos.
0: Fale.
2: O capítulo 8, 31.
0: É.
2: Onde diz: o que nos resta dizer se Deus está ao nosso favor? Quem estará contra nós?
0: Isso.
2: E quem nos poderá separar? O amor de Cristo,
0: isso,
2: tribulações, angústias, perseguições, pois em Cristo somos mais que vencedores.
0: Amém. Louvado seja Deus, querida. Um grande abraço para você. Louvado seja Deus, Marlene, lá de Sena Madureira, lá no canto, no Acre, que acompanha pelo YouTube. Bispo Dom Joaquim Fernandes, de Rio Branco. Eu volto com a leitura orante. Você percebe, gente? Fica marcado. Essa leitura orante fica marcada. E a filha dela passou. Deus seja louvado pelas Santas Chagas. Que tal você se tornar um mensageiro da Capelinha de Jesus da Santa Chaga? Aproveite o intervalo agora. 0800-410-6060. Diga: eu quero ser o mensageiro da Capelinha de Jesus das Santas Chagas aqui na minha cidade. Vai, leve a mensagem. Eu volto já. Volte comigo. 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
1: 9:57. 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

0: Amado povo de Deus, nós vamos continuar a leitura de 1 Coríntios. Nós passamos por Jó, Romanos, Jó, agora Coríntios. E assim vamos adiante. E a gente vai aprendendo, com isso a gente vai abrangendo o nosso conhecimento da Bíblia. Nós tivemos, sabe, a imagem que eu tenho é aquela história. Quando você pega uma esponja e você coloca na água, ela encharca. Basta você levantar a esponja, respinga a água. O que eu quero dizer? Nós precisamos ser uma esponja e nos encharcarmos da palavra de Deus. Encharcarmos. Que quando falarmos, aqui e acolá, hoje, amanhã, numa hora menos espera, sai uma palavra de Deus. Você está pensando, você está matutando, está com um monte de coisa na cabeça, minhoca. Mas se você encharcou tua mente com a palavra de Deus, vem uma iluminação. Você entendeu por que a leitura orante? Estou explicando de forma bem grotesca, mas é isso. Inclusive, escute o que as pessoas têm dito sobre a leitura orante. Você tem gostado? 041, manda um áudio. 42216060. Grave um áudio para mim. Solte lá, sacristão.
1: Me chamo Paulo, estou passando Paulo. Aqui para dar um testemunho que aconteceu comigo agora dia 16.
0: Padre,
1: esse Salmo 142 era para mim, estava sozinho nesse momento, ouvindo o seu programa. Eu sou viciado em jogo. Naquele momento eu gritava e pedia socorro para Deus. Naquele momento eu chorava, arrepiava e pedia a Deus para tirar esse vício de mim. Igualzinho ele fez comigo 8 anos atrás, que eu era viciado em bebida também. Parei de beber, graças a Deus. Obrigado, Padre.
0: Deus seja louvado, Paulo. Deus seja louvado. A filha de Deus lá, Marlene, de Sena Madureira, disse: vidas transformadas. Esse é o objetivo da obra evangelizar, é preciso transformar vidas. E o Paulo acabou de dar um testemunho de algum lugar do Brasil, uma vida transformada por Deus. Por isso, seja um associado da obra. Você percebe como nós transformamos vidas? Mas para manter isso, tem custos. Tem custo manter a televisão, tem custo manter o rádio. Por favor, torne-se um associado hoje, 0800 410 6060. Torne-se um associado. Ligue e fale com as nossas atendentes. Eu quero me tornar um associado, uma associada. E se já for, seja fiel. Bíblia aberta, cartilha de oração.
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0: E hoje, continuando os conselhos de Paulo para assuntos que chegaram até ele sobre Corinto. Ontem foi bombástico, não foi? Não foi para arrebentar? Vamos ver hoje, vamos ouvir hoje. 1 Coríntios, capítulo 7, versículo 6. 1 Coríntios, capítulo 7, versículo 6. Não digo isso como ordem, mas como uma sugestão. Então vamos entender assim. Há coisas que Paulo diz, isso tem que ser assim. Agora não. Ele já dá um introito diferenciado. Não digo que é uma ordem, mas sugiro. Vou dar uma sugestão. Realmente, eu gostaria que todos fossem como eu. Como assim, padre? Celibatários. Paulo era celibatário, nunca casou. Portanto, porém, cada um tem o dom que Deus lhe deu. Um tem o dom e outro aquele. Então percebe que celibato é um dom. Isso até para a vida do padre. Não é uma obrigação. Muita gente fala, por que padre não pode casar? É um dom. Entenda assim, olha Paulo falando. É um dom. Não é para todos, mas é o dom. Se não tem, não pode ser. É um conditio sine qua non, quer dizer, condição pelo qual, sem a qual não tem. No futuro, aí a igreja vai definir. Hoje é um dom. Mas esse dom vai perdurar. Mesmo que um dia venha a ser diferente, o celibato vai continuar para aqueles que têm o dom. Versículo 8. Atenção, solteiros. Solteiros e viúvas, eu digo que seria melhor ficarem sem casar como eu. Mas, atenção, versículo 9. Se vocês não podem dominar o desejo sexual, então casem, pois é melhor casar do que ficar queimando de desejo. Escutou? Escuto de novo. Padre do céu, Paulo não tem freio na língua, não tem, meu filho. Que bom que ele toca nos assuntos. Solteiros, viúvas, viúvos, escutem ali. Tem mais viúva do que viúvo, né? Por quê, padre? Porque os homens não se cuidam. As mulheres se cuidam mais, vivem mais. Já fecho parênteses. Já dei minha deixa aí. Digo que seria melhor para eles ficarem sem casar como eu. Mas, o solteiro, o viúvo, o viúva, se não podem dominar o desejo sexual, então casem. Pois é melhor casar do que ficar queimando de desejo. Versículo 10. Para os que já estão casados, tem um mandamento. Agora mudem. Lá era uma sugestão. Para os casados. Atenção, sacristão. Você é casado, sacristão? Coroinha, você é casado, coroinha? É, então. Um mandamento agora. Que não é meu, mas é do Senhor. Que a mulher não se separe do seu marido. Porém, se ela se separar, que não case de novo. Ou então, que faça as pazes com o marido. E que o homem não se divorcie da sua esposa. Gente, isso é ponto pacífico. Paulo está dizendo, e ele diz, não sou eu. É um mandamento de Jesus. Preste atenção, versículo 10. Não tem meio termo. Não é questionável isso. A indissolubilidade do matrimônio é pré-requisito para o casamento. Vou repetir. Se um noivo, uma noiva, vem, quero casar. O padre tem um questionário para preencher. Tem uma pergunta, você acredita na indissolubilidade do matrimônio? Se a resposta for não, não tem casamento. Todo mundo casou sabendo que tinha, que era para sempre. Não foi enganado. Voltemos aqui ao texto. Para os que estão casados, tem um mandamento, que não é meu, mas do Senhor, que mulher não se separe do seu marido. Porém, se separar, que não case de novo, fique sozinha. Ou então, que faça as pazes com o marido. Mas também aqui para os maridos aqui, homem, não se divorcie da sua esposa. Não dá para entrar numa relação pensando por quanto tempo. Você não jurou alegria, tristeza, na saúde e na doença por algum tempo, enquanto durar nossa vida. Esta foi a bombástica leitura orante para os dias de hoje, de 1 Coríntios capítulo 7, versículos 6 a 11. Por hoje é isso, amanhã tem mais. Eu volto já, volte comigo.
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7: 10 e 9.
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0: Primeira sexta-feira do mês, daqui a pouco a bênção da água e do céu, sal. Chame um amigo, uma amiga para a bênção. 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Josenildo, que a paz de Jesus esteja com você, Josenildo.
1: Bom dia, Padre Reginaldo, sua bênção.
0: Deus abençoe. Você fala de onde, Josenildo?
1: Santana do Mutaú.
0: Fica onde?
1: Interior de Alagoas.
0: Meu abraço, Alagoas, interior, Santana do Mundaú.
1: Arquidiocese de Maceió.
0: Opa, como é que você me acompanha, filho?
1: Pela parabólica.
0: Tá bom, diga lá.
1: Padre Reginaldo, queria dar um testemunho.
0: É.
1: Que através da devoção, sou associado.
0: Opa, muito obrigado por ser associado, filho.
1: E através da devoção às Santa Chagas, eu consegui comprar minha casa.
0: Amém.
1: E superar o luto da minha mãe numa palestra na Adoração Santíssima.
0: Meus sentimentos pela perda da sua mãe. Como é que é o nome dela para a gente rezar?
1: Helena Quitéria Alves de Queiroz.
0: Helena
1: Quitéria Alves de Queiroz.
0: Tá. Como é que foi isso, filho?
1: Foi um ano que ela faleceu, padre, eu não conseguia superar o luto. E quando eu liguei a televisão, aí eu escutei uma palestra de uma pregadora.
0: Certo.
1: Que ela disse, tenha certeza que você tem um pedaço de você no céu.
0: Olha aí, que
1: lindo. Aí essa palavra me curou.
0: Amém, amém, por isso que eu acredito, vidas transformadas. E como é que foi a história que você falou que você comprou a sua casa?
1: O padre, é uma história um pouco longa, eu vou iniciar um texto aqui de sétimo dia, aí não dá para eu prolongar muito.
0: Tá bom. Então, graça recebida?
1: Graça testemunhada. Eu queria lhe pedir um texto do Senhor do presente.
0: Com o maior prazer. Só que aí você tem que ficar na linha pra gente pegar teu endereço, tá bom?
1: Tá certo.
0: Então, fique na linha, puxa lá o Josenildo de Santana do Mundaú, Alagoas, pela Parabólica Digital. Ele falou Arquidiocese de Maceió, Dom Carlos Alberto Breis Pereira, arcebispo de Maceió. Escute esse testemunho, por favor.
2: Meu nome é Ana Laura, eu falo de Ventania, no Paraná. No dia 28 de março, minha filha de 8 anos, Rafaela Cecília, fraturou o bracinho. Padre, quando eu vi o bracinho dela em formato de garfo, desesperei.
0: Imagina.
2: Tinha certeza que ela tinha fraturado. E assim foi confirmado no hospital, com um raio-x. Foi verificado lá que ela teve uma fratura nos dois ossos do braço, perto do punho. E os ossos ficaram fora do lugar, deformando o bracinho dela. Fomos transferidas de cidade e havia a possibilidade de cirurgia ou uso do fio de Kirchner,
0: sim,
2: que é um fio metálico usado para segurar o osso e, sim, que fica com uma pontinha para fora da pele.
0: Certo.
2: Na hora que ela entrou para o centro cirúrgico, eu pedi com toda a fé que Jesus das Santas Chagas derramasse uma gota do seu precioso sangue e que ele agisse como uma cola e não precisasse nem de cirurgia e nem do fio.
0: É.
2: E para a honra e glória do Senhor, foi feita apenas a manobra de redução.
0: Amém.
2: Não precisou de mais nada. Hoje, ouvindo Romanos 10, 14, no rádio com
0: Olha
2: o Senhor,
0: aí,
2: eu decidi ser mensageira da capelinha.
0: Amém.
2: Na fazenda onde eu moro. Em agradecimento e cumprindo a minha promessa, feita na sala de espera do centro
0: Isso,
2: cirúrgico.
0: Ana Laura.
2: Eu sou associada.
0: Obrigado.
2: E a minha filha também é, associada Mirim. Ela tem 8 anos.
0: Oh, Deus.
2: Toca o sino, sacristão.
0: Tá aí, Ana Paula, falou bonito, meu grande abraço de Ventania, Paraná. É da Diocese de Ponta Grossa, Dom Bruno Eliseu Versari. Ali, aquilo que eu falei, às vezes você vai fazer uma promessa, faça assim, ó. Eu já recebi tanta graça de Jesus das Santas Chagas que vou me tornar uma mensageira, um mensageiro da capelinha de Jesus das Santas Chagas. Então, torne-se hoje, faça como Ana Laura, 0800-410-6060. Gente, muitas pessoas estão pedindo, padre, como é que a gente se inscreve no YouTube? Ó, eles vão dar uma dica para você, joga na tela. Você entra assim, YouTube Padre Manzotti Oficial. Você procura lá, Padre Manzotti Oficial. Entra, vai, faz o clique ali, do jeito que eles estão fazendo lá. E aí você procura, tá vendo ali, ó, inscrever-se. É só clicar. Ó, olha lá, clicou, pronto. Já está inscrito. É simples, gente. Faça isso, porque isso dá corpo à evangelização. Não é número pelo número. É porque aquilo que postamos é entendido que é algo referencial. Então, você entendeu como é que se inscreve? De novo, vai lá. Não é gastar tempo. É importante. Abre de novo. Padre Manzotti Oficial. Você roda, procura lá, acha, entra. E você, abrindo, vai fazendo o passo aí, ó, inscrever-se. Pronto, já faz parte. Gilza, que a paz de Jesus esteja com você, Gilza. Alô?
3: Bom dia. Oi, padre.
0: Bom dia, de onde você fala, Gilza?
3: Mato Grosso do Sul, Sonora, padre.
0: Meu
3: que alegria falar com o senhor.
0: Prazer todo meu, temos poucos minutos. Fale agora, querida, a palavra é sua.
3: Ô, padre, que alegria que eu estou falando com o senhor. Então, padre, deixa eu falar para o senhor. Ó, eu tenho uma bênção que eu recebi.
0: Então conte.
3: Da minha garganta, que eu comi uma espinha, um peixe, padre. Aí a espinha ficou na minha garganta.
0: Misericórdia.
3: Aí, isso está com 1 ano, padre. Aí, quando o senhor estava fazendo a oração no rádio, aí mandou aquela pessoa botar a mão na garganta, entendeu? Aí eu voltei, aí fiquei rezando, mas o senhor, padre, quando o senhor orou, que eu orei também, mas o senhor sumiu, padre.
0: Deus seja louvado, filha. Deus seja louvado.
3: Eu fiquei tão alegre, meu padre. Eu fiquei tão alegre no mundo, padre, que eu fiquei feliz.
0: Amém.
3: Falei, meu Deus. Que padre maravilhoso, que padre abençoado por Deus, padre. Eu fiquei chorando, padre, tanta alegria, padre.
0: Como é que você, como é que você acompanha ali em Sonora?
3: Eu acompanho pelo rádio, padre.
0: Tá bom, minha filha. Graça recebida?
3: Graça testemunhada.
0: Toca o sino, sacristão. Eu vou pro intervalo e volto comentando, gente. Volte comigo. Amado povo de Deus, prepare a água. Prepare o sal. Nós voltamos consagrando a família, consagrando o mês, abençoando a água e o sal. Volte comigo, voltamos já.
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Falava com a Gilza de Sonora, Mato Grosso do Sul, Rádio Cidade FM, minha saudação, Luiz Carlos Simões, Dom Otair Nicoletti, da Diocese de Coxim. Hoje é aniversário de Dom Dominique Marie-Jean Denis Yu, da Diocese de Santíssimo Conceição do Araguaia, Pará. Aniversário da Rádio Difusora Platinense FM, Santo Antônio da Platina, Paraná, Massa FM, Pimenta Bueno, Rondônia, Massa FM, Colorado do Oeste, Rondônia, Regional FM, Presidente Olegário, Minas Gerais, Sucesso FM, Iracemápolis, São Paulo, Vida FM, Marataízes, Espírito Santo, TV afiliada, Bezerra Speed, Agrestina, Pernambuco, Açu Telecom, Açu, Rio Grande do Norte. Amado povo de Deus, quero lembrar a todos, nós estamos e vamos daqui a pouco a bênção da água e do sal, já temos aqui. 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Digo aqui, o sofrimento, um trecho do livro, o sofrimento chega sem avisar e nos obriga a parar, para dentro, olhar para dentro. O sofrimento faz isso, obriga a gente a parar. Eu lembro quando eu fiz a cirurgia, que deu errado, que eu fui obrigado a parar. Um ano e pouco olhando para dentro, e isso é um processo de maturidade, buscar algo maior. Faz o ser humano se ajoelhar, não por fraqueza, mas por humildade. Você escutou isso? Você escutou? Vou repetir de novo. Como que você entende as provações? O sofrimento chega sem avisar e nos obriga a parar, olhar para dentro, buscar algo maior. Faz o ser humano se ajoelhar, não por fraqueza, mas por humildade, porque diante da dor, todos somos pequenos e, ao mesmo tempo, capazes de gestos imensos. Inabalável. Filhos queridos, vamos à novena para depois a bênção. Novena de São Bento, quinto dia. A cruz sagrada seja minha luz. Não seja o dragão meu guia, sai de retro, Satanás. Nunca me aconselhes coisas vãs, é mal o que tu me ofereces. Bebe tu mesmo o teu veneno, a cruz sagrada seja minha luz. Não seja o dragão meu guia, sai de retro, Satanás. Nunca me aconselhes coisas vãs, é mal o que tu me ofereces. Bebe tu mesmo o teu veneno, ó glorioso São Bento, que sempre se

mostrou compassivo com os necessitados. Fazei que também nós, recorrendo à vossa poderosa intercessão, obtenhamos auxílio em todas as nossas aflições. Que em nossas famílias reine a paz, a tranquilidade, que se afastem todas as desgraças, sejam elas corporais, temporais, espirituais, mas especialmente o pecado. Alcançai, São Bento, do Senhor Deus Onipotente, a graça que necessitamos. Qual é a graça que você pede? São Bento, dai-nos a graça de que ao terminar nossa vida neste vale de lágrimas, possamos louvar a Deus convosco no paraíso. Rogai por nós, ó glorioso Patriarca São Bento, para que sejamos dignos das promessas de Cristo. São Bento, libertai-nos do mal. São Bento, libertai-nos da inveja. São Bento, libertai-nos do medo. São Bento, libertai-nos do pecado. Amém. Sagrado Coração de Jesus, passai pelas nossas casas. Sagrado Coração de Jesus, passe pela porta de entrada, colocando São Miguel Arcanjo na porta de entrada e na porta da saída, livrando de toda bala perdida, de toda desgraça, mentira, desavença. Sagrado Coração de Jesus, passe pela sala, pelo quarto do casal, que seja um lugar de amor e respeito, dos filhos, de estudo e descanso. Passe pela cozinha, que não falte o pão de cada dia, mas que também não falte a solidariedade. Senhor, nós te entregamos todo o quintal, todos os animais de estimação. Abençoai, Senhor, a moto, a bicicleta, abençoai o carro, que não aconteça acidentes. Nós te consagramos todo o mês de julho, Sagrado Coração de Jesus, cada minuto, cada hora. Abençoai, Senhor, esta água. Eterno Deus Todo-Poderoso, pela água, fonte da vida, princípio de purificação, abençoai esta água que será, sempre nos lembrará do nosso batismo. Abençoai, Senhor Deus Todo-Poderoso, este sal que mandastes o profeta Eliseu lançar água para torná-la fecunda. Fazei, Senhor, que todos e em toda parte, que essa mistura de água e sal for aspergida, afaste do ataque do inimigo. Amém. O Senhor esteja convosco, Ele está no meio de nós. Abençoai, Senhor, a água, a roupa dos enfermos, fotos de família. Pai, Filho, Espírito Santo. Amém. Evangelizar é preciso.

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8: 10h49.

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1: 11 e 8.

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1: 11:23.

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1: 11:42.

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1: 11:59.

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1: Meia-noite 16.

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1: Meia-noite 32.

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1: Meia-noite, 47.

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1: 1:04.

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1: 1h20.

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1: 1h43.
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0: Creio em Deus Pai Todo-Poderoso, Criador do céu e da terra, e em Jesus Cristo, seu único Filho, nosso Senhor, que foi concebido pelo poder do Espírito Santo, nasceu da Virgem Maria, padeceu sob Pôncio Pilatos, foi crucificado, morto e sepultado, desceu à mansão dos mortos, ressuscitou ao terceiro dia, subiu aos céus e está sentado à direita de Deus Pai Todo-Poderoso, donde há de vir a julgar os vivos e os mortos. Creio no Espírito Santo, na Santa Igreja Católica, na comunhão dos santos, na remissão dos pecados, na ressurreição da carne, na vida eterna. Amém. Pai nosso que estais no céu, santificado seja o vosso nome. Venha a nós o vosso reino, seja feita a vossa vontade, assim na terra como no céu.
1: O pão nosso de cada dia nos

0: livrai-nos do mal. Amém.
1: Ave Maria, cheia de graça, o Senhor é convosco. Bendita sois vós entre as mulheres e bendito é o fruto do vosso ventre, Jesus.
0: Santa Maria, Mãe de Deus, rogai por nós, pecadores, agora e na hora de nossa morte. Amém.
1: Ave Maria, cheia de graça, o Senhor é convosco. Bendita sois vós entre as mulheres e bendito é o fruto do vosso ventre, Jesus.
0: Santa Maria, Mãe de Deus, rogai por nós, pecadores, agora e na hora de nossa morte. Amém.
1: Ave Maria, cheia de graça, o Senhor é convosco. Bendita sois vós entre as mulheres e bendito é o fruto do vosso ventre, Jesus.
0: Santa Maria, Mãe de Deus, rogai por nós, pecadores,

0: Pai nosso que estais no céu, santificado seja o vosso nome. Venha a nós o vosso reino, seja feita a vossa vontade, assim na terra como no céu.
1: O pão nosso de cada dia nos dai hoje. Perdoai-nos as nossas ofensas, assim como nós perdoamos a quem nos tem ofendido. E não nos deixeis cair em tentação, mas livrai-nos do mal. Amém.
0: Ave Maria, cheia de graça, o Senhor é convosco. Bendita sois vós entre as mulheres, e bendito é o fruto do vosso ventre, Jesus.
1: Santa Maria, Mãe de Deus, rogai por nós, pecadores, agora e na hora de nossa morte. Amém.
0: Ave Maria, cheia de graça, o Senhor é convosco. Bendita sois vós entre as mulheres, e bendito é o fruto do vosso ventre, Jesus.
1: Santa Maria, Mãe de Deus, rogai por nós, pecadores, agora e na hora de nossa morte. Amém.
0: Ave Maria, cheia de graça, o Senhor é convosco. Bendita sois vós entre as mulheres, e bendito é o fruto do vosso ventre, Jesus.
1: Santa Maria, Mãe de Deus, rogai por nós, pecadores, agora e na hora de nossa morte. Amém.
0: Ave Maria, cheia de graça, o Senhor é convosco. Bendita sois vós entre as mulheres, e bendito é o fruto do vosso ventre, Jesus.
1: Santa Maria, Mãe de Deus, rogai por nós, pecadores, agora e na hora de nossa morte. Amém.
0: Ave Maria, cheia de graça, o Senhor é convosco. Bendita sois vós entre as mulheres, e bendito é o fruto do vosso ventre, Jesus.
1: Santa Maria, Mãe de Deus, rogai por nós, pecadores, agora e na hora de nossa morte. Amém.
0: Ave Maria, cheia de graça, o Senhor é convosco. Bendita sois vós entre as mulheres, e bendito é o fruto do vosso ventre, Jesus.
1: Santa Maria, Mãe de Deus, rogai por nós, pecadores, agora e na hora de nossa morte. Amém.
0: Ave Maria, cheia de graça, o Senhor é convosco. Bendita sois vós entre as mulheres, e bendito é o fruto do vosso ventre, Jesus.
1: Santa Maria, Mãe de Deus, rogai por nós, pecadores, agora e na hora de nossa morte. Amém.
0: Ave Maria, cheia de graça, o Senhor é convosco. Bendita sois vós entre as mulheres, e bendito é o fruto do vosso ventre, Jesus.
1: Santa Maria, Mãe de Deus, rogai por nós, pecadores, agora e na hora de nossa morte. Amém.
0: Ave Maria, cheia de graça, o Senhor é convosco. Bendita sois vós entre as mulheres, e bendito é o fruto do vosso ventre, Jesus.
1: Santa Maria, Mãe de Deus, rogai por nós, pecadores, agora e na hora de nossa morte. Amém.
0: Ave Maria, cheia de graça, o Senhor é convosco. Bendita sois vós entre as mulheres, e bendito é o fruto do vosso ventre, Jesus.
1: Santa Maria, Mãe de Deus, rogai por nós, pecadores, agora e na hora de nossa morte. Amém.
0: Glória ao Pai, ao Filho e ao Espírito Santo.
1: Como era no

0: Pai nosso que estais no céu, santificado seja o vosso nome. Venha a nós o vosso reino, seja feita a vossa vontade, assim na terra como no céu.
1: O pão nosso de cada dia nos dai hoje. Perdoai-nos as nossas ofensas, assim como nós perdoamos a quem nos tem ofendido. E não nos deixeis cair em tentação, mas livrai-nos do mal. Amém.
0: Ave Maria, cheia de graça, o Senhor é convosco. Bendita sois vós entre as mulheres, e bendito é o fruto do vosso ventre, Jesus.
1: Santa Maria, Mãe de Deus, rogai por nós, pecadores, agora e na hora de nossa morte. Amém.
0: Ave Maria, cheia de graça, o Senhor é convosco. Bendita sois vós entre as mulheres, e bendito é o fruto do vosso ventre, Jesus.
1: Santa Maria, Mãe de Deus, rogai por nós, pecadores, agora e na hora de nossa morte. Amém.
0: Ave Maria, cheia de graça, o Senhor é convosco. Bendita sois vós entre as mulheres, e bendito é o fruto do vosso ventre, Jesus.
1: Santa Maria, Mãe de Deus, rogai por nós, pecadores, agora e na hora de nossa morte. Amém.
0: Ave Maria, cheia de graça, o Senhor é convosco. Bendita sois vós entre as mulheres, e bendito é o fruto do vosso ventre, Jesus.
1: Santa Maria, Mãe de Deus, rogai por nós, pecadores, agora e na hora de nossa morte. Amém.
0: Ave Maria, cheia de graça, o Senhor é convosco. Bendita sois vós entre as mulheres, e bendito é o fruto do vosso ventre, Jesus.
1: Santa Maria, Mãe de Deus, rogai por nós, pecadores, agora e na hora de nossa morte. Amém.
0: Ave Maria, cheia de graça, o Senhor é convosco. Bendita sois vós entre as mulheres, e bendito é o fruto do vosso ventre, Jesus.
1: Santa Maria, Mãe de Deus, rogai por nós, pecadores, agora e na hora de nossa morte. Amém.
0: Ave Maria, cheia de graça, o Senhor é convosco. Bendita sois vós entre as mulheres, e bendito é o fruto do vosso ventre, Jesus.
1: Santa Maria, Mãe de Deus, rogai por nós, pecadores, agora e na hora de nossa morte. Amém.
0: Ave Maria, cheia de graça, o Senhor é convosco. Bendita sois vós entre as mulheres, e bendito é o fruto do vosso ventre, Jesus.
1: Santa Maria, Mãe de Deus, rogai por nós, pecadores, agora e na hora de nossa morte. Amém.
0: Ave Maria, cheia de graça, o Senhor é convosco. Bendita sois vós entre as mulheres, e bendito é o fruto do vosso ventre, Jesus.
1: Santa Maria, Mãe de Deus, rogai por nós, pecadores, agora e na hora de nossa morte. Amém.
0: Ave Maria, cheia de graça, o Senhor é convosco. Bendita sois vós entre as mulheres, e bendito é o fruto do vosso ventre, Jesus.
1: Santa Maria, Mãe de Deus, rogai por nós, pecadores, agora e na hora de nossa morte. Amém.
0: Glória ao Pai, ao Filho e ao Espírito Santo,
1: como era

0: Pai nosso que estais no céu, santificado seja o vosso nome. Venha a nós o vosso reino, seja feita a vossa vontade, assim na terra como no céu.
1: O pão nosso de cada dia nos dai hoje, perdoai-nos as nossas ofensas, assim como nós perdoamos a quem nos tem ofendido. E não nos deixeis cair em tentação, mas livrai-nos do mal. Amém.
0: Ave Maria, cheia de graça, o Senhor é convosco. Bendita sois vós entre as mulheres, e bendito é o fruto do vosso ventre, Jesus.
1: Santa Maria, Mãe de Deus, rogai por nós, pecadores, agora e na hora de nossa morte. Amém.
0: Ave Maria, cheia de graça, o Senhor é convosco. Bendita sois vós entre as mulheres, e bendito é o fruto do vosso ventre, Jesus.
1: Santa Maria, Mãe de Deus, rogai por nós, pecadores, agora e na hora de nossa morte. Amém.
0: Ave Maria, cheia de graça, o Senhor é convosco. Bendita sois vós entre as mulheres, e bendito é o fruto do vosso ventre, Jesus.
1: Santa Maria, Mãe de Deus, rogai por nós, pecadores, agora e na hora de nossa morte. Amém.
0: Ave Maria, cheia de graça, o Senhor é convosco. Bendita sois vós entre as mulheres, e bendito é o fruto do vosso ventre, Jesus.
1: Santa Maria, Mãe de Deus, rogai por nós, pecadores, agora e na hora de nossa morte. Amém.
0: Ave Maria, cheia de graça, o Senhor é convosco. Bendita sois vós entre as mulheres, e bendito é o fruto do vosso ventre, Jesus.
1: Santa Maria, Mãe de Deus, rogai por nós, pecadores, agora e na hora de nossa morte. Amém.
0: Ave Maria, cheia de graça, o Senhor é convosco. Bendita sois vós entre as mulheres, e bendito é o fruto do vosso ventre, Jesus.
1: Santa Maria, Mãe de Deus, rogai por nós, pecadores, agora e na hora de nossa morte. Amém.
0: Ave Maria, cheia de graça, o Senhor é convosco. Bendita sois vós entre as mulheres, e bendito é o fruto do vosso ventre, Jesus.
1: Santa Maria, Mãe de Deus, rogai por nós, pecadores, agora e na hora de nossa morte. Amém.
0: Ave Maria, cheia de graça, o Senhor é convosco. Bendita sois vós entre as mulheres, e bendito é o fruto do vosso ventre, Jesus.
1: Santa Maria, Mãe de Deus, rogai por nós, pecadores, agora e na hora de nossa morte. Amém.
0: Ave Maria, cheia de graça, o Senhor é convosco. Bendita sois vós entre as mulheres, e bendito é o fruto do vosso ventre, Jesus.
1: Santa Maria, Mãe de Deus, rogai por nós, pecadores, agora e na hora de nossa morte. Amém.
0: Ave Maria, cheia de graça, o Senhor é convosco. Bendita sois vós entre as mulheres, e bendito é o fruto do vosso ventre, Jesus.
1: Santa Maria, Mãe de Deus, rogai por nós, pecadores, agora e na hora de nossa morte. Amém.
0: Glória ao Pai, ao Filho e ao Espírito Santo.
1: Como é

Pai nosso que estais no céu, santificado seja o vosso nome. Venha a nós o vosso reino, seja feita a vossa vontade, assim na terra como no céu.

0: Amém.
1: Ave Maria, cheia de graça, o Senhor é convosco. Bendita sois vós entre as mulheres, e bendito é o fruto do vosso ventre, Jesus.
0: Santa Maria, Mãe de Deus, rogai por nós, pecadores, agora e na hora de nossa morte. Amém.
1: Ave Maria, cheia de graça, o Senhor é convosco. Bendita sois vós entre as mulheres, e bendito é o fruto do vosso ventre, Jesus.
0: Santa Maria, Mãe de Deus, rogai por nós, pecadores, agora e na hora de nossa morte. Amém.
1: Ave Maria, cheia de graça, o Senhor é convosco. Bendita sois vós entre as mulheres, e bendito é o fruto do vosso ventre, Jesus.
0: Santa Maria, Mãe de Deus, rogai por nós, pecadores, agora e na hora de nossa morte. Amém.
1: Ave Maria, cheia de graça, o Senhor é convosco. Bendita sois vós entre as mulheres, e bendito é o fruto do vosso ventre, Jesus.
0: Santa Maria, Mãe de Deus, rogai por nós, pecadores, agora e na hora de nossa morte. Amém.
1: Ave Maria, cheia de graça, o Senhor é convosco. Bendita sois vós entre as mulheres, e bendito é o fruto do vosso ventre, Jesus.
0: Santa Maria, Mãe de Deus, rogai por nós, pecadores, agora e na hora de nossa morte. Amém.
1: Ave Maria, cheia de graça, o Senhor é convosco. Bendita sois vós entre as mulheres, e bendito é o fruto do vosso ventre, Jesus.
0: Santa Maria, Mãe de Deus, rogai por nós, pecadores, agora e na hora de nossa morte. Amém.
1: Ave Maria, cheia de graça, o Senhor é convosco. Bendita sois vós entre as mulheres, e bendito é o fruto do vosso ventre, Jesus.
0: Santa Maria, Mãe de Deus, rogai por nós, pecadores, agora e na hora de nossa morte. Amém.
1: Ave Maria, cheia de graça, o Senhor é convosco. Bendita sois vós entre as mulheres, e bendito é o fruto do vosso ventre, Jesus.
0: Santa Maria, Mãe de Deus, rogai por nós, pecadores, agora e na hora de nossa morte. Amém.
1: Ave Maria, cheia de graça, o Senhor é convosco. Bendita sois vós entre as mulheres, e bendito é o fruto do vosso ventre, Jesus.
0: Santa Maria, Mãe de Deus, rogai por nós, pecadores, agora e na hora de nossa morte. Amém.
1: Ave Maria, cheia de graça, o Senhor é convosco. Bendita sois vós entre as mulheres, e bendito é o fruto do vosso ventre, Jesus.
0: Santa Maria, Mãe de Deus, rogai por nós, pecadores, agora e na hora de nossa morte. Amém.
1: Glória ao Pai, ao Filho e ao Espírito Santo.

Pai nosso que estais no céu, santificado seja o vosso nome. Venha a nós o vosso reino, seja feita a vossa vontade, assim na terra como no céu.

0: mal. Amém.
1: Ave Maria, cheia de graça, o Senhor é convosco. Bendita sois vós entre as mulheres e bendito é o fruto do vosso ventre, Jesus.
0: Santa Maria, Mãe de Deus, rogai por nós, pecadores, agora e na hora de nossa morte. Amém.
1: Ave Maria, cheia de graça, o Senhor é convosco. Bendita sois vós entre as mulheres e bendito é o fruto do vosso ventre, Jesus.
0: Santa Maria, Mãe de Deus, rogai por nós, pecadores, agora e na hora de nossa morte. Amém.
1: Ave Maria, cheia de graça, o Senhor é convosco. Bendita sois vós entre as mulheres e bendito é o fruto do vosso ventre, Jesus.
0: Santa Maria, Mãe de Deus, rogai por nós, pecadores, agora e na hora de nossa morte. Amém.
1: Ave Maria, cheia de graça, o Senhor é convosco. Bendita sois vós entre as mulheres e bendito é o fruto do vosso ventre, Jesus.
0: Santa Maria, Mãe de Deus, rogai por nós, pecadores, agora e na hora de nossa morte. Amém.
1: Ave Maria, cheia de graça, o Senhor é convosco. Bendita sois vós entre as mulheres e bendito é o fruto do vosso ventre, Jesus.
0: Santa Maria, Mãe de Deus, rogai por nós, pecadores, agora e na hora de nossa morte. Amém.
1: Ave Maria, cheia de graça, o Senhor é convosco. Bendita sois vós entre as mulheres e bendito é o fruto do vosso ventre, Jesus.
0: Santa Maria, Mãe de Deus, rogai por nós, pecadores, agora e na hora de nossa morte. Amém.
1: Ave Maria, cheia de graça, o Senhor é convosco. Bendita sois vós entre as mulheres e bendito é o fruto do vosso ventre, Jesus.
0: Santa Maria, Mãe de Deus, rogai por nós, pecadores, agora e na hora de nossa morte. Amém.
1: Ave Maria, cheia de graça, o Senhor é convosco. Bendita sois vós entre as mulheres e bendito é o fruto do vosso ventre, Jesus.
0: Santa Maria, Mãe de Deus, rogai por nós, pecadores, agora e na hora de nossa morte. Amém.
1: Ave Maria, cheia de graça, o Senhor é convosco. Bendita sois vós entre as mulheres e bendito é o fruto do vosso ventre, Jesus.
0: Santa Maria, Mãe de Deus, rogai por nós, pecadores, agora e na hora de nossa morte. Amém.
1: Ave Maria, cheia de graça, o Senhor é convosco. Bendita sois vós entre as mulheres e bendito é o fruto do vosso ventre, Jesus.
0: Santa Maria, Mãe de Deus, rogai por nós, pecadores, agora e na hora de nossa morte. Amém.

0: Pai nosso que estais nos céus, santificado seja o vosso nome. Venha a nós o vosso reino, seja feita a vossa vontade, assim na terra como no céu.
1: O pão nosso de cada dia nos dai hoje. Perdoai-nos as nossas ofensas, assim como nós perdoamos a quem nos tem ofendido. E não nos deixeis cair em tentação, mas livrai-nos do mal. Amém.
0: Ave Maria, cheia de graça, o Senhor é convosco. Bendita sois vós entre as mulheres e bendito é o fruto do vosso ventre, Jesus.
1: Santa Maria, Mãe de Deus, rogai por nós, pecadores, agora e na hora de nossa morte. Amém.
0: Ave Maria, cheia de graça, o Senhor é convosco. Bendita sois vós entre as mulheres e bendito é o fruto do vosso ventre, Jesus.
1: Santa Maria, Mãe de Deus, rogai por nós, pecadores, agora e na hora de nossa morte. Amém.
0: Ave Maria, cheia de graça, o Senhor é convosco. Bendita sois vós entre as mulheres e bendito é o fruto do vosso ventre, Jesus.
1: Santa Maria, Mãe de Deus, rogai por nós, pecadores, agora e na hora de nossa morte. Amém.
0: Ave Maria, cheia de graça, o Senhor é convosco. Bendita sois vós entre as mulheres e bendito é o fruto do vosso ventre, Jesus.
1: Santa Maria, Mãe de Deus, rogai por nós, pecadores, agora e na hora de nossa morte. Amém.
0: Ave Maria, cheia de graça, o Senhor é convosco. Bendita sois vós entre as mulheres e bendito é o fruto do vosso ventre, Jesus.
1: Santa Maria, Mãe de Deus, rogai por nós, pecadores, agora e na hora de nossa morte. Amém.
0: Ave Maria, cheia de graça, o Senhor é convosco. Bendita sois vós entre as mulheres e bendito é o fruto do vosso ventre, Jesus.
1: Santa Maria, Mãe de Deus, rogai por nós, pecadores, agora e na hora de nossa morte. Amém.
0: Ave Maria, cheia de graça, o Senhor é convosco. Bendita sois vós entre as mulheres e bendito é o fruto do vosso ventre, Jesus.
1: Santa Maria, Mãe de Deus, rogai por nós, pecadores, agora e na hora de nossa morte. Amém.
0: Ave Maria, cheia de graça, o Senhor é convosco. Bendita sois vós entre as mulheres e bendito é o fruto do vosso ventre, Jesus.
1: Santa Maria, Mãe de Deus, rogai por nós, pecadores, agora e na hora de nossa morte. Amém.
0: Ave Maria, cheia de graça, o Senhor é convosco. Bendita sois vós entre as mulheres e bendito é o fruto do vosso ventre, Jesus.
1: Santa Maria, Mãe de Deus, rogai por nós, pecadores, agora e na hora de nossa morte. Amém.
0: Ave Maria, cheia de graça, o Senhor é convosco. Bendita sois vós entre as mulheres e bendito é o fruto do vosso ventre, Jesus.
1: Santa Maria, Mãe de Deus, rogai por nós, pecadores, agora e na hora de nossa morte. Amém.
0: Glória ao Pai, ao Filho e ao Espírito Santo.
1: Como era no princípio, agora e sempre. Amém.
0: Ó meu Jesus,
2: perdoai-nos, livrai-nos do fogo do inferno, levai as almas todas para o céu e socorrei principalmente as que mais precisarem.

0: Pai nosso que estais nos céus, santificado seja o vosso nome. Venha a nós o vosso reino, seja feita a vossa vontade, assim na terra como no céu.
1: O pão nosso de cada dia nos dai hoje. Perdoai-nos as nossas ofensas, assim como nós perdoamos a quem nos tem ofendido. E não nos deixeis cair em tentação, mas livrai-nos do mal. Amém.
0: Ave Maria, cheia de graça, o Senhor é convosco. Bendita sois vós entre as mulheres, e bendito é o fruto do vosso ventre, Jesus.
1: Santa Maria, Mãe de Deus, rogai por nós, pecadores, agora e na hora de nossa morte. Amém.
0: Ave Maria, cheia de graça, o Senhor é convosco. Bendita sois vós entre as mulheres, e bendito é o fruto do vosso ventre, Jesus.
1: Santa Maria, Mãe de Deus, rogai por nós, pecadores, agora e na hora de nossa morte. Amém.
0: Ave Maria, cheia de graça, o Senhor é convosco. Bendita sois vós entre as mulheres, e bendito é o fruto do vosso ventre, Jesus.
1: Santa Maria, Mãe de Deus, rogai por nós, pecadores, agora e na hora de nossa morte. Amém.
0: Ave Maria, cheia de graça, o Senhor é convosco. Bendita sois vós entre as mulheres, e bendito é o fruto do vosso ventre, Jesus.
1: Santa Maria, Mãe de Deus, rogai por nós, pecadores, agora e na hora de nossa morte. Amém.
0: Ave Maria, cheia de graça, o Senhor é convosco. Bendita sois vós entre as mulheres, e bendito é o fruto do vosso ventre, Jesus.
1: Santa Maria, Mãe de Deus, rogai por nós, pecadores, agora e na hora de nossa morte. Amém.
0: Ave Maria, cheia de graça, o Senhor é convosco. Bendita sois vós entre as mulheres, e bendito é o fruto do vosso ventre, Jesus.
1: Santa Maria, Mãe de Deus, rogai por nós, pecadores, agora e na hora de nossa morte. Amém.
0: Ave Maria, cheia de graça, o Senhor é convosco. Bendita sois vós entre as mulheres, e bendito é o fruto do vosso ventre, Jesus.
1: Santa Maria, Mãe de Deus, rogai por nós, pecadores, agora e na hora de nossa morte. Amém.
0: Ave Maria, cheia de graça, o Senhor é convosco. Bendita sois vós entre as mulheres, e bendito é o fruto do vosso ventre, Jesus.
1: Santa Maria, Mãe de Deus, rogai por nós, pecadores, agora e na hora de nossa morte. Amém.
0: Ave Maria, cheia de graça, o Senhor é convosco. Bendita sois vós entre as mulheres, e bendito é o fruto do vosso ventre, Jesus.
1: Santa Maria, Mãe de Deus, rogai por nós, pecadores, agora e na hora de nossa morte. Amém.
0: Ave Maria, cheia de graça, o Senhor é convosco. Bendita sois vós entre as mulheres, e bendito é o fruto do vosso ventre, Jesus.
1: Santa Maria, Mãe de Deus, rogai por nós, pecadores, agora e na hora de nossa morte. Amém.
0: Glória ao Pai, ao Filho e ao Espírito Santo.
1: Como era no princípio, agora e sempre. Amém.
0: Ó meu Jesus, perdoai-nos, livrai-nos do fogo do inferno, levai

0: Pai nosso que estais nos céus, santificado seja o vosso nome. Venha a nós o vosso reino, seja feita a vossa vontade, assim na terra como no céu.
1: O pão nosso de cada dia nos dai hoje. Perdoai-nos as nossas ofensas, assim como nós perdoamos a quem nos tem ofendido. E não nos deixeis cair em tentação, mas livrai-nos do mal. Amém.
0: Ave Maria, cheia de graça, o Senhor é convosco. Bendita sois vós entre as mulheres, e bendito é o fruto do vosso ventre, Jesus.
1: Santa Maria, Mãe de Deus, rogai por nós, pecadores, agora e na hora de nossa morte. Amém.
0: Ave Maria, cheia de graça, o Senhor é convosco. Bendita sois vós entre as mulheres, e bendito é o fruto do vosso ventre, Jesus.
1: Santa Maria, Mãe de Deus, rogai por nós, pecadores, agora e na hora de nossa morte. Amém.
0: Ave Maria, cheia de graça, o Senhor é convosco. Bendita sois vós entre as mulheres, e bendito é o fruto do vosso ventre, Jesus.
1: Santa Maria, Mãe de Deus, rogai por nós, pecadores, agora e na hora de nossa morte. Amém.
0: Ave Maria, cheia de graça, o Senhor é convosco. Bendita sois vós entre as mulheres, e bendito é o fruto do vosso ventre, Jesus.
1: Santa Maria, Mãe de Deus, rogai por nós, pecadores, agora e na hora de nossa morte. Amém.
0: Ave Maria, cheia de graça, o Senhor é convosco. Bendita sois vós entre as mulheres, e bendito é o fruto do vosso ventre, Jesus.
1: Santa Maria, Mãe de Deus, rogai por nós, pecadores, agora e na hora de nossa morte. Amém.
0: Ave Maria, cheia de graça, o Senhor é convosco. Bendita sois vós entre as mulheres, e bendito é o fruto do vosso ventre, Jesus.
1: Santa Maria, Mãe de Deus, rogai por nós, pecadores, agora e na hora de nossa morte. Amém.
0: Ave Maria, cheia de graça, o Senhor é convosco. Bendita sois vós entre as mulheres, e bendito é o fruto do vosso ventre, Jesus.
1: Santa Maria, Mãe de Deus, rogai por nós, pecadores, agora e na hora de nossa morte. Amém.
0: Ave Maria, cheia de graça, o Senhor é convosco. Bendita sois vós entre as mulheres, e bendito é o fruto do vosso ventre, Jesus.
1: Santa Maria, Mãe de Deus, rogai por nós, pecadores, agora e na hora de nossa morte. Amém.
0: Ave Maria, cheia de graça, o Senhor é convosco. Bendita sois vós entre as mulheres, e bendito é o fruto do vosso ventre, Jesus.
1: Santa Maria, Mãe de Deus, rogai por nós, pecadores, agora e na hora de nossa morte. Amém.
0: Ave Maria, cheia de graça, o Senhor é convosco. Bendita sois vós entre as mulheres, e bendito é o fruto do vosso ventre, Jesus.
1: Santa Maria, Mãe de Deus, rogai por nós, pecadores, agora e na hora de nossa morte. Amém.
0: Glória ao Pai, ao Filho e ao Espírito Santo.
1: Como era no princípio, agora e sempre. Amém.
0: Ó meu Jesus,
1: perdoai-nos, livrai-nos do fogo do inferno, levai as almas todas para o céu e socorrei principalmente as que mais precisarem.
2: E no quarto mistério da luz, contemplaremos com Maria e Jesus a transfiguração.

0: Pai nosso que estais nos céus, santificado seja o vosso nome. Venha a nós o vosso reino, seja feita a vossa vontade, assim na terra como no céu.
1: O pão nosso de cada dia nos dai hoje. Perdoai-nos as nossas ofensas, assim como nós perdoamos a quem nos tem ofendido. E não nos deixeis cair em tentação, mas livrai-nos do mal. Amém.
0: Ave Maria, cheia de graça, o Senhor é convosco. Bendita sois vós entre as mulheres, e bendito é o fruto do vosso ventre, Jesus.
1: Santa Maria, Mãe de Deus, rogai por nós, pecadores, agora e na hora de nossa morte. Amém.
0: Ave Maria, cheia de graça, o Senhor é convosco. Bendita sois vós entre as mulheres, e bendito é o fruto do vosso ventre, Jesus.
1: Santa Maria, Mãe de Deus, rogai por nós, pecadores, agora e na hora de nossa morte. Amém.
0: Ave Maria, cheia de graça, o Senhor é convosco. Bendita sois vós entre as mulheres, e bendito é o fruto do vosso ventre, Jesus.
1: Santa Maria, Mãe de Deus, rogai por nós, pecadores, agora e na hora de nossa morte. Amém.
0: Ave Maria, cheia de graça, o Senhor é convosco. Bendita sois vós entre as mulheres, e bendito é o fruto do vosso ventre, Jesus.
1: Santa Maria, Mãe de Deus, rogai por nós, pecadores, agora e na hora de nossa morte. Amém.
0: Ave Maria, cheia de graça, o Senhor é convosco. Bendita sois vós entre as mulheres, e bendito é o fruto do vosso ventre, Jesus.
1: Santa Maria, Mãe de Deus, rogai por nós, pecadores, agora e na hora de nossa morte. Amém.
0: Ave Maria, cheia de graça, o Senhor é convosco. Bendita sois vós entre as mulheres, e bendito é o fruto do vosso ventre, Jesus.
1: Santa Maria, Mãe de Deus, rogai por nós, pecadores, agora e na hora de nossa morte. Amém.
0: Ave Maria, cheia de graça, o Senhor é convosco. Bendita sois vós entre as mulheres, e bendito é o fruto do vosso ventre, Jesus.
1: Santa Maria, Mãe de Deus, rogai por nós, pecadores, agora e na hora de nossa morte. Amém.
0: Ave Maria, cheia de graça, o Senhor é convosco. Bendita sois vós entre as mulheres, e bendito é o fruto do vosso ventre, Jesus.
1: Santa Maria, Mãe de Deus, rogai por nós, pecadores, agora e na hora de nossa morte. Amém.
0: Ave Maria, cheia de graça, o Senhor é convosco. Bendita sois vós entre as mulheres, e bendito é o fruto do vosso ventre, Jesus.
1: Santa Maria, Mãe de Deus, rogai por nós, pecadores, agora e na hora de nossa morte. Amém.
0: Ave Maria, cheia de graça, o Senhor é convosco. Bendita sois vós entre as mulheres, e bendito é o fruto do vosso ventre, Jesus.
1: Santa Maria, Mãe de Deus, rogai por nós, pecadores, agora e na hora de nossa morte. Amém.
0: Glória ao Pai, ao Filho e ao Espírito Santo.
1: Como era no princípio, agora e sempre. Amém.
0: Ó meu Jesus,
2: perdoai-nos e livrai-nos do fogo do inferno. Levai as almas todas para o céu e socorrei principalmente as que mais precisarem.

0: Pai nosso que estais nos céus, santificado seja o vosso nome. Venha a nós o vosso reino, seja feita a vossa vontade, assim na terra como no céu.
1: O pão nosso de cada dia nos dai hoje. Perdoai-nos as nossas ofensas, assim como nós perdoamos a quem nos tem ofendido. E não nos deixeis cair em tentação, mas livrai-nos do mal. Amém.
0: Ave Maria, cheia de graça, o Senhor é convosco. Bendita sois vós entre as mulheres, e bendito é o fruto do vosso ventre, Jesus.
1: Santa Maria, Mãe de Deus, rogai por nós, pecadores, agora e na hora de nossa morte. Amém.
0: Ave Maria, cheia de graça, o Senhor é convosco. Bendita sois vós entre as mulheres, e bendito é o fruto do vosso ventre, Jesus.
1: Santa Maria, Mãe de Deus, rogai por nós, pecadores, agora e na hora de nossa morte. Amém.
0: Ave Maria, cheia de graça, o Senhor é convosco. Bendita sois vós entre as mulheres, e bendito é o fruto do vosso ventre, Jesus.
1: Santa Maria, Mãe de Deus, rogai por nós, pecadores, agora e na hora de nossa morte. Amém.
0: Ave Maria, cheia de graça, o Senhor é convosco. Bendita sois vós entre as mulheres, e bendito é o fruto do vosso ventre, Jesus.
1: Santa Maria, Mãe de Deus, rogai por nós, pecadores, agora e na hora de nossa morte. Amém.
0: Ave Maria, cheia de graça, o Senhor é convosco. Bendita sois vós entre as mulheres, e bendito é o fruto do vosso ventre, Jesus.
1: Santa Maria, Mãe de Deus, rogai por nós, pecadores, agora e na hora de nossa morte. Amém.
0: Ave Maria, cheia de graça, o Senhor é convosco. Bendita sois vós entre as mulheres, e bendito é o fruto do vosso ventre, Jesus.
1: Santa Maria, Mãe de Deus, rogai por nós, pecadores, agora e na hora de nossa morte. Amém.
0: Ave Maria, cheia de graça, o Senhor é convosco. Bendita sois vós entre as mulheres, e bendito é o fruto do vosso ventre, Jesus.
1: Santa Maria, Mãe de Deus, rogai por nós, pecadores, agora e na hora de nossa morte. Amém.
0: Ave Maria, cheia de graça, o Senhor é convosco. Bendita sois vós entre as mulheres, e bendito é o fruto do vosso ventre, Jesus.
1: Santa Maria, Mãe de Deus, rogai por nós, pecadores, agora e na hora de nossa morte. Amém.
0: Ave Maria, cheia de graça, o Senhor é convosco. Bendita sois vós entre as mulheres, e bendito é o fruto do vosso ventre.
1: Amém.
0: Ave Maria, cheia de graça, o Senhor é convosco. Bendita sois vós entre as mulheres,

0: Glória ao Pai, ao Filho e ao Espírito Santo.
1: Como era no princípio, agora e sempre. Amém.
0: Ó meu Jesus, perdoai-nos, livrai-nos do fogo do inferno, levai as almas todas para o céu.

0: Pai nosso que estais no céu, santificado seja o vosso nome. Venha a nós o vosso reino, seja feita a vossa vontade, assim na terra como no céu.
1: O pão nosso de cada dia nos dai hoje. Perdoai-nos as nossas ofensas, assim como nós perdoamos a quem nos tem ofendido. E não nos deixeis cair em tentação, mas livrai-nos do mal. Amém.
0: Ave Maria, cheia de graça, o Senhor é convosco. Bendita sois vós entre as mulheres, e bendito é o fruto do vosso ventre, Jesus.
1: Santa Maria, Mãe de Deus, rogai por nós, pecadores, agora e na hora de nossa morte. Amém.
0: Ave Maria, cheia de graça, o Senhor é convosco. Bendita sois vós entre as mulheres, e bendito é o fruto do vosso ventre, Jesus.
1: Santa Maria, Mãe de Deus, rogai por nós, pecadores, agora e na hora de nossa morte. Amém.
0: Ave Maria, cheia de graça, o Senhor é convosco. Bendita sois vós entre as mulheres, e bendito é o fruto do vosso ventre, Jesus.
1: Santa Maria, Mãe de Deus, rogai por nós, pecadores, agora e na hora de nossa morte. Amém.
0: Ave Maria, cheia de graça, o Senhor é convosco. Bendita sois vós entre as mulheres, e bendito é o fruto do vosso ventre, Jesus.
1: Santa Maria, Mãe de Deus, rogai por nós, pecadores, agora e na hora de nossa morte. Amém.
0: Ave Maria, cheia de graça, o Senhor é convosco. Bendita sois vós entre as mulheres, e bendito é o fruto do vosso ventre, Jesus.
1: Santa Maria, Mãe de Deus, rogai por nós, pecadores, agora e na hora de nossa morte. Amém.
0: Ave Maria, cheia de graça, o Senhor é convosco. Bendita sois vós entre as mulheres, e bendito é o fruto do vosso ventre, Jesus.
1: Santa Maria, Mãe de Deus, rogai por nós, pecadores, agora e na hora de nossa morte. Amém.
0: Ave Maria, cheia de graça, o Senhor é convosco. Bendita sois vós entre as mulheres, e bendito é o fruto do vosso ventre, Jesus.
1: Santa Maria, Mãe de Deus, rogai por nós, pecadores, agora e na hora de nossa morte. Amém.
0: Ave Maria, cheia de graça, o Senhor é convosco. Bendita sois vós entre as mulheres, e bendito é o fruto do vosso ventre, Jesus.
1: Santa Maria, Mãe de Deus, rogai por nós, pecadores, agora e na hora de nossa morte. Amém.
0: Ave Maria, cheia de graça, o Senhor é convosco. Bendita sois vós entre as mulheres, e bendito é o fruto do vosso ventre, Jesus.
1: Santa Maria, Mãe de Deus, rogai por nós, pecadores, agora e na hora de nossa morte. Amém.
0: Ave Maria, cheia de graça, o Senhor é convosco. Bendita sois vós entre as mulheres, e bendito é o fruto do vosso ventre, Jesus.
1: Santa Maria, Mãe de Deus, rogai por nós, pecadores, agora e na hora de nossa morte. Amém.
0: Glória ao Pai, ao Filho e ao Espírito Santo,
1: como era no princípio, agora e sempre. Amém.

0: Pai nosso que estais no céu, santificado seja o vosso nome. Venha a nós o vosso reino, seja feita a vossa vontade, assim na terra como no céu.
1: O pão nosso de cada dia nos dai hoje. Perdoai-nos as nossas ofensas, assim como nós perdoamos a quem nos tem ofendido. E não nos deixeis cair em tentação, mas livrai-nos do mal. Amém.
0: Ave Maria, cheia de graça, o Senhor é convosco. Bendita sois vós entre as mulheres, e bendito é o fruto do vosso ventre, Jesus.
1: Santa Maria, Mãe de Deus, rogai por nós, pecadores, agora e na hora de nossa morte. Amém.
0: Ave Maria, cheia de graça, o Senhor é convosco. Bendita sois vós entre as mulheres, e bendito é o fruto do vosso ventre, Jesus.
1: Santa Maria, Mãe de Deus, rogai por nós, pecadores,

0: morte. Amém.
1: Ave Maria, cheia de graça, o Senhor é convosco. Bendita sois vós entre as mulheres e bendito é o fruto do vosso ventre, Jesus.
0: Santa Maria, Mãe de Deus, rogai por nós, pecadores, agora e na hora de nossa morte. Amém.
1: Ave Maria, cheia de graça, o Senhor é convosco. Bendita sois vós entre as mulheres e bendito é o fruto do vosso ventre, Jesus.
0: Santa Maria, Mãe de Deus, rogai por nós, pecadores, agora e na hora de nossa morte. Amém.
1: Ave Maria, cheia de graça, o Senhor é convosco. Bendita sois vós entre as mulheres e bendito é o fruto do vosso ventre, Jesus.
0: Santa Maria, Mãe de Deus, rogai por nós, pecadores, agora e na hora de nossa morte. Amém.
1: Ave Maria, cheia de graça, o Senhor é convosco. Bendita sois vós entre as mulheres e bendito é o fruto do vosso ventre, Jesus.
0: Santa Maria, Mãe de Deus, rogai por nós, pecadores, agora e na hora de nossa morte. Amém.
1: Ave Maria, cheia de graça, o Senhor é convosco. Bendita sois vós entre as mulheres e bendito é o fruto do vosso ventre, Jesus.
0: Santa Maria, Mãe de Deus, rogai por nós, pecadores, agora e na hora de nossa morte. Amém.
1: Ave Maria, cheia de graça, o Senhor é convosco. Bendita sois vós entre as mulheres e bendito é o fruto do vosso ventre, Jesus.
0: Santa Maria, Mãe de Deus, rogai por nós, pecadores, agora e na hora de nossa morte. Amém.
1: Ave Maria, cheia de graça, o Senhor é convosco. Bendita sois vós entre as mulheres e bendito é o fruto do vosso ventre, Jesus.
0: Santa Maria, Mãe de Deus, rogai por nós, pecadores, agora e na hora de nossa morte. Amém.
1: Ave Maria, cheia de graça, o Senhor é convosco. Bendita sois vós entre as mulheres, e bendito é o fruto do vosso ventre, Jesus.
0: Santa Maria, Mãe de Deus, rogai por nós, pecadores, agora e na hora de nossa morte. Amém.
1: Glória ao Pai, ao Filho e ao Espírito Santo,
0: como era no princípio, agora e sempre. Amém.

0: Pai nosso que estais no céu, santificado seja o vosso nome. Venha a nós o vosso reino, seja feita a vossa vontade, assim na terra como no céu.
1: O pão nosso de cada dia nos dai hoje, perdoai-nos as nossas ofensas, assim como nós perdoamos a quem nos tem ofendido. E não nos deixeis cair em tentação, mas livrai-nos do mal. Amém.
0: Ave Maria, cheia de graça, o Senhor é convosco. Bendita sois vós entre as mulheres e bendito é o fruto do vosso ventre, Jesus.
1: Santa Maria, Mãe de Deus, rogai por nós, pecadores, agora e na hora de nossa morte. Amém.
0: Ave Maria, cheia de graça, o Senhor é convosco. Bendita sois vós entre as mulheres e bendito é o fruto do vosso ventre, Jesus.
1: Santa Maria, Mãe de Deus, rogai por nós, pecadores, agora e na hora de nossa morte. Amém.
0: Ave Maria, cheia de graça, o Senhor é convosco. Bendita sois vós entre as mulheres, e bendito é o fruto do vosso ventre, Jesus.
1: Santa Maria, Mãe de Deus, rogai por nós, pecadores, agora e na hora de nossa morte. Amém.
0: Ave Maria, cheia de graça, o Senhor é convosco. Bendita sois vós entre as mulheres, e bendito é o fruto do vosso ventre, Jesus.
1: Santa Maria, Mãe de Deus, rogai por nós, pecadores, agora e na hora de nossa morte. Amém.
0: Ave Maria, cheia de graça, o Senhor é convosco. Bendita sois vós entre as mulheres, e bendito é o fruto do vosso ventre, Jesus.
1: Santa Maria, Mãe de Deus, rogai por nós, pecadores, agora e na hora de nossa morte. Amém.
0: Ave Maria, cheia de graça, o Senhor é convosco. Bendita sois vós entre as mulheres, e bendito é o fruto do vosso ventre, Jesus.
1: Santa Maria, Mãe de Deus, rogai por nós, pecadores, agora e na hora de nossa morte. Amém.
0: Ave Maria, cheia de graça, o Senhor é convosco. Bendita sois vós entre as mulheres, e bendito é o fruto do vosso ventre, Jesus.
1: Santa Maria, Mãe de Deus, rogai por nós, pecadores, agora e na hora de nossa morte. Amém.
0: Ave Maria, cheia de graça, o Senhor é convosco. Bendita sois vós entre as mulheres, e bendito é o fruto do vosso ventre, Jesus.
1: Santa Maria, Mãe de Deus, rogai por nós, pecadores, agora e na hora de nossa morte. Amém.
0: Ave Maria, cheia de graça, o Senhor é convosco. Bendita sois vós entre as mulheres, e bendito é o fruto do vosso ventre, Jesus.
1: Santa Maria, Mãe de Deus, rogai por nós, pecadores, agora e na hora de nossa morte. Amém.
0: Ave Maria, cheia de graça, o Senhor é convosco. Bendita sois vós entre as mulheres, e bendito é o fruto do vosso ventre, Jesus.
1: Santa Maria, Mãe de Deus, rogai por nós, pecadores, agora e na hora de nossa morte. Amém.
0: Glória ao Pai, ao Filho e ao Espírito Santo,
1: como era no princípio, agora e sempre. Amém.

0: Pai nosso que estais no céu, santificado seja o vosso nome. Venha a nós o vosso reino, seja feita a vossa vontade, assim na terra como no céu.
1: O pão nosso de cada dia nos dai hoje. Perdoai-nos as nossas ofensas, assim como nós perdoamos a quem nos tem ofendido. E não nos deixeis cair em tentação, mas livrai-nos do mal. Amém.
0: Ave Maria, cheia de graça, o Senhor é convosco. Bendita sois vós entre as mulheres, e bendito é o fruto do vosso ventre, Jesus.
1: Santa Maria, Mãe de Deus, rogai por nós, pecadores, agora e na hora de nossa morte. Amém.
0: Ave Maria, cheia de graça, o Senhor é convosco. Bendita sois vós entre as mulheres, e bendito é o fruto do vosso ventre, Jesus.
1: Santa Maria, Mãe de Deus, rogai por nós, pecadores, agora e na hora de nossa morte. Amém.
0: Ave Maria, cheia de graça, o Senhor é convosco. Bendita sois vós entre as mulheres, e bendito é o fruto do vosso ventre, Jesus.
1: Santa Maria, Mãe de Deus, rogai por nós, pecadores, agora e na hora de nossa morte. Amém.
0: Ave Maria, cheia de graça, o Senhor é convosco. Bendita sois vós entre as mulheres, e bendito é o fruto do vosso ventre, Jesus.
1: Santa Maria, Mãe de Deus, rogai por nós, pecadores, agora e na hora de nossa morte. Amém.
0: Ave Maria, cheia de graça, o Senhor é convosco. Bendita sois vós entre as mulheres, e bendito é o fruto do vosso ventre, Jesus.
1: Santa Maria, Mãe de Deus, rogai por nós, pecadores, agora e na hora de nossa morte. Amém.
0: Ave Maria, cheia de graça, o Senhor é convosco. Bendita sois vós entre as mulheres, e bendito é o fruto do vosso ventre, Jesus.
1: Santa Maria, Mãe de Deus, rogai por nós, pecadores, agora e na hora de nossa morte. Amém.
0: Ave Maria, cheia de graça, o Senhor é convosco. Bendita sois vós entre as mulheres, e bendito é o fruto do vosso ventre, Jesus.
1: Santa Maria, Mãe de Deus, rogai por nós, pecadores, agora e na hora de nossa morte. Amém.
0: Ave Maria, cheia de graça, o Senhor é convosco. Bendita sois vós entre as mulheres, e bendito é o fruto do vosso ventre, Jesus.
1: Santa Maria, Mãe de Deus, rogai por nós, pecadores, agora e na hora de nossa morte. Amém.
0: Ave Maria, cheia de graça, o Senhor é convosco. Bendita sois vós entre as mulheres, e bendito é o fruto do vosso ventre, Jesus.
1: Santa Maria, Mãe de Deus, rogai por nós, pecadores, agora e na hora de nossa morte. Amém.
0: Ave Maria, cheia de graça, o Senhor é convosco. Bendita sois vós entre as mulheres, e bendito é o fruto do vosso ventre, Jesus.
1: Santa Maria, Mãe de Deus, rogai por nós, pecadores, agora e na hora de nossa morte. Amém.
0: Glória ao Pai, ao Filho e ao Espírito Santo,
1: como era no princípio, agora e sempre. Amém.

0: Pai nosso que estais nos céus, santificado seja o vosso nome. Venha a nós o vosso reino, seja feita a vossa vontade, assim na terra como no céu.
1: O pão nosso de cada dia nos dai hoje, perdoai-nos as nossas ofensas, assim como nós perdoamos a quem nos tem ofendido. E não nos deixeis cair em tentação, mas livrai-nos do mal. Amém.
0: Ave Maria, cheia de graça, o Senhor é convosco. Bendita sois vós entre as mulheres, e bendito é o fruto do vosso ventre, Jesus.
1: Santa Maria, Mãe de Deus, rogai por nós, pecadores, agora e na hora de nossa morte. Amém.
0: Ave Maria, cheia de graça, o Senhor é convosco. Bendita sois vós entre as mulheres, e bendito é o fruto do vosso ventre, Jesus.
1: Santa Maria, Mãe de Deus, rogai por nós, pecadores, agora e na hora de nossa morte. Amém.
0: Ave Maria, cheia de graça, o Senhor é convosco. Bendita sois vós entre as mulheres, e bendito é o fruto do vosso ventre, Jesus.
1: Santa Maria, Mãe de Deus, rogai por nós, pecadores, agora e na hora de nossa morte. Amém.
0: Ave Maria, cheia de graça, o Senhor é convosco. Bendita sois vós entre as mulheres, e bendito é o fruto do vosso ventre, Jesus.
1: Santa Maria, Mãe de Deus, rogai por nós, pecadores, agora e na hora de nossa morte. Amém.
0: Ave Maria, cheia de graça, o Senhor é convosco. Bendita sois vós entre as mulheres, e bendito é o fruto do vosso ventre, Jesus.
1: Santa Maria, Mãe de Deus, rogai por nós, pecadores, agora e na hora de nossa morte. Amém.
0: Ave Maria, cheia de graça, o Senhor é convosco. Bendita sois vós entre as mulheres, e bendito é o fruto do vosso ventre, Jesus.
1: Santa Maria, Mãe de Deus, rogai por nós, pecadores, agora e na hora de nossa morte. Amém.
0: Ave Maria, cheia de graça, o Senhor é convosco. Bendita sois vós entre as mulheres, e bendito é o fruto do vosso ventre, Jesus.
1: Santa Maria, Mãe de Deus, rogai por nós, pecadores, agora e na hora de nossa morte. Amém.
0: Ave Maria, cheia de graça, o Senhor é convosco. Bendita sois vós entre as mulheres, e bendito é o fruto do vosso ventre, Jesus.
1: Santa Maria, Mãe de Deus, rogai por nós, pecadores, agora e na hora de nossa morte. Amém.
0: Ave Maria, cheia de graça, o Senhor é convosco. Bendita sois vós entre as mulheres, e bendito é o fruto do vosso ventre, Jesus.
1: Santa Maria, Mãe de Deus, rogai por nós, pecadores, agora e na hora de nossa morte. Amém.
0: Ave Maria, cheia de graça, o Senhor é convosco. Bendita sois vós entre as mulheres, e bendito é o fruto do vosso ventre, Jesus.
1: Santa Maria, Mãe de Deus, rogai por nós, pecadores, agora e na hora de nossa morte. Amém.

Pai nosso que estás no céu, santificado seja o vosso nome. Venha a nós o vosso reino, seja feita a vossa vontade, assim na terra como no céu.

0: final. Amém.
1: Ave Maria, cheia de graça, o Senhor é convosco. Bendita sois vós entre as mulheres e bendito é o fruto do vosso ventre, Jesus.
0: Santa Maria, Mãe de Deus, rogai por nós, pecadores, agora e na hora de nossa morte. Amém.
1: Ave Maria, cheia de graça, o Senhor é convosco. Bendita sois vós entre as mulheres e bendito é o fruto do vosso ventre, Jesus.
0: Santa Maria, Mãe de Deus, rogai por nós, pecadores, agora e na hora de nossa morte. Amém.
1: Ave Maria, cheia de graça, o Senhor é convosco. Bendita sois vós entre as mulheres e bendito é o fruto do vosso ventre, Jesus.
0: Santa Maria, Mãe de Deus, rogai por nós, pecadores, agora e na hora de nossa morte. Amém.
1: Ave Maria, cheia de graça, o Senhor é convosco. Bendita sois vós entre as mulheres e bendito é o fruto do vosso ventre, Jesus.
0: Santa Maria, Mãe de Deus, rogai por nós, pecadores, agora e na hora de nossa morte. Amém.
1: Ave Maria, cheia de graça, o Senhor é convosco. Bendita sois vós entre as mulheres e bendito é o fruto do vosso ventre, Jesus.
0: Santa Maria, Mãe de Deus, rogai por nós, pecadores, agora e na hora de nossa morte. Amém.
1: Ave Maria, cheia de graça, o Senhor é convosco. Bendita sois vós entre as mulheres e bendito é o fruto do vosso ventre, Jesus.
0: Santa Maria, Mãe de Deus, rogai por nós, pecadores, agora e na hora de nossa morte. Amém.
1: Ave Maria, cheia de graça, o Senhor é convosco. Bendita sois vós entre as mulheres e bendito é o fruto do vosso ventre, Jesus.
0: Santa Maria, Mãe de Deus, rogai por nós, pecadores, agora e na hora de nossa morte. Amém.
1: Ave Maria, cheia de graça, o Senhor é convosco. Bendita sois vós entre as mulheres e bendito é o fruto do vosso ventre, Jesus.
0: Santa Maria, Mãe de Deus, rogai por nós, pecadores, agora e na hora de nossa morte. Amém.
1: Ave Maria, cheia de graça, o Senhor é convosco. Bendita sois vós entre as mulheres e bendito é o fruto do vosso ventre, Jesus.
0: Santa Maria, Mãe de Deus, rogai por nós, pecadores, agora e na hora de nossa morte. Amém.
1: Ave Maria, cheia de graça, o Senhor é convosco. Bendita sois vós entre as mulheres e bendito é o fruto do vosso ventre, Jesus.
0: Santa Maria, Mãe de Deus, rogai por nós, pecadores, agora e na hora de nossa morte. Amém.
1: Glória ao Pai, ao Filho e ao Espírito Santo,
0: como era no princípio, agora e sempre. Amém.

0: Pai nosso que estais no céu, santificado seja o vosso nome. Venha a nós o vosso reino, seja feita a vossa vontade, assim na terra como no céu.
1: O pão nosso de cada dia nos dai hoje. Perdoai-nos as nossas ofensas, assim como nós perdoamos a quem nos tem ofendido. E não nos deixeis cair em tentação, mas livrai-nos do mal. Amém.
0: Ave Maria, cheia de graça, o Senhor é convosco. Bendita sois vós entre as mulheres, e bendito é o fruto do vosso ventre, Jesus.
1: Santa Maria, Mãe de Deus, rogai por nós, pecadores, agora e na hora de nossa morte. Amém.
0: Ave Maria, cheia de graça, o Senhor é convosco. Bendita sois vós entre as mulheres, e bendito é o fruto do vosso ventre, Jesus.
1: Santa Maria, Mãe de Deus, rogai por nós, pecadores, agora e na hora de nossa morte. Amém.
0: Ave Maria, cheia de graça, o Senhor é convosco. Bendita sois vós entre as mulheres, e bendito é o fruto do vosso ventre, Jesus.
1: Santa Maria, Mãe de Deus, rogai por nós, pecadores, agora e na hora de nossa morte. Amém.
0: Ave Maria, cheia de graça, o Senhor é convosco. Bendita sois vós entre as mulheres, e bendito é o fruto do vosso ventre, Jesus.
1: Santa Maria, Mãe de Deus, rogai por nós, pecadores, agora e na hora de nossa morte. Amém.
0: Ave Maria, cheia de graça, o Senhor é convosco. Bendita sois vós entre as mulheres, e bendito é o fruto do vosso ventre, Jesus.
1: Santa Maria, Mãe de Deus, rogai por nós, pecadores, agora e na hora de nossa morte. Amém.
0: Ave Maria, cheia de graça, o Senhor é convosco. Bendita sois vós entre as mulheres, e bendito é o fruto do vosso ventre, Jesus.
1: Santa Maria, Mãe de Deus, rogai por nós, pecadores, agora e na hora de nossa morte. Amém.
0: Ave Maria, cheia de graça, o Senhor é convosco. Bendita sois vós entre as mulheres, e bendito é o fruto do vosso ventre, Jesus.
1: Santa Maria, Mãe de Deus, rogai por nós, pecadores, agora e na hora de nossa morte. Amém.
0: Ave Maria, cheia de graça, o Senhor é convosco. Bendita sois vós entre as mulheres, e bendito é o fruto do vosso ventre, Jesus.
1: Santa Maria, Mãe de Deus, rogai por nós, pecadores, agora e na hora de nossa morte. Amém.
0: Ave Maria, cheia de graça, o Senhor é convosco. Bendita sois vós entre as mulheres, e bendito é o fruto do vosso ventre, Jesus.
1: Santa Maria, Mãe de Deus, rogai por nós, pecadores, agora e na hora de nossa morte. Amém.
0: Ave Maria, cheia de graça, o Senhor é convosco. Bendita sois vós entre as mulheres, e bendito é o fruto do vosso ventre, Jesus.
1: Santa Maria, Mãe de Deus, rogai por nós, pecadores, agora e na hora de nossa morte. Amém.
0: Glória ao Pai, ao Filho e ao Espírito Santo,
1: como era no princípio, agora e sempre. Amém.

0: Pai nosso que estais no céu, santificado seja o vosso nome. Venha a nós o vosso reino, seja feita a vossa vontade, assim na terra como no céu.
1: O pão nosso de cada dia nos dai hoje. Perdoai-nos as nossas ofensas, assim como nós perdoamos a quem nos tem ofendido. E não nos deixeis cair em tentação, mas livrai-nos do mal. Amém.
0: Ave Maria, cheia de graça, o Senhor é convosco. Bendita sois vós entre as mulheres, e bendito é o fruto do vosso ventre, Jesus.
1: Santa Maria, Mãe de Deus, rogai por nós, pecadores, agora e na hora de nossa morte. Amém.
0: Ave Maria, cheia de graça, o Senhor é convosco. Bendita sois vós entre as mulheres, e bendito é o fruto do vosso ventre, Jesus.
1: Santa Maria, Mãe de Deus, rogai por nós, pecadores, agora e na hora de nossa morte. Amém.
0: Ave Maria, cheia de graça, o Senhor é convosco. Bendita sois vós entre as mulheres, e bendito é o fruto do vosso ventre, Jesus.
1: Santa Maria, Mãe de Deus, rogai por nós, pecadores, agora e na hora de nossa morte. Amém.
0: Ave Maria, cheia de graça, o Senhor é convosco. Bendita sois vós entre as mulheres, e bendito é o fruto do vosso ventre, Jesus.
1: Santa Maria, Mãe de Deus, rogai por nós, pecadores, agora e na hora de nossa morte. Amém.
0: Ave Maria, cheia de graça, o Senhor é convosco. Bendita sois vós entre as mulheres, e bendito é o fruto do vosso ventre, Jesus.
1: Santa Maria, Mãe de Deus, rogai por nós, pecadores, agora e na hora de nossa morte. Amém.
0: Ave Maria, cheia de graça, o Senhor é convosco. Bendita sois vós entre as mulheres, e bendito é o fruto do vosso ventre, Jesus.
1: Santa Maria, Mãe de Deus, rogai por nós, pecadores, agora e na hora de nossa morte. Amém.
0: Ave Maria, cheia de graça, o Senhor é convosco. Bendita sois vós entre as mulheres, e bendito é o fruto do vosso ventre, Jesus.
1: Santa Maria, Mãe de Deus, rogai por nós, pecadores, agora e na hora de nossa morte. Amém.
0: Ave Maria, cheia de graça, o Senhor é convosco. Bendita sois vós entre as mulheres, e bendito é o fruto do vosso ventre, Jesus.
1: Santa Maria, Mãe de Deus, rogai por nós, pecadores, agora e na hora de nossa morte. Amém.
0: Ave Maria, cheia de graça, o Senhor é convosco. Bendita sois vós entre as mulheres, e bendito é o fruto do vosso ventre, Jesus.
1: Santa Maria, Mãe de Deus, rogai por nós, pecadores, agora e na hora de nossa morte. Amém.
0: Ave Maria, cheia de graça, o Senhor é convosco. Bendita sois vós entre as mulheres, e bendito é o fruto do vosso ventre, Jesus.
1: Santa Maria, Mãe de Deus, rogai por nós, pecadores, agora e na hora de nossa morte. Amém.
0: Glória ao Pai, ao Filho e ao Espírito Santo,
1: como era no princípio, agora e sempre. Amém.

0: Pai nosso que estais no céu, santificado seja o vosso nome. Venha a nós o vosso reino, seja feita a vossa vontade, assim na terra como no céu.
1: O pão

0: mal. Amém.
1: Ave Maria, cheia de graça, o Senhor é convosco. Bendita sois vós entre as mulheres e bendito é o fruto do vosso ventre, Jesus.
0: Santa Maria, Mãe de Deus, rogai por nós, pecadores, agora e na hora de nossa morte. Amém.
1: Ave Maria, cheia de graça, o Senhor é convosco. Bendita sois vós entre as mulheres e bendito é o fruto do vosso ventre, Jesus.
0: Santa Maria, Mãe de Deus, rogai por nós, pecadores, agora e na hora de nossa morte. Amém.
1: Ave Maria, cheia de graça, o Senhor é convosco. Bendita sois vós entre as mulheres e bendito é o fruto do vosso ventre, Jesus.
0: Santa Maria, Mãe de Deus, rogai por nós, pecadores, agora e na hora de nossa morte. Amém.
1: Ave Maria, cheia de graça, o Senhor é convosco. Bendita sois vós entre as mulheres e bendito é o fruto do vosso ventre, Jesus.
0: Santa Maria, Mãe de Deus, rogai por nós, pecadores, agora e na hora de nossa morte. Amém.
1: Ave Maria, cheia de graça, o Senhor é convosco. Bendita sois vós entre as mulheres e bendito é o fruto do vosso ventre, Jesus.
0: Santa Maria, Mãe de Deus, rogai por nós, pecadores, agora e na hora de nossa morte. Amém.
1: Ave Maria, cheia de graça, o Senhor é convosco. Bendita sois vós entre as mulheres e bendito é o fruto do vosso ventre, Jesus.
0: Santa Maria, Mãe de Deus, rogai por nós, pecadores, agora e na hora de nossa morte. Amém.
1: Ave Maria, cheia de graça, o Senhor é convosco. Bendita sois vós entre as mulheres e bendito é o fruto do vosso ventre, Jesus.
0: Santa Maria, Mãe de Deus, rogai por nós, pecadores, agora e na hora de nossa morte. Amém.
1: Ave Maria, cheia de graça, o Senhor é convosco. Bendita sois vós entre as mulheres e bendito é o fruto do vosso ventre, Jesus.
0: Santa Maria, Mãe de Deus, rogai por nós, pecadores, agora e na hora de nossa morte. Amém.
1: Ave Maria, cheia de graça, o Senhor é convosco. Bendita sois vós entre as mulheres e bendito é o fruto do vosso ventre, Jesus.
0: Santa Maria, Mãe de Deus, rogai por nós, pecadores, agora e na hora de nossa morte. Amém.
1: Ave Maria, cheia de graça, o Senhor é convosco. Bendita sois vós entre as mulheres e bendito é o fruto do vosso ventre, Jesus.
0: Santa Maria, Mãe de Deus, rogai por nós, pecadores, agora e na hora de nossa morte. Amém.
1: Glória ao Pai, ao Filho e ao Espírito Santo,
0: como era no princípio, agora e sempre. Amém.

0: Nosso que estais no céu, santificado seja o vosso nome. Venha a nós o vosso reino, seja feita a vossa vontade, assim na terra como no céu.
1: O pão nosso de cada dia nos

0: do mal. Amém.
1: Ave Maria, cheia de graça, o Senhor é convosco. Bendita sois vós entre as mulheres e bendito é o fruto do vosso ventre, Jesus.
0: Santa Maria, Mãe de Deus, rogai por nós, pecadores, agora e na hora de nossa morte. Amém.
1: Ave Maria, cheia de graça, o Senhor é convosco. Bendita sois vós entre as mulheres e bendito é o fruto do vosso ventre, Jesus.
0: Santa Maria, Mãe de Deus, rogai por nós, pecadores, agora e na hora de nossa morte. Amém.
1: Ave Maria, cheia de graça, o Senhor é convosco. Bendita sois vós entre as mulheres e bendito é o fruto do vosso ventre, Jesus.
0: Santa Maria, Mãe de Deus, rogai por nós, pecadores, agora e na hora de nossa morte. Amém.
1: Ave Maria, cheia de graça, o Senhor é convosco. Bendita sois vós entre as mulheres e bendito é o fruto do vosso ventre, Jesus.
0: Santa Maria, Mãe de Deus, rogai por nós, pecadores, agora e na hora de nossa morte. Amém.
1: Ave Maria, cheia de graça, o Senhor é convosco. Bendita sois vós entre as mulheres e bendito é o fruto do vosso ventre, Jesus.
0: Santa Maria, Mãe de Deus, rogai por nós, pecadores, agora e na hora de nossa morte. Amém.
1: Ave Maria, cheia de graça, o Senhor é convosco. Bendita sois vós entre as mulheres e bendito é o fruto do vosso ventre, Jesus.
0: Santa Maria, Mãe de Deus, rogai por nós, pecadores, agora e na hora de nossa morte. Amém.
1: Ave Maria, cheia de graça, o Senhor é convosco. Bendita sois vós entre as mulheres e bendito é o fruto do vosso ventre, Jesus.
0: Santa Maria, Mãe de Deus, rogai por nós, pecadores, agora e na hora de nossa morte. Amém.
1: Ave Maria, cheia de graça, o Senhor é convosco. Bendita sois vós entre as mulheres e bendito é o fruto do vosso ventre, Jesus.
0: Santa Maria, Mãe de Deus, rogai por nós, pecadores, agora e na hora de nossa morte. Amém.
1: Ave Maria, cheia de graça, o Senhor é convosco. Bendita sois vós entre as mulheres e bendito é o fruto do vosso ventre, Jesus.
0: Santa Maria, Mãe de Deus, rogai por nós, pecadores, agora e na hora de nossa morte. Amém.
1: Ave Maria, cheia de graça, o Senhor é convosco. Bendita sois vós entre as mulheres e bendito é o fruto do vosso ventre, Jesus.
0: Santa Maria, Mãe de Deus, rogai por nós, pecadores, agora e na hora de nossa morte. Amém.
1: Glória ao Pai, ao Filho e ao Espírito Santo,
0: como era no princípio, agora e sempre. Amém.

0: 3 e 1.
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1: 13h47.

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7: 4 e 2.

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1: 4 e 11.

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1: 4h26.

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9: 4:37.

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7: 5 e 2.

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8: 5h33.
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10: Uma hora só com o melhor do sertanejo raiz e das modas de viola. É isso que tá te aguardando agora no programa Nas Cordas da Viola, que tem a apresentação aqui do compadre Guilherme. A partir de agora, eu vou prosear com vocês um cadinho pra mod apresentar um tantão de dupla antiga. Vai ter Chico Rei e Paraná, Zé Carreiro e Carreirinho, Nonô e Naná, Parreira e Douradinho, Divino e Donizete e muito mais. Como sempre, vou atender também pedidos dos ouvintes que chegaram pelo zap. Pediram o Endereço da Felicidade com Trio Parada Dura, Nelore Valente com Dino Frank e Moraí e a Marvada Pinga com Tunico e Tinoco. E lá no bloco derradeiro do programa, você vai conferir o sucesso Boi Soberano e vai escutar também outras músicas menos conhecidas que também falam do tar do Boi Soberano. Chique no último, tá não? Tá sim! E a que eu escolhi pra abrir bonito Nas Cordas da Viola de hoje é a música Coxa de Retalhos, com Cascatinha e Inhana. Sorta o play, João!

Na roça não tinha telefone, não tinha correio, não tinha WhatsApp. Então, o pessoal mandava os recados e as dores de cotovelo pelos viajantes mesmo. Como você acabou de ver agora nessa moda. Caminheiro da Saudade. Escrita pelo Goiá, um dos grandes compositores do sertanejo raiz. Quem cantou foi a dupla de irmãos Chico Rei e Paraná, nascidos na cidade de Arapongas, no norte do Paraná. Antes, foi a vez dos também irmãos Divino e Donizete, na música Velho Amor. Essa o Donizete escreveu em parceria com Tião Carreiro. E a dupla que abriu o programa não era de irmãos, não. Era um casal, Cascatinha e Inhana. Eles cantaram a inesquecível Coxa de Retalhos, um clássico do sertanejo raiz. E você que é mais sertanejo raiz? Pera que vai ter! O programa Nas Cordas da Viola mal começou. E promete, juro pra vocês que no próximo bloco a gente vai escutar a Marvada Pinga com Tunico e Tinuco, pedida por um ouvinte nosso. Não me desliga não, faz favor!

0: 5h45.
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2: Nas Cordas da Viola de retorno. Agora para uma sequência de modão feita só com pedidos dos ouvintes que chegaram pelo zap. Se você também quer pedir sua moda e falar aqui no programa, depois das músicas eu te falo o número. Continua aqui comigo. Hoje nós vai atender o José de Sobradinho, aqui no Distrito Federal. Ele quer ouvir Dino Franco e Moraí com Nelore Valente. E vai ter também a solicitação de outro José, só que de Itaporanga da Ajuda, Sergipe. Endereço da Felicidade, com trio Parada Dura. Mas a gente começa com o pedido do Antenor, de Rio Branco, no Acre, que mandou uma mensagem de texto pedindo Tunico e Tinoco com a Moda da Pinga, também conhecida como a Marvada Pinga. Essa é pra rachar de rir.

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1: Bom dia, Guilherme. Quem está falando é José Gonzaga Lima, da Praia da Caueira, na cidade de Itapuranga da Ajuda, em Sergipe. Eu estou querendo ouvir a música Endereço da Felicidade, do saudoso trio Parada Dura, Mangabinha, Creone e Barreirito, para recordar minha velha mãezinha. Bom dia, paz e bem. Um grande abraço.

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1: Olá, bom dia. Sou José de Sobradinho. Eu queria ouvir a música Nelore Valente com Dino Franco e Moraí.

0: Esse bloco só teve modão bom pedido pelos ouvintes do Nas Cordas da Viola. A gente acabou de escutar Dino Franco e Moraí com Nelore Valente. Essa foi encomendada pelo José de Sobradinho aqui no DF. Antes teve Trio Parada Dura com Endereço da Felicidade. Um pedido do José Gonzaga Lima, que mandou um zap lá da beira da praia em Sergipe. E a primeira que tocou foi A Moda da Pinga com Tunico e Tinoco, solicitada pelo Antenor de Rio Branco, no Acre, que tá antenado aqui no programa Nas Cordas da Viola, e por isso não bobeou e mandou um pedido dos mais bons pra cá. Agradecido ao Antenor e aos Josés. Um forte abraço. E você, vai pedir também? Pede, vai, só. Não deixa o bloco dos ouvintes morrer. Mas olha que a moda tem que ser bem raiz, mais antiga que Guaraná de Rolha. Se prepara para anotar o nosso número. DDD61, aqui da Capital Federal do Brasil, 98611-9591. Vou repetir. DDD61, 98611-9591. Tô esperando o seu pedido. E se ele vier num áudio, você ainda fala aqui no programa. E o Nas Cordas da Viola agora vai dar uma paradinha pro intervalo. Mas não arrede o pé daí, pois no nosso terceiro bloco vai ter Nonô e Naná, Parreira e Douradinho, Peão Brasil e Parentinho, e Mococa e Paraíso.
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2: O anjo do Senhor anunciou a Maria, e ela concebeu do Espírito Santo. Ave Maria, cheia de graça, o Senhor é convosco, e bendita sois vós entre as mulheres, e bendito é o fruto do vosso ventre, Jesus. Santa Maria, Mãe de Deus, rogai por nós, pecadores, agora e na hora de nossa morte. Amém. Eis aqui a serva do Senhor, faça-se em mim segundo a tua palavra. Ave Maria, cheia de graça, o Senhor é convosco, e bendita sois vós entre as mulheres, e bendito é o fruto do vosso ventre, Jesus. Santa Maria, Mãe de Deus, rogai por nós, pecadores, agora e na hora de nossa morte. Amém. E o Verbo divino se fez homem e habitou entre nós. Ave Maria, cheia de graça, o Senhor é convosco, e bendita sois vós entre as mulheres, e bendito é o fruto do vosso ventre, Jesus. Santa Maria, Mãe de Deus, rogai por nós, pecadores, agora e na hora de nossa morte. Amém. Rogai por nós, Santa Mãe de Deus, para que sejamos dignos das promessas de Cristo. Glória ao Pai, ao Filho e ao Espírito Santo, como era no princípio, agora e sempre. Amém. Glória ao Pai, ao Filho e ao Espírito Santo, como era no princípio, agora e sempre. Amém. Glória ao Pai, ao Filho e ao Espírito Santo, como era no princípio, agora e sempre. Amém. Oremos. Infundi, Senhor, vos rogamos, a vossa graça em nossos corações, para que nós, conhecendo pela anunciação do anjo a encarnação de Jesus Cristo, vosso Filho, cheguemos por sua paixão e morte de cruz à glória da ressurreição. Pelo mesmo Cristo, Senhor nosso. Amém.
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18: 6:05
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0: Nesse bloco eu proseio pouco, porque tem muita moda. A começar com Uma Casa de Caboclo, com Nonô e Naná.

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o sujeito plantou um pé de árvore para poder ter uma sombra para descansar em paz depois que morrer. Isso é que é visão. A música se chama Pé de Cedro, com Mococa e Paraíso. Antes dela, você escutou o Peão Brasil e o Parentinho na música Velho Tropeiro. Teve também Parreira e Douradinho com Santa Namoradeira. E a que abriu este terceiro bloco do Nas Cordas da Viola foi a música Uma Casa de Caboclo, com Nonô e Naná. Dupla mineira que também era um casal. Um dueto pra lá de formoso. E karma que...

0: 6:18.
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2: Quem é fã e sempre ouviu o sertanejo raiz, tá cansado de saber que Boi Soberano é uma das modas mais famosas que tem. Sucesso principalmente com Tião Carreiro e Pardinho. O que muita gente não sabe é que a moda do Boi Soberano, de 1955, se desdobrou, inspirando outras músicas sobre esse grande herói em forma de reis. Salvador de um menino num estouro de boiada na cidade de Barretos, ali do ladinho de Monte Harto. Agora, na Rapa do Tacho do Nas Cordas da Viola, você vai escutar a música Boi Soberano, com a primeira dupla que gravou ela, Zé Carreiro e Carreirinho. E depois, você vai ouvir as modas A História do Boi Soberano, Retrato do Boi Soberano e O Chifre do Boi Soberano.

0: essa foi a rapa do tacho do Nas Cordas da Viola. Niki só deu o boi soberano. Essa última foi o chifre do boi soberano, com cacique e pajé. Antes teve o retrato do boi soberano, com Tião Carreiro e Pardinho. E história do boi soberano, com Zé Garoto e Jimboré. E a que abriu a sequência foi a própria moda boi soberano, muito conhecida com Tião Carreiro e Pardinho, mas que escutamos com Zé Carreiro e Carreirinho, a primeira dupla que gravou esse grande sucesso do sertanejo raiz. Composto por Carreirinho, Isaltino Gonçalves de Paula e Pedro Lopes de Oliveira. E agora simbora fechar a porteira que tá ventando demais. 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Na apresentação, o nome desse caboclo aqui é Guilherme Michelucci. Quem montou nosso áudio foi o compadre João Lira. A voz das vinhetas é da Regina Pinheiro e a nossa trilha original foi feita pelo Carlos Andrade. Se quiser mais, ou de novo, visita o site da Rádio Senado. Lá tem tudinho, tudinho Nas Cordas da Viola. E trata de tomar nota do número do nosso zap para mod você pedir uma moda bem raiz para tocar nas próximas edições. DDD 61 98611 9591. E aqui eu me despeço de vez. Até mais ver, pessoal.
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6: 6:36.

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O Senhor é meu pastor, nada me falta. Em pastagens verdejantes faz-me deitar. Para águas repousantes me conduz e reconforta minha alma. Por veredas de justiça me guia por amor do seu nome. Mesmo se eu tiver de andar por um vale de sombra mortal, não temerei os males, porque estás comigo. O teu bordão e o teu cajado são eles que me confortam. Diante de mim preparas a mesa, em frente dos que me afligem. Com óleo me unges a cabeça e meu cálice transborda. Pois a bondade e a misericórdia me seguirão todos os dias da minha vida. E habitarei na casa do Senhor por dias sem fim.

O Senhor é meu pastor e nada me falta. Senhor, aprendemos a cada momento, a cada dia em nossa vida, que somente o teu pastoreio continua. Todos precisamos, e o tempo todo precisamos, do teu pastoreio, do teu cuidado. Cuidado durante a vida, cuidado no trabalho, cuidado na viagem, cuidado na ida e na volta, cuidado na vida e na morte. Os mortos são sepultados e tu continuas a dar vida àqueles que sepultamos. Só Deus para nos consolar, quer dizer, em Deus temos o consolo, temos a esperança, temos as energias necessárias para prosseguir. A cada dia experimentamos os limites da natureza humana. E a cada dia nós experimentamos as forças que transcendem os limites. São as forças de Deus, as alegrias de Deus, a paz de Deus. Por isso a primeira frase desta oração tão sagrada, do grande salmo do bom pastor: o Senhor é meu pastor, nada me falta. Senhor, pastor de nossas vidas, cuida-nos sempre na vida e na morte, no trabalho, nas convivências, no cultivo das amizades, na viagem de ida e de volta. Sejas tu, ó bom pastor, o companheiro de nossas viagens. Dá-nos a segurança, a certeza, a proteção e o entendimento que vem de ti. Ó pastor de nossas vidas, dá-nos teu abraço e o teu cuidado. O Senhor é meu pastor, nada me falta. Bom dia.

0: Bom dia. Bom dia, queridos amigos e amigas, de longe e de perto. De longe e de perto, do norte e do sul. Bom dia, queridos evangelizadores. Sejam vocês os catequistas, animadores de nossas comunidades. Sejam vocês irmãos padres, irmãs do mosteiro, outras irmãs. Sejam vocês animadores e animadoras de nossa fé, de nossa luz, de nossa esperança, esperança em Deus. Nosso bom dia a todos, todas as paróquias. Um bom dia especial aos primeiros colaboradores, que são os padres, cada um em sua comunidade, cada um dando de si. Também nosso bom dia aos voluntários da Associação do Ministério da Esperança. Deus abençoe e cuide destes servos e servas de Deus. Um bom dia também aqui, especial o Padre Jefferson, que está também de corpo e alma junto a este serviço bonito. Assim como tem sido em outro momento, o Padre Ernesto. É um serviço essencialmente pastoral. Quem cuida com amor daquele ente querido que parte, também está cuidando daqueles que ficam, aqueles que ficam com suas lágrimas, com suas dores, com seus vazios, por aqueles que partem, que nos deixam. E a presença da igreja e a presença da pastoral é uma necessidade de grande bem às pessoas e faz parte do cuidar das famílias, cuidar das vidas, cuidar das pessoas. É missão da igreja, é missão da pastoral, é missão de estar perto, principalmente e sobretudo nestas horas mais difíceis, mais dolorosas. Que Deus abençoe a Associação do Ministério da Esperança, de modo especial os seus voluntários, para que este serviço prossiga com o amor de Jesus, o bom pastor, que cuida na proximidade de suas ovelhas. Bom dia, Regis.
1: Bom dia, Dom Neri. Bom dia, ouvintes. Bom dia aos telespectadores que nos acompanham também através das nossas plataformas digitais.
0: Muito bem, muito obrigado pela companhia de todos desde já. E você que está em nossa companhia, você é convidado a participar com a sua oração, seu pedido de oração, sua intenção, seu agradecimento. E 10 minutos antes das 9 horas, nós faremos a oração com o autor sagrado, incluindo todas as intenções de vocês, pedindo a Deus que Ele esteja atento àquilo que nós precisamos. E também você está participando do sorteio de 3 terços, que serão sorteados no final deste nosso programa. E antes de nós partirmos para a canção, nós queremos dar as boas-vindas neste programa, nesta manhã de sábado. Estão aqui a professora aposentada agora, 100% liberada para pastoral, para catequese, a professora e catequista Maria Alves, tem a bondade de chegar aqui perto. Também está juntamente com ela, o professor Ronildo. Ronildo, engajado pastoralmente o tempo todo, cuidando também da catequese, e eles fazem parte da coordenação diocesana da catequese. A Cidete não vai fazer nada aqui hoje? Ou já fez o café, já fez tudo? Olha que eu vou chamar você, hein? Muito bem. Então, Regis, um pouco de canção e nós vamos começar nosso bate-papo com a professora, como disse, professora e catequista Maria Alves e o Ronildo, que estão aqui em nome da Coordenação Diocesana de Catequese. Eles têm coisa bonita, coisa boa para falar para nós. Este projeto tão bonito. E a catequese tem que ser a alma da nossa igreja. Vamos lá!

0: Muito bem. Canção bonita, manhã de sábado, 15 graus, tá lá fora, é? Quase frio para nós, não é? Quase, quase. Muito bem. E o Lucas está na sonoplastia, ele, não é? Cuidando da parte técnica da canção. E ele também apresenta as imagens. Eu gostaria que ele procurasse imagens bonitas da catequese, momentos de formação dos catequistas, momentos também de celebração, né? Porque a catequese culmina com a celebração do sacramento, que é o envio também para a missão. Não como missão terminada com a celebração do sacramento, mas como celebração de envio para o testemunho, para o entusiasmo da fé recebida durante a formação catequética. Olá, muito bem. Bom dia, Ronildo, bem-vindo.
1: Bom dia, Daneri, bom dia, Regis, bom dia a todos. Obrigado.
0: Professora Maria, nosso bom dia.
2: Bom dia, Daneri, bom dia, Ronildo, e bom dia, Regis. Bom dia. E bom dia também a todos os nossos telespectadores que estão aí nos ouvindo nesse dia fresquinho aqui em Juína, né?
0: Muito bem. E o motivo de vocês estarem aqui, olha, o motivo é histórico, na verdade, porque eu recordo que a catequese tem um projeto que foi abraçado de longo tempo, e a Diocese de Juína tem ido na frente, até eu diria, né? Porque quando veio aquela ideia de iniciação à vida cristã, desde o começo, eu estava inclusive no Conselho Permanente da CNBB quando foi aprovado e foi apresentado pelo arcebispo de Curitiba, Dom Antônio Peruzzo. E ele apresentou no Conselho Permanente aquele projeto e no final, quando foi aprovado, ele disse: nunca imaginei que ia passar. Ele disse, só que a maneira como ele tem apresentado o projeto, e hoje enxergamos melhor os frutos deste jeito de fazer a catequese, hoje nós vemos o quanto tem sido importante aquele pontapé inicial, aquela decisão. Portanto, é um método de fazer a catequese que não decisão. Portanto, é um método de fazer

0: dali vocês trouxeram o projeto e foi muito, muito, muito bom aqui também, porque vocês têm um trabalho muito organizado, né? A catequese não se abre mão daquilo que tem que ser bem feito, da melhor forma. Pode não ser feito tudo, tudo, tudo o que precisa, não é? Que sempre falta alguma coisa. Mas que a catequese tem um ideal e abraça este ideal por amor da causa e sabe o que significa para a formação cristã, então é fundamental e é importante que este projeto seja cada vez mais associado às pastorais como um todo e que todos nós nos empenhemos e acompanhemos os passos também, porque é um caminho, não é um momento estanque a catequese. Não, a catequese é para a vida inteira. Mas eu lembro também, depois da decisão dos bispos lá em Brasília, veio a decisão da Assembleia Diocesana de Catequese para assumir. E depois vocês apresentaram a todos os padres a proposta. E foi aprovado por todos os padres. Todos se envolveram. E depois foi para aprovação da Assembleia Diocesana de Pastoral, que é o momento mais alto, mais oportuno para aprovar. E de lá para cá só viemos trazendo aperfeiçoamento, eu penso, não é? Damos prioridade, com muito carinho, com muito cuidado, formação permanente o tempo todo. E agora nós estamos num outro momento neste ano, inclusive um momento que tem um particular muito importante entre os dois regionais. Nós temos duas foranias, uma que abrange Guariba, Nova União, Colniza, Aripuanã e Conselvan, é isso? Ah, sim, isso. E o outro regional, outra forania, pega Brasnorte, Castanheira, Juruena e Cotriguaçu agora, depois do asfalto, né? Migraram para este regional, esta forania, que atende também as quatro paróquias aqui da cidade de Juína, a Igreja Catedral, Nossa Senhora da Paz, Paróquia Santa Catarina e Paróquia Santo Agostinho e Brasnorte na ponta aqui e a porta de entrada para a Diocese de Juína. Muito bem, e daí? Quantos anos de catequista a senhora tem, dona professora Maria?
1: Pergunta difícil, o senhor está querendo saber a minha idade, hein?
0: Não. Ah, desde quando... A senhora é aposentada de professora, né? Mas a senhora se aposentou jovem, porque começou desde... Eu acho que com 14, 15 anos já era professora.
1: Comecei a ministrar aulas. E então, sou muito feliz, muito grata por tudo isso, né? Uhum. E na catequese, desde quando eu recebi o sacramento do Crisma, eu já ajudava numa turma de catequese. Sempre foi a pastoral que eu tive afinidade. Já tentei sair, mas não consegui, não. E aí...
0: Por que queria sair?
1: Para conhecer outras pastorais. Mas aí eu já percebi que a minha é a catequese mesmo, né? Amo de coração, de paixão. Me sinto feliz em poder colaborar, né, naquilo que está nas nossas possibilidades. E como o senhor já mencionou aí, estamos nesta missão de formação, de conhecer, de buscar colocar em prática o itinerário da iniciação à vida cristã aqui na nossa diocese desde 2011, quando assumimos, né, a coordenação diocesana, um grupo de catequistas, naquela época junto com o padre Adilson, fomos fazer aí especialização, né, após em pedagogia catequética. E já naquele mesmo ano começamos a trabalhar a questão da formação, de conhecer melhor esse processo. Porque até então a gente ouvia falar, mas não tínhamos a possibilidade de estudar melhor, de conhecer todo esse processo. E graças ao Senhor, eu sempre procuro lembrar isso, que foi o Senhor que colocou em nossos ombros essa missão, né? Nem muito como assim... Que tal vocês irem, né? Foi um chamado, foi uma conversa onde o senhor colocou para a gente, olha, tem lá essa especialização e eu preciso que a diocese seja representada, né? E assumimos aí, abraçamos

0: essa missão e estamos até aí, né? Cada dia, cada ano, um passinho a mais. Como o senhor mesmo disse, ainda temos muito o que fazer, ainda temos muito o que avançar. Mas cada passo que já demos, nós já vemos hoje os frutos, né, em toda a nossa diocese. E hoje nós queremos conversar um pouquinho mais, né, Ronildo? Sim. Sobre os regionais que estão aí chegando, graças a Deus. Nós temos o regional aqui em Juína, que vai acontecer no dia 25 e 26 de julho. E depois no dia 1 e 2 de agosto em Colniza, onde nós teremos como assessor do nosso regional o padre Vanildo Paiva. E sobre a assessoria, sobre o tema e tudo, o Ronildo vai falar um pouco com a gente, né, Ronildo?
1: Muito bem. Bem-vindo, Ronildo. Sim, continua agora esse bate-papo com a Maria, trazendo para dentro do nosso programa este aspecto fundamental, que é interessante, porque a catequese nunca parou de se formar. Sempre tivemos, todos os anos, formação. Porque não adianta. A gente não dá para os outros aquilo que a gente não tem. E a formação é para exatamente buscar aquilo que nos falta. E olha que tivemos tantas assessorias e nunca se repetiu, eu acho.
0: O
1: padre Leandro?
0: O padre Leandro, que
1: no
0: ele
1: começo.
0: Veio em três regionais.
1: No
0: mas
1: começo.
0: Isso. Uhum. Mas cada regional nós tivemos um tema diferente. Então foram formações diferenciadas para todos os catequistas.
1: Acho que tem que agradecer muito ao padre Leandro, porque ele é interessante. Vocês têm ido para lá em Goiás, e ele estava por lá. Sim. E ele se encantou pelo projeto e assumiu de vir por três vezes aqui para consolidar o caminho. Acho que tem mérito mesmo. E Dom Eugênio, hoje ele está com 82 anos, mas eu sou muito grato a ele, porque foi ele que tomou a iniciativa de ter esse curso de formação lá e que abriu as portas para quem quisesse. E vocês foram e trouxeram esta semente que nos deu também segurança. Como se disse, não é que faz tudo, mas estamos no melhor caminho, porque este é o caminho da igreja. Uhum. E nós sabemos que tem dioceses no Brasil que estão demorando para assumir. Vocês sabem melhor do que eu acho. Mas aqui vocês deram este rosto próprio. Nossa, e vejo uma mudança tão grande. Eu que presido as celebrações do Crisma. A gente sente nas perguntas que a gente faz, as respostas que eles nos dão. Tem uma diferença muito grande. Então, é um trabalho, sem falar da ritualidade, que vocês podem falar sobre isso um pouco. A ritualidade, que é a entrega dos ritos na catedral também. Já tive a graça de participar vários momentos. E também nas paróquias, quando estou no interior, os padres me pedem para que eu faça, presida aquele momento. Então, há um envolvimento. E é preciso ser criativo, porque o nosso mundo está exigindo, o mundo não quer parar, o mundo está querendo criatividade, inovação também, mas sem deixar de lado aquilo que é tradição apostólica, aquilo que é tradição da nossa igreja, que não é tradicionalismo, porque no programa de hoje eu devo falar alguma coisa a respeito da excomunhão que o Papa Leão XIV tem praticado, que também é bom dizer por que se dá essa excomunhão, né? Que é o máximo da pena que um católico que se acha, que se sente, que se diz, que se confessa católico pode receber. Ronildo, com você a sua palavra, vamos lá.
2: Sim, Daneri. Podemos dar continuidade no sentido que a Maria disse, né? E quando o senhor falou ali da assessoria, que tivemos grandes assessores, eu queria só elementar um aspecto que eu cheguei um pouco depois na coordenação diocesana de catequese, mas desde o início que elas estavam fazendo a formação na pós-graduação em Goiás, então nós temos acompanhado. Inclusive, na época, estava na paróquia de Colniza. E assim, de Nova União, depois em Colniza. E assim, a partir da Assembleia Diocesana de Catequese de 2016, então, estas formações contínuas da qual o senhor mencionou, Dona Iri, elas vêm acontecendo. E devido à pandemia, nós tivemos ali a paralisação dos regionais, dos acontecimentos dos regionais. Mas a Coordenação Diocesana de Catequese continuou fazendo as visitas nas paróquias, com a formação também, e com a assessoria do Padre Joy. E então houve o anseio, na Assembleia de 2024, de voltar os regionais. Então foi onde aconteceu o ano passado, onde veio o assessor Padre Jean Paul, que trabalhou catequese e batismo. E aqui foi interessante porque ele mesmo sugeriu a temática e sugeriu também o assessor, que é o Padre Vanildo Paiva, da Arquidiocese de Pouso Alegre. E então o Padre Vanildo Paiva trouxe, junto com a coordenação de catequese e liturgia, o Padre Jean Paul deu a sugestão de, como trabalhou catequese e batismo ano passado, esse ano trabalhasse catequese e liturgia. Então, ele sugeriu o Padre Vanildo Paiva, e aí trazemos como tema, então, catequese e liturgia, celebrar o mistério pascal na iniciação à vida cristã, com o lema, fazei tudo de coração como quem obedece ao Senhor. E aí nós fomos conversar um pouco com o Padre Vanildo Paiva, e ele nos presenteou com essa temática e também, não sei se a Maria quer abordar um pouco os subtemas, mas se o senhor me permite, eu trouxe aqui a biografia dele. Quem é ele? O Padre Vanildo Paiva. Veja só, ele é presbítero da Arquidiocese de Pouso Alegre, ele é filósofo, teólogo, psicólogo, com mestrado em psicologia e ciência da profissão pela PUC de Campinas. Ele é professor há muitos anos, atualmente dá aula na Faculdade Católica de Pouso Alegre. Ele é coautor do livro Nas Águas da Salvação e ele é autor dos livros Missa Nossa de Cada Dia, depois um livro bastante famoso dele, Catequese e Liturgia, Duas Faces do Mesmo Mistério. E ele atua na formação de lideranças por todo o Brasil. E, além disso, esse ano, agora, na próxima quarta-feira, ele vai lançar mais um livro, né, voltado aí para a catequese, dentro voltado para a formação de catequista, mas, olha, Catequese em Oração, Roteiros para as Vivências Catequéticas. Então, é um grande assessor e, por isso, este ano nós temos a alegria mais de abraçar esses dois pilares, onde se ensina e se celebra catequese e liturgia, que o próprio encontro de catequese é uma celebração, é uma liturgia. Então é uma alegria para nós, né, Maria?
1: Eu vi que ele me mandou uma celebração, porque nós, dentro da formação das duas foranias, né, Colniza e Juína, em Juína vai ser dia 25 e 26, não é?
2: Isso, dia 25 e 26.
1: E dia 1º e dia 2 de agosto vai ser em Colniza. Mas dentre os dois finais de semana, quarta e quinta-feira, nós temos também a formação desta vez para os padres, não é?
2: Uma coisa que é bastante maravilhosa também, porque pega todos, vamos dizer, os ministérios, né, o ministério do catequista, o ministério do leitor, do agente da liturgia, e o ministério dos padres, para então caminhar, celebrar e viver este itinerário com bastante unidade.
1: Dentro da vivência dos padres, existe uma dimensão do cuidado também com a formação permanente.
2: Isso.
1: E este ano não sei se dá para dizer coincidiu, porque eu acho que esse projeto de iniciação à vida cristã estava também chamando para um momento também nosso, de padres e bispo. Padres e bispo estarmos juntos para celebrarmos de maneira muito, muito harmônica entre padres, bispo e catequizandos, catequistas, porque eu que faço, que presido as celebrações da Crisma, eu sinto a harmonia que precisa ter, né? E a expressão é muito bonita, muito forte, há um crescimento muito grande. Mas a gente percebe que eu, como bispo, por exemplo, eu preciso estar por dentro para saber o que se passa nas comunidades, o caminho que foi feito, para que eu também, no dia em que eu presido a Crisma, eu não celebre olhando para um outro horizonte que não foi aquele que se prepararam, né? Então, é muito importante sempre me ocupar em saber como tem sido o caminho da ritualidade, não é? Como tem sido a preparação, como tem sido os encontros, enfim. Porque celebrar é um momento de culminância de um caminho. E por isso nós que presidimos, os padres que presidem a primeira Eucaristia, por exemplo, ali as catequistas têm um caminho, e o dia da celebração da Eucaristia é um dia que tem que ser, de fato, de plena comunhão. E a Crisma, quando eu vou, é isso também que a gente vive e sente como uma igreja caminhante, missionária, porque a Crisma é missão mesmo, é enviar para a missão. Então, este momento, eu diria, não entendo como coincidência a formação dos padres, mas entendo como um caminho natural e necessário para que a gente possa caminhar junto, fazer junto, avaliar junto, aprender junto. Porque também existe um elemento aqui, Maria, catequista Maria e catequista Ronildo. No início, quando nós tomamos a decisão, se a gente olha hoje, os padres que estavam presentes naquela decisão, tem o padre Joy e o padre Raimundo. Os demais vieram depois. Então, por isso que é importante esse momento junto, que é um momento de muita graça, de muita graça, de muita comunhão, de muito aprendizado junto, né? E então, a programação, vocês disseram como é que é de novo, o que vai acontecer, o que vai ser trabalhado com os catequistas.
2: Então, no, ele vai trazer, assim, muito na raiz da dimensão da vida litúrgica e catequética. Então, ele vai começar, né, no dia, vai iniciar no dia, no sábado, dia 25, com a reflexão, catequese e liturgia, uma interação necessária. Ou seja, esse itinerário do caminho catequético que trouxe, e aqui, desculpa um parênteses, mas é bastante bonito quando Dom Nery fala das celebrações vividas nas comunidades, também nós trazemos presente que a iniciação à vida cristã é de toda a comunidade. A catequese na nossa diocese, podemos dizer, foi uma porta por onde tudo se iniciou, mas é de toda a comunidade. Então, por isso, trabalhando em conjunto as pastorais e agora catequese e liturgia, dá também esta unidade. Mas nós já temos, né, vivência do itinerário da iniciação no batismo em algumas paróquias, no próprio preparação do casamento e assim por diante. Então, e aqui ele traz essa reflexão, iniciação à vida cristã, com a catequese e liturgia, uma interação necessária. Depois vem para uma reflexão, celebração do mistério pascal na nossa vida, né? E trazendo também sobre a ritualidade no caminho mistagógico, a vivência da experiência da fé, a vivência do conduzir. E aqui é bastante importante que o catequista e a pessoa que está na dimensão da liturgia, nesse aspecto mistagógico, que ele não só conduz, como também deixa ser conduzido pelo mistério. Né? Então, é essa vivência catequética, celebrativa, e depois a iniciação à vida cristã e a formação do discípulo missionário no caminho de Nosso Senhor Jesus Cristo. Né? E no domingo, ele vai trabalhar os ritos próprios do itinerário da iniciação à vida cristã. Então, esta a programação que tem para os dois dias, né? E que estamos trazendo bastante expectativa, bastante acolhimento também, né, Maria?
0: Isso mesmo, Ronildo. E vale lembrar também, né, que dentro de todos esses momentos aí, não será trabalhado somente a teoria. Nós teremos a possibilidade de viver ritos também na prática com os nossos catequistas. Teremos momentos celebrantes desses ritos. E isso é de grande valia também, né? Não ficar só na teoria, mas termos a prática também neste momento, nessa vivência também com os nossos catequistas.
1: Muito bem, então, e a expectativa? De quantas catequistas? Nós temos, pelos últimos números, 707 catequistas. Eu recebi os dados das paróquias, porque eu também preciso manter atualizado. Hoje passamos de 400 ministros extraordinários da comunhão eucarística. Nós temos 25 padres, 17 diáconos permanentes, 13 irmãs. Nós temos também dados nas mãos, que são pessoas envolvidas no processo de evangelização. E daí?
0: Então, nós estamos aí no período de inscrição, que vai para o regional aqui de Juína, vai até o dia 17, porque a gente precisa finalizar uma semana antes, por questões de organização, de acolhimento, de todas as pessoas que nós iremos acolher. A paróquia acolhedora desse regional aqui de Juína, este ano, é a paróquia Sagrado Coração de Jesus. E a gente já quer aqui de antemão, né, Ronildo, agradecer por todo esse caminhar que estamos fazendo junto para que todos esses momentos aconteçam e aconteça da melhor forma possível com cada um que aqui vai estar. Então, dentro desse processo de inscrição, que está aberto aí há uns 10 dias, né, Ronildo?
2: Dez dias.
0: Nós estamos hoje, aliás, ontem à noite, quando eu olhei, com 182 inscrições. Já estamos quase alcançando o número de catequistas efetivos que participaram o ano passado. Então, assim, a nossa expectativa para esse ano é passar de 200 pessoas nesse regional, entre catequistas e as equipes de liturgia também, que estão sendo convidadas, né, a estar junto conosco nesse regional. Estamos bem felizes com esse número, porque a gente sabe que o bom brasileiro, ele deixa para o último momento, né? A gente está estimulando, motivando as coordenações paroquiais e assim as coordenações motivam os seus catequistas em cada paróquia.
1: É aqui também, eu estava dizendo, fazemos que nem no Brasil, né? Mas é bonito, na última semana é uma fogueira. A experiência dos congressos, dois congressos da família, do congresso da eucarístico também nos últimos 15 dias, né? E agora estamos ali na iminência, numa incógnita também, por ser um congresso diferente, que é o Congresso da Juventude. Eu sei que tem uma movimentação enorme, gente se mexendo e tudo, mas a gente está observando as inscrições que vão acontecer lá pelos últimos 15 dias também. Mas, então, está dito o recado. Não sei o que vocês gostariam de dizer ainda. Nós queremos agradecer a vocês, né? Vocês que estão na linha de frente, vocês que têm uma organização própria. E quando eu digo organização própria, significa dizer que vocês têm um trabalho continuado e um trabalho de formação de vocês mesmos. Vocês estudam, vocês buscam. Estava vendo o currículo do padre que está vindo, que foi indicado pela CNBB. São padres sempre ligados à Conferência Nacional dos Bispos do Brasil. E isto é um detalhe que não é pequeno e deve ser dito, porque nós somos conferência. Porque nós somos a igreja do Concílio Vaticano II, somos da Igreja dos Papas, do Papa João XXIII, Paulo VI, Pio XII, João Paulo II, Bento XVI, Francisco, e hoje Leão XIV, que nesta semana, Leão XIV precisou tomar uma decisão dificílima. Depois de muitas tentativas, ele implorou nos últimos dias, ele com o seu próprio coração, para que a sociedade de São Pio X pudesse rever o seu posicionamento. Esta sociedade de São Pio X, ela nasce em 1970 e é uma sociedade de vida apostólica católica, ultraconservadora, né? Ela nasce na Suíça em 1970 pelo arcebispo Marcel Lefebvre, que depois também tinha sido afastado, né? Mas depois foi reintegrado por um ato de misericórdia, de caridade da Igreja. Mas o grupo é conhecido por rejeitar reformas modernas do Concílio Vaticano II, isto é, aquilo que a Igreja, como magistério dos papas, propõe a cada tempo, uma Igreja sempre caminhante, se atualizando, sempre atenta aos sinais dos tempos, esta Igreja, que é a Igreja dos Pontificados, que nos dão sempre esta segurança. Aliás, estavam reunidos esses dias todos os cardeais e o Papa para pensar o futuro da Igreja, como evangelizar melhor, sempre tentando responder aos desafios que o mundo apresenta. Então, é uma Igreja muito atenta e muito vigilante. Não é uma Igreja que se apega ao passado, aquilo que é tradição apostólica, aquilo que é sagrada tradição através da Sagrada Escritura. Isto tudo sempre será preservado, mas dentro de uma interpretação atualizada para responder aos sinais dos tempos, aos desafios de cada momento histórico. Mas nesta semana, esta sociedade de vida apostólica católica, São Pio X, eles ordenaram 4 bispos lá na Suíça, na quarta-feira, foi dia 1º, e sem um mandato apostólico. O que, que é um mandato apostólico? No dia em que eu fui ordenado bispo, já no início da celebração, aquele que preside a celebração pede que seja lido o mandato apostólico, que é a carta do Papa que envia para confirmar. Esta é a foto dos 4 bispos que foram ordenados sem o mandato apostólico, sem a carta do Papa. Portanto, infelizmente, eles se auto-excomungaram, estão fora. É bom dizer isso porque no Brasil, no mundo, parece que são 1.700 sacerdotes espalhados, além de comunidades também, pessoas que seguem. Uma pena, muitas pessoas leigas acabam aderindo sem saber onde vai, né? Muitos não imaginam onde é que estão indo, acham que porque está ali com todos os requintes de vestes litúrgicas e tudo, acham que é a verdade, que é o certo, que é isso. Mas tem outras coisas que não combinam, não comungam com a Igreja Católica. Missa em latim, por exemplo, rezar de costas para o povo. Eu acho que tenho ainda, na minha pequena memória, ainda quando os padres lá antigamente rezavam assim, antes do Concílio Vaticano II, mas depois algum que outro ainda se prolongou depois do Concílio, mas que depois foi substituído pelo jeito atual de celebrar. Mas alguns têm saudades dos tempos velhos e gostam daquele jeito, mas não é o jeito da Igreja hoje. Então, se alguém se alguém pensa seguir esta sociedade São Pio X e acha que está dentro da Igreja Católica, não está. Não está. Sejam padres, sejam leigos, que admiram até se quiserem, mas não estarão em comunhão com a Igreja Católica. Não estarão em comunhão com o Papa Leão XIV. Então, essas ordenações não são para a Igreja Católica, elas estão fora do caminho normal, não têm um mandato apostólico, portanto, são excomungados. Puxa vida, é muito duro dizer isso, porque é a maior pena que um católico, que se diz católico, pode receber. Mas a verdade precisa ser dita, ser seguida. Então, quando às vezes, até é bom, porque você sabe que é bom dizer isso, porque através dos meios de comunicação, das redes sociais, chega um grupo, você tem outros grupos ultraconservadores lá do Rio de Janeiro, mas que espalham tantas mensagens e o povo não sabe. E acaba até aderindo a esse tipo de orientamento. E não serve, não estou em comunhão. Então, é bom a gente ter discernimento, saber o que é a Igreja do Papa Leão XIV e saber o que significam estes grupos que são ultraconservadores, que querem rezar em latim, que querem rezar de costas para o povo, e outras formas de vestimenta ultrapassadas, conservadoras. É bom a gente dar-se conta, porque até na catequese pode aparecer isso, né? E nós seguimos o Vaticano II. Isso não tem como. Nós seguimos aquela lista de todos os papas, e aquilo que o Papa disser, nós vamos fazer. Nós queremos a comunhão com o Papa Leão XIV, queremos plena comunhão com a Conferência Nacional dos Bispos do Brasil. Nós queremos o Concílio Vaticano II porque é um marco referencial onde a Igreja abraçou o mundo de verdade, se encarnou, e a forma de fazer a catequese e a liturgia. Aliás, aqui temos o tripé na catequese, que é catequese, liturgia e Bíblia. Né? A palavra de Deus. E a gente sente também as crismas, por exemplo, que acontecem todas no tempo pascal, né? E quantos que são batizados no Sábado Santo? Adultos! Parece que na catedral já tem uma turma de 70 adultos, né? Então há uma procura muito grande. E é isso que a Igreja quer fazer: assumir do jeito certo, da melhor forma, para que as pessoas sejam acolhidas, sejam acompanhadas e instruídas também no caminho da sua vivência de fé, nos sacramentos, dentro de uma dinâmica de comunhão. Então, levando em conta o que aconteceu essa semana, que é uma coisa muito dura dizer, mas é preciso dizer e é preciso discernir, que nós também tenhamos a certeza de onde queremos trilhar nossa pastoral, nossa catequese, nossa liturgia, nossa evangelização. Que mais?
0: Acho que é agradecer, né, Dona Eli? Sim. Pedir aí que os nossos catequistas e equipes de liturgia que ainda não fizeram a inscrição para esse momento de formação nos nossos regionais, tanto em Juína quanto em Colniza. Só lembrando que Colniza estávamos ontem com 97 inscritos.
1: Já.
0: Já, porque Colniza é um final de semana depois, né?
1: Isso.
0: Mas Colniza sempre passa de 220, 230, essa média de lá, né? Então, estamos aí nessa expectativa. Pedir para que cada um pense, né, nesse momento, que é um momento de fortalecer a nossa fé enquanto catequistas, de buscarmos essa formação para colocar em prática cada dia mais esse serviço de evangelização que cada um de nós catequistas fazemos em nossas paróquias, em nossa comunidade, né? De levar essa possibilidade das nossas crianças, jovens e adultos conhecermos verdadeiramente Jesus Cristo, se apaixonar por Jesus Cristo e assim poder iniciar aí ou seguir essa bela missão de evangelização e estarmos em comunhão dentro de todo esse processo da iniciação à vida cristã, na catequese e em todas as pastorais na nossa Igreja de Juína.
1: Quem manda um abraço para vocês aqui é o Padre Cleiton, lá de Antônio Prado.
0: Opa, que maravilha. Está acompanhando. Muito obrigada.
1: E ele se alegrou. Um abraço. Ele disse que alegria ver vocês aí. Tá bom? Obrigado, Padre Cleiton, também pela sintonia. Então, dia 25 e 26, na Catedral, será o dia da formação dos catequistas. E no dia 26, às 9 horas da manhã, a celebração com todos na Catedral. É isso. Transmitida pelas nossas redes sociais e meios de comunicação. Um grande momento de formação cristã. Quem sabe, antes ainda daqueles dias, nós podemos ter ainda algumas informações que podem ser trazidas neste outro programa aqui, não é? Mas muito obrigado a vocês, reunido uma palavrinha ainda.
2: É somente agradecer, como a Maria mencionou, Dona Eli, e um aspecto somente. Às vezes as pessoas que exercem um ministério na liturgia, aí eles pensam que é somente para as lideranças, para as coordenações. Não. Você que proclama a palavra, você que atua na equipe de canto, próprio também quem faz a ornamentação da igreja, quem prepara o ambiente celebrativo. Então, são todos, eu estou costumando dizer no programa Alô Comunidade, que não é nem convidado, é convocados. Porque é uma formação belíssima, importante, um momento de unidade também na nossa diocese. E agradecer, Dona Eli, Regis, por o espaço aqui no programa e nós podermos trazer essas informações também.
1: Muito bem. Obrigado, sucesso neste encontro. Tenho certeza que vai ser muito bom. O padre já enviou a programação praticamente pronta, também para os padres. Padre Alessandro da Pastoral Presbiteral está em contato com ele para organizar. Tem uma celebração também bonita que é para os padres no dia, isso vai ser no dia 30, na parte da manhã. Tá bem. E os seminaristas também vão estar juntos nesta formação, né? Formação para todos. Os seminaristas têm que aprender já, antes de se ordenarem padres, conhecer este caminho e aprender, que fazer com que essa catequese, esse método de iniciação à vida cristã, seja já uma prática antes de assumir para entrarem dentro de uma dinâmica que já existe, tem história, porque às vezes pode acontecer que chegando recém-ordenado, recém-formado, se possa entender que se tem o conhecimento, mas a realidade está ali, Jesus veio antes, Jesus já estava ali evangelizando e é preciso encarnar-se numa caminhada que já existe para respeitar tudo aquilo que foi feito e que se consolida. É isso. Obrigado, um bom dia para vocês, Deus abençoe este grandíssimo trabalho que vocês fazem em prol da evangelização, formação de novos cristãos para o reino de Jesus, pela nossa igreja, nossa diocese, nossas comunidades.
2: Dom Neri, só queria pedir ao senhor que coloque nas orações, no programa, uma catequista, Rosa Maria da Silva. Sim. Ela é assídua participante e também participante sempre da Rádio Maria de Nazaré. E ela teve um acidente com seu esposo e ela não conseguirá porque teve um probleminha na coluna. E o tratamento é de 8 meses, né? Então, mas colocar aqui na oração no programa e colocamos também na oração em dimensão uma formação por este casal, que é bastante participativo da igreja e também ela tem atuado como catequista. Então, ela deixou uma mensagem, e além do pedido de oração, e também nós transmitimos um afeto, um abraço afetuoso.
1: Muito bem, sim. Obrigado. E estamos em sintonia, senhora catequista, E a nossa oração também vai fortalecer a sua fé e a sua recuperação física também. Tudo vai passar. Grande abraço a todos e gratidão. Regis, seguindo, temos nossa canção e depois tem gente aí conosco, imagino, né? Vamos lá.

0: Muito bem. Nosso muito obrigado de novo ao Ronildo e à catequista Maria por esse trabalhão enorme, bonito, que representa a coordenação diocesana da catequese. Regis, quem está conosco já pedindo sua oração? E como disse, teremos também o sorteio de 3/3 no final do nosso programa.
1: Ok, Dona Joana está em nossa companhia. Sua bênção, Dom Neri. Bom dia, Regis. Bom dia a todos que estão em sintonia. Eu peço oração ao irmão João Batista, que não anda bem de saúde. Também peço para o Júlio César, perdendo as forças. A todos que precisam de oração, um bom final de semana, com muita saúde para todos. Também para Nena, para Neuza e para Vivi. Castorina Lins, em nossa companhia. Bom dia, Regis. Bom dia, Dom Neri. Sua bênção. Peço orações para os filhos Edinaldo, Emerson, Edenilson, Edivaldo. Também para as noras, a Débora, Kelly e Leia. Para os netos Iago, Camille, Arthur, Heitor e Emily. Para o sogro Marcelino, para todos os familiares, toda a família Lins e Sanzovo. Que Deus nos abençoe, que Deus nos dê um santo e abençoado dia. Também em nossa companhia, Ana Maria, na Fazenda Londrina, pede oração e bênçãos para toda a família, para ela, para todos da rádio, para todos os sacerdotes. Em nossa companhia está também a Irene Ferreira Lino. Bom dia, sua bênção, Dom Neri. Hoje quero pedir pelo meu bisneto, Caleb, que foi adiantado parto por problemas e hoje será levado para a UTI neonatal em Cuiabá. Pedimos misericórdia por ele, pela sua mãe, Rayane, e para todos da família. Em nossa companhia também está a Érica Vieira de Santana, acompanhando o programa, Marinalva Guimarães está em nossa companhia. Bom dia, Regis. Bom dia, Dom Neri, sua bênção. Bom dia a todos os ouvintes da Nazaré, todos os funcionários da Nazaré, locutores, locutoras. Que Deus e Nossa Senhora Aparecida derrama chuva de bênçãos na nossa vida, na nossa família. Nos dê um abençoado dia com muita paz. E também a toda a família, os doentes, todas as crianças, todas as pessoas que têm perdido seus entes queridos, que Deus possa dar força. Maria Francisca, em nossa companhia também, pedindo oração a toda a família. Em nossa companhia está a Lorena Dittmann. Bom dia, Regis. Bom dia, Dona Eri. Peço oração pelas nossas famílias, por todas as famílias de Juína, aos padres e também ao bispo Dom Neri. A Nina lá em Verona, na Itália. Bom dia, Regis. Bom dia, Dom Neri, sua bênção. Um bom final de semana para todos nós. Peço oração pelas famílias na qual seus entes queridos partiram desta vida. Que Deus dê conforto nestes momentos difíceis. Aos familiares e amigos, peço oração também para os meus familiares, para mim. Porque existem dias que a saudade é muito forte dos meus entes queridos que não convivem mais conosco, principalmente dos mais próximos, aqueles em que a vivência era diária. Peço também orações a todos que estão precisando de orações, principalmente para o conforto da família e amigos do jovem David, que foi morar com Deus, que Deus o receba na sua glória. Abraços, fiquem todos com a paz do nosso querido Deus. Cecília Nunes em nossa companhia, pede oração também a ela, toda a família. Odete Cameran, bom dia, Regis, a benção Dom Neri. Peço oração para mim, para todos na família, em especial ao esposo, para quem estiver precisando de oração. O Edivaldo Rigg em nossa companhia também, em sintonia com a Rádio Nazaré. Maria Simile, bom dia, Regis, sua benção, Dom Neri. Hoje peço oração a todos que necessitam de oração especial para mim, para todos da minha família, a você, Regis, por ser tão especial em nossas vidas. Bom final de semana a todos. Um abraço, Maria Simile. A Cleusa Araújo, também nossa companhia. Bom dia, Regis. Bom dia, Dom Neri. Aqui é o Valdecir Camargo, do módulo 6. Peço oração para Edmaro Gomes de Lima e Nilcineia Vieira e a todos da família Nazaré. Cleus Araújo, bom dia, amigo Regis, sua bênção, Dona Eri, peço hoje as bênçãos para mim, para a família, para todos vocês da rádio, para os ouvintes. Cleusa Araújo, da comunidade Santo Isidoro. Também temos através do Facebook, pela TV, pelo Facebook, acompanhando está a Ivani Dalla Costa. Bom dia, família Nazaré, sua bênção, Dom Neri, saúde, nosso carinho. Osmar e Ivani e toda a família. Marley de Custódio, bom dia, Dom Neri, paz e bem. Sou aqui da comunidade Nossa Senhora de Guadalupe, paróquia Sagrada Família de Colniza, Mato Grosso. Salete Balique, em nossa companhia também. Bom dia, parabéns pelo excelente trabalho. Peço oração para todos nós. Está conosco a Marleide e ela completa dizendo assim: quero que o Senhor reze pela saúde para mim, pela minha mãe, Sebastiana Bueno Custódio, que mora em Rondônia. Também nossa companhia, a Geni Tondello. Bom dia, Dona Eri. Eu peço orações para todos nós que precisamos de orações. Gratidão sempre. Peço que Deus abençoe a todos e também pela minha família, Tondello e Rancão. Em nossa companhia também, Maria Aparecida Lima, deixando o seu bom dia. Luzia Pires, bom dia, sua bênção, Dom Neri. Também a Ida Maria está em nossa companhia. Marinalva Guimarães, deixando o seu bom dia. Aida Maria, que também, ela diz assim: oi, Ronildo, que bom te ver bem. O Henrique Souza está em nossa companhia também. Bom dia, povo de Deus. Dirce Piovesana, bom dia, ofereço as orações a toda a minha família, ao Dom Neri e todos da rádio. A Helena Martelo, em nossa companhia, bom dia, Dom Neri, que Deus o abençoe sempre, abraços. A Derlice Pereira também está acompanhando, ela que é de Castanheira, em nossa companhia. Maria de Lourdes, bom dia, povo de Deus. A Juventina Cordeiro, bom dia, Regis, bom dia, Dom Neri, sua bênção, peço oração para minha irmã Hilda Cordeiro, em Santa Catarina. Também nossa companhia Maria Moreira, bom dia, hoje peço oração a todos da minha família, para todos da paróquia Santa Catarina e a todos que precisam de oração. Peço oração por minha amiga Anitta, que não está bem de saúde. Osvaldo Luiz Tondello, também nossa companhia, deixando seu bom dia. Temos também a Vani Maria dos Santos, bom dia, peço oração para minha família, todos os doentes. Josefa Barreiro está em nossa companhia, bom dia Regis, bom dia Dom Neri, peço oração para minha família, para toda a família da Rádio Nazaré, o Dom Neri, ela diz aqui o Papa Francisco, né? Todos os padres e seminaristas, para as irmãs religiosas, nossos diáconos, catequistas, leigos e leigas, por todos da igreja, pela paz mundial, pela conversão dos pecadores. Nossa amiga Josefa Barreiro e nossa companhia Fátima Malaquias também acompanhando o programa, pedindo oração a toda a família. Anice, lá em Juara, mãe do William, bom dia, sua benção, Dom Neri, bom dia, Regis. Temos também Maria Helena Lizarte, que está em nossa companhia, pedindo oração a toda a família, né? A nossa amiga Josefa lá no Facebook também interagindo conosco e a Assunta Tondello também deixando o seu bom dia.
0: Uma lista enorme, né? Muito bem. Nossa gratidão, nosso abraço a cada um e a cada uma de vocês. Que Deus abençoe com saúde e paz. Cada um possa continuar a sua jornada, a jornada de sua vida, sentindo a proteção que vem do alto. 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Nós agradecemos mais uma vez os catequistas que vieram aqui para fazer o seu comunicado, o seu anúncio, a formação que vai acontecer nos próximos dias. Nós agradecemos a sintonia de todos, desde do sul do Brasil e até a Itália, não é? A Nina, lá na Itália, que é sempre uma fiel acompanhante da programação da família Nazaré de Comunicação. Eu queria ver Regis agora. Nós temos 8 horas e 20 minutos, exatamente isso. 8 horas e 20. Nós queremos ver o que nos diz a Sagrada Escritura a partir do profeta Zacarias. O Santo Livro da Vida, a Sagrada Escritura, a Palavra de Deus, assim dirigida pela boca do profeta Zacarias. Assim diz o Senhor: exulta, cidade de Sião, rejubila, cidade de Jerusalém. Eis que vem teu rei ao teu encontro, ele é justo, ele salva, é humilde e vem montado num jumento, um potro, cria de jumenta. Eliminará os carros de Efraim, os cavalos de Jerusalém, ele quebrará o arco de guerreiro, anunciará a paz às nações. Seu domínio se estenderá de um mar a outro mar e desde o rio até os confins da terra. Rejubila, cidade de Jerusalém. Eis que vem teu rei ao teu encontro. O rei prometido, que é Jesus, o servo de Javé. O seu reinado tem uma coroa de espinhos. Nada de exultamentos. As vestimentas de Jesus é coroa de espinho. A gente vê as ordenações que foram feitas essa semana, parecem até não combinar de fato com a simplicidade das roupas de Jesus. Ele é o rei que serve, não é aquele que é exuberante em sua expressão, em suas vestimentas. O máximo da simplicidade e toda a pobreza se encontram neste rei prometido pelo profeta Zacarias. O Santo Livro ainda continua a dizer, da boca de Jesus, diretamente, da boca de Jesus: eu te louvo, ó Pai. Eu te louvo, ó Pai, Senhor do céu e da terra, porque escondeste estas coisas aos sábios e entendidos e as revelaste aos pequeninos. Sim, Pai, porque assim foi do teu agrado. Tudo me foi entregue por meu Pai, e ninguém conhece o Filho senão o Pai, E ninguém conhece o Pai senão o Filho e aquele a quem o Filho o quiser revelar. Vinde a mim todos vós que estáis cansados e fatigados sob o peso dos vossos fardos, e eu vos darei descanso. Tomai sobre vós o meu jugo e aprendei de mim, porque sou manso e humilde de coração. E vós encontrareis descanso. As palavras de Jesus no Evangelho de amanhã são palavras orantes, são palavras de um coração que está perto dos corações atribulados. Vinde a mim, todos vós que estáis cansados. Ontem eu participei de dois sepultamentos. José Antônio Muffato, 59 anos, vizinho de Porta de Frente, aqui da Cúria. Uma pessoa jovem, cheia de vida, que nós o enxergávamos na chegada e na saída do trabalho o tempo todo. O mistério da vida, mistério. De repente vai para o hospital e de repente volta no caixão, né? Momento forte de dor, de muita sensibilidade. Um netinho que tem pouco mais de 30 dias. Fica uma lacuna, fica um vazio nos familiares. Mas é preciso colocar a fé na frente e prosseguir, prosseguir. Esta foi a primeira celebração das 15h30. E depois, em seguida, logo em seguida, uma outra celebração. Ali nós estávamos sepultando um jovem de 19 anos, irmão gêmeo, inclusive, David Nuato. Muitos jovens ali. Ele tinha participado do retiro dos jovens do Emaús do ano passado. E ele, se eu não me engano, 20 dias faz que ele teve um acidente. O acidente é a palavra que se explica por si e não dá para saber tudo nunca como foi, como aconteceu. Mas é vítima de acidente. Nós temos uma imagem ali de um menino muito alegre. A presença dos jovens foi muito, muito forte. Um grande grito de choro, de muito desespero, até pela amizade, pela proximidade, pelo carinho com que eles se encontravam, brincavam e conviviam. Foram dias longos, de muita expectativa, de muita esperança, de muita oração. Inclusive, os jovens tinham me procurado, a expectativa, de muita esperança, de muita oração. Inclusive, os

mesmo que a medicina tenha todos os avanços e saiba dizer quase tudo, mesmo assim a natureza tem o seu limite. A vida e a morte estão para além dos profissionais da saúde e para além de nós também. Não foi em vão a oração, todos temos essa certeza. Não foi em vão. E Deus sabe também o que é melhor para todos. Deus sabe tudo. Mas o gesto de ontem, na celebração também no cemitério, nós sepultamos os dois. José Antônio Muffato, numa cova ali do lado. E depois, na sequência, esse menino, esse jovem rapaz de 19 anos. E no momento lá, no cemitério também, os jovens presentes soltaram um balão branco. E o balão foi subindo e eu perguntei o que significava aquele gesto. Eles disseram, era um gesto de liberdade, de entrega total do David para Deus. Isso é bom. É bom entregá-lo para que Deus agora o acolha, o guarde nas moradas eternas, para que ele cumpra a sua jornada, sua viagem de volta à casa do Pai, e que nós também, os jovens que ficaram aqui, continuem a sua jornada como cumpridores do seu dever pela oração. Eu agradeço porque todos os dias me mantinham informado. Tem sido um parto difícil para todos, sobretudo quando é um jovem. Mas a presença dos jovens ontem foi muito forte, muito, e muito bonita. Bonita pela solidariedade, pela amizade, bonita pela presença. Presença. E presença forte. Mesmo que teve um choro tão grande, um grito forte, mas eles estavam ali mostrando aquilo que eles têm no coração, que é a bondade, que é o amor, que é o bem-querer. Então, eles são jovens do Emaús, que é o movimento da nossa Igreja Católica, que possam continuar agora olhando para o Congresso da Juventude no próximo mês, que eles possam participar, tendo como lema que vem próprio do jovem, Mestre, que devo fazer de bom para alcançar a vida eterna? Que este lema possa ajudar os jovens em movimento, né? Todos estamos sempre em movimento, mas parece que os jovens se movimentam mais ainda no coração, no futebol, no esforço físico, nos sonhos, na energia. Os jovens estão em movimento à busca de alguma coisa de sentido melhor para a sua vida. Deus os guarde nas moradas eternas, os que partiram. E Deus cuide daqueles que estão conosco, para que a jornada da vida prossiga com fé, com esperança e levando lições também daqueles que partem. Regis, nossa canção. Nós aqui temos o Gilmar e a Dona Inês, 30 dias de Juína. E fizeram essa companhia toda, essa presença. Fizeram as comidinhas gostosas de casa, né? As comidas da nossa tradição. Muito obrigado pela companhia, pela presença. Presença discreta, mas presença amiga. Presença de amizade. E vocês também, como viram, são vários que estão acompanhando lá no Sul, que estão também ligados a nós e a vocês. E vocês representam, de certa forma, toda a nossa família. Estão aqui em nome de todos e desejo que vocês levem um abraço para todos e a nossa gratidão por estes dias de convivência,

Não fizemos tudo. Queríamos ter ido até o Guatá, mas não foi possível, quase longe, né? Mas foi muito bom termos ido para Conselvan, termos visto aquele viveiro de mudas especial ali na casa do Julielto. Regis, nossa canção? Isso!

0: Muito bem, canção bonita. Ali tem alguma foto lá de Conselvan, lá no viveiro, no meio do café, né? Mudas do café. Muito bem. Quase chegando ao final, né? Que horas que é? 8 horas e 40. E 40. Temos ainda uns troquinhos de tempo, né? E o Lucas também está anunciando algumas imagens que marcaram o mundo, na verdade, como um todo, a Venezuela. Destroçada. Fala-se de 50 mil desaparecidos. Já passaram-se mais de 2 mil pessoas mortas, não é? SOS Venezuela. Tenho recebido da Caritas SOS Venezuela. Nós estamos convidados a fazer alguma coisa. É demais a destruição. 2 terremotos, depois seguidos de outros, não é? Mas 2 bem impactantes, acima de 7 graus, não é? Muito triste a situação da Venezuela, que já estava com tantas dificuldades. E agora, para reconstruir a nação, é preciso o braço e a mão do mundo inteiro. Por isso, SOS Venezuela. Se você quiser fazer alguma doação, entre em contato conosco, que nós faremos chegar à Caritas. A Caritas, que é internacional, e ela se encarrega de fazer chegar no lugar certo. Como sempre, temos ajudado o Haiti numa ocasião de terremotos, e o mundo, pela Caritas, consegue chegar lá e atender, e o recurso vai no lugar certo. Porque muitas vezes tem gente que se aproveita no meio dessa situação. Olha as imagens terríveis ali. As pessoas tentam escapar e acabam até caindo pelos tremores das terras venezuelanas. Coisa triste. Prédios grandes, imensos, todos desabaram. Todos não, mas são muitíssimos, são mais de 250, me parece. SOS Venezuela. Eu estou pensando também, em nome da diocese, fazer uma coleta para ajudar nosso querido país vizinho, o país do povo, também como nosso povo. Nós sabemos o quanto tem feito bem aquela ajuda ao estado do Rio Grande do Sul, tão devastado naquela ocasião. E a caridade, ela não para, ela precisa se voltar sempre onde ela é chamada. O Rio Grande do Sul passou a sua vez, esperamos que o fenômeno El Niño não venha afetar mais, porque essas mudanças climáticas estão nos assustando. Mas que o nosso olhar agora, nosso coração se volte para a Venezuela. Caritas, SOS Venezuela. Vamos em frente, porque o Senhor nos ensina a estarmos abertos e atentos às necessidades de nossos irmãos e irmãs. Quantos irmãos ainda soterrados, desaparecidos. Alguns ainda podem estar com vida ainda. Mas o resgate não é tão simples assim. Que pena. Que Deus tenha misericórdia de todos nós e a misericórdia do povo venezuelano. SOS Venezuela. A dona Ana Hermes também nos envia aqui a programação São Cristóvão, novena de São Cristóvão. O grande santo Cristóforo, portador de Cristo. Dia 15 é o primeiro dia da novena. Dia 15 começa no posto ABL. Vamos lá. Esse é o momento em que o grande São Cristóvão sai de casa e faz a missão pela cidade. Ele vai nos postos. Acho tão bonito, tão bom, tão bom. No posto ABL, dia 15. Dia 16, posto Marinho, módulo 5. Lá no dia 15, São Cristóvão em a busca da verdade. Posto Marinho, dia 16, o batismo e o compromisso cristão. Dia 17, recap pneu. E o tema, escuta e obediência à palavra de Deus. Quarto dia da novena, dia 18 de julho, no posto Juína, o serviço ao próximo e à caridade. Dia 19 de julho, quinto dia, posto Pascoaloto, com o tema, a coragem e a força para enfrentar as provações. Sexto dia da novena de São Cristóvão, dia 20 de julho, no posto Valvic, com o tema, a família como porto seguro e escola da fé. No sétimo dia da novena, dia 21 de julho, posto Preto e Preto, com o tema, a paciência e a prudência no trânsito e na vida. Dia 22 de julho, oitavo dia da novena, posto Reipe 77, com o tema, a vocação de ser portador de Cristo no mundo. Dia 23 de julho, nono dia da novena, Orlando Tratores, com o tema, a perseverança e a gratidão pelas graças alcançadas. Décimo dia, no dia 24 de julho, encerramento na comunidade. São Cristóvão nos ensina a levar Jesus ao outro, é o tema. Então está ali uma belíssima programação, tendo presente a festa de São Cristóvão, o Cristóforo, portador de Cristo. Muito bom. E nós vamos continuar divulgando para que estes postos de abastecimento, estes postos são pontos de distribuição, mas são pontos de encontro também. Tem o centro de convivência, quase todos, né? E ali se dá muita convivência. E é ali que o São Cristóvão faz a sua diferença, né? Ele é o santo acertado para estar junto a estes pontos de encontro. Padroeiro dos motoristas. Quando a gente vai para Cuiabá, por quantos caminhões nós passamos? Caminhões vazios, caminhões carregados, transportando a produção, o alimento. E é preciso ter em mente esta classe trabalhadora tão valente e tão insegura também, pelas estradas ainda, não é? Com grandes dificuldades. A questão da segurança, né? Os assaltos, os rombos. Quanta insegurança que também padecem estes profissionais da estrada. Bela novena de São Cristóvão, que bela novena. Eu espero ter a graça de poder participar em algum momento. Sim?
1: No dia 24, Dona Eli, tem a saída da carreata, então às 17h30 em frente à catedral, seguindo para a comunidade e logo após vai haver a bênção, né, dos motoristas e logo após a Santa Missa.
0: Acho que Dona Ana que está completando o que eu não Isso. tenho informação aqui. Isso. Obrigado, Dona Ana, por estar atenta e assim nos ajuda. Eu sei que a senhora ali é uma das mentoras da comunidade São Cristóvão e quando se trata de novena de São Cristóvão, a senhora e toda a turma ali da comunidade São Cristóvão não tem como ficar de fora, não. Tem que estar dentro e que bom que o Santo Padroeiro vai fazer essa visita aos postos de abastecimento. É o diferencial de São Cristóvão, o portador de Cristo. E por isso ele é padroeiro também dos motoristas, aqueles caminhoneiros que transportam o alimento para toda essa nossa querida nação, nosso povo brasileiro, e até os portos de Santos, Paranaguá. Quantos alimentos, produtos que vão, quanta carne do Mato Grosso, quanta soja, enfim, que vai, e algodão, né? E que vão para além de nossas fronteiras. Que o São Cristóvão cuide de nossos caminhoneiros, de nossos produtores, para que o alimento não falte nunca na mesa de ninguém. Regis, nossa canção, e tem mais gente conosco, quase indo para o final, será? Quase, né? Quase.

0: canção muito bonita, canção do amor, com o Evangelho, coloquemo-nos a caminho de Jesus. No sábado passado, Regis, eu estava em Cuiabá e eu recei, celebrei a missa pelo grupo, pelo, acho que era o 8º encontro estadual de mães que oram pelos filhos. Eram mais de 1000 mulheres presentes naquele evento. Tinha também representante de Juína. Momento forte também das mães que oram pelos filhos. É interessante, já está presente este movimento em 28 países. No Brasil, ele começou na casa de uma família. Uma mãe começou a rezar pelos filhos, outros ficaram sabendo, quiseram também participar. Quando notou-se, em pouco tempo se espalhou pelo Brasil e agora pelo mundo. Achei muito interessante esse encontro, bonito, um dia inteiro para viver, falar e celebrar a Eucaristia. E eu presidi a Eucaristia. E eu comecei a minha homilia partilhando aquilo que eu vivi há uns 15 anos atrás, aqui em Juína. Quando eu entrei na porta da catedral, domingo de noite, e uma mãe que tinha um filho sequestrado. Já há longos dias, eu falei de 15 dias, mas com certeza era mais quase 30 dias que tinha sido sequestrado e sem ter notícia desse filho. E essa mãe me disse na porta da catedral: só Deus para nos consolar. E eu disse para ela: vamos rezar a missa. E depois da missa a senhora coloca uma fotografia do seu filho no sacrário. Foi assim que eu falei: coloque uma fotografia do seu filho no sacrário. E ela fez isso. Era domingo de noite. Passou segunda-feira, mas na terça-feira, antes das 8 horas, esta mãe me telefona e ela diz: o meu filho me telefonou agora. Mas estava sequestrado fora do país, fora do Brasil. E o meu filho me telefonou. Bom, o que tem a ver a oração das mães pelos filhos? O que tem a ver o sacrário? O assunto era a Eucaristia. Todo mundo sabe quem mora no sacrário. Todos sabemos quem está no sacrário. Todos sabemos a graça, o poder, o amor que tem Jesus pelas mães aflitas. Por isso, mães que oram pelos filhos, é um acordar, é um despertar. Despertar para a vida, despertar para a fé, despertar para o mundo, despertar para as inseguranças, os medos, despertar para o belo da nossa existência. Por isso, naquele momento me veio essa ideia de pedir que colocasse uma fotografia do filho no sacrário. Porque todos sabemos quem mora no sacrário. Sabemos o quanto Jesus nos ama e está perto, sobretudo daqueles que o invocam e aqueles que o invocam lealmente e, sobretudo, o invocam na hora do desespero. Tantos dias, um filho sequestrado, sem notícias. Só Deus para nos consolar, dizia esta mãe. Mas vejamos, era domingo de noite, passou segunda-feira, e na terça-feira, cedo, antes das 8 horas, esta mãe me telefona, dizendo que o filho tinha feito contato por telefone, mesmo que fora do país que, onde tinha sido levado. Deus sabe tudo. Regis, tem gente conosco? Vamos avançando para fazer o nosso fechamento. Temos 3 terços que vão ser sorteados. Provavelmente você já tem o sorteio, os ganhadores. E a oração é nossa força. SOS Venezuela. Fiquemos atentos também às decisões do Papa desta semana, para que nós sejamos seguidores da verdadeira tradição, aquela igreja que tem mais de 2000 anos, que de sucessor em sucessor de Pedro, nos confirmam na fé, na verdade, na segurança. E o que mais aprecio na igreja é ver essa capacidade de atualização, sem jamais perder a essência do Evangelho, as origens do seu nascimento, mas interpretando os sinais dos tempos como oportunidade de vida, de renovação e de salvação. Corações abertos. Francisco, o mais idoso de todos, mas ele tinha um coração tão jovem. Por isso, quem olhava ontem para os jovens do sepultamento do David vai se dar conta que esses são os jovens cheios de sentimento, cheios de amor. E é preciso que aprendamos com eles. E eles são os portadores do amanhã, da esperança do hoje e do amanhã. E é este espírito jovem que traz energias novas também. Deus fala por eles para nos cutucar, para nos falar, nos ensinar e nos dizer. E quando a gente vê um Papa de 70, de 80 anos capaz de ouvir e aprender com os jovens, é como dizer, estamos dando ouvidos a Deus que fala pelos jovens. Então isso que eu aprecio. A igreja pode ter o Papa mais velho, mais idoso, mas um coração aberto de um jovem em movimento. Regis, quem ainda está conosco, vai fechando.
1: Ok, em nossa companhia está Silvia Ezequiel. Bom dia, ofereço oração para toda a família, para todos que estão acompanhando. Também em nossa companhia está a Zilda Aparecida Pedro. Bom dia, Dona Eri, sua bênção. Peço oração pela saúde de todos nós, pela paz mundial. Bom dia, Regis. Um ótimo dia a todos. E Dalina Aparecida Domingos. Bom dia, Dona Eri. Peço sua bênção e oração para todas as famílias. Em nossa companhia está também a Zilda. Bom dia, Regis. Sua bênção, Dona Eri, oração a toda a família, todos os padres, um ótimo final de semana a todos. Em nossa companhia também, o Walter Porto. Bom dia, Regis, tudo bem? Bom dia, Dona Eri, sua bênção. Aqui é o Walter Porto, da comunidade Bom Jesus, Água da Prata, Brasnorte. Peço oração a todos nós, para minha amada família, minha esposa Helena, a minha filha Samara, principalmente ao nosso Papa Leão, nosso Bispo Dom Neri, nossos padres, principalmente nosso Padre Raimundo e todos os diáconos. Também em nossa companhia está o Ademir Batista. Bom dia, Regis. Bom dia, Dom Neri. A todos, oração, todos os doentes, acamados, ao Senhor Dom Neri, aos padres religiosos, todos, paz de Jesus a cada um, amigos, amigas, a todos nós. Também em nossa companhia está Edinalva Magalhães. Edinalva Magalhães, bom dia, Regis. Sua bênção, Dom Neri. Peço oração pela recuperação do meu sobrinho Luiz Henrique Cristiano Magalhães, que sofreu um acidente de moto na cidade de Sinop. Ele encontra-se internado, aguardando para fazer cirurgia. Pedimos a Deus a recuperação de sua saúde. Também está em nossa companhia Jonathan Ezequiel da Luz, que pede oração ao Dom Neri, todos da família. Também Silene Ezequiel pede oração a toda a família e todas as irmãs do mosteiro, e ao bispo Dom Neri, a Ivone Dias em nossa companhia, deixando bom dia, Liversina Sanzovo, bom dia, Regis. Bom dia, Dom Neri, vossa bênção, peço oração a todos os meus familiares, meus afilhados, amigos, todos da emissora e pelo mundo inteiro. Também em nossa companhia está também a Ione Tomás, abençoado sábado, sua bênção, Dom Neri, oração a todos os familiares, meus pais, filhos, amigos, todos vocês. Cileia Flores em nossa companhia também, pedindo oração a toda a família. Palmira Marcelino pede oração pela família, por todos os doentes. Jesuína Gonçalves, bom dia, sua bênção, Dom Neri, peço hoje oração a toda a família. Pela paróquia Santa Catarina de Alexandria, a todos que precisam, a todos os meus filhos, sempre rezo pelos meus filhos. E muitas bênçãos para agradecer, peço oração pelo dom da vida do esposo Júlio, que segunda-feira estará de aniversário.
0: Muito bem. Então é isso, será? Já tem os ganhadores?
1: Já.
0: Eu vou fazer a oração e depois você anuncia.
1: Certo.
0: Bendirei eternamente vosso nome, ó Senhor. Ó meu Deus, quero exaltar-vos, ó meu Rei, e bendizer o vosso nome pelos séculos. Todos os dias haverei de bendizer-vos, hei de louvar o vosso nome para sempre. Misericórdia e piedade é o Senhor. Ele é amor, é paciência, é compaixão. O Senhor é muito bom para com todos. Sua ternura abraça toda a criatura. Que vossas obras, ó Senhor, vos glorifiquem e os vossos santos com louvores vos bendigam. Narrem a glória e o esplendor do vosso reino e saibam proclamar vosso poder. O Senhor é amor fiel em sua palavra, é santidade em toda obra que ele faz. Ele sustenta todo aquele que vacila e levanta todo aquele que tombou. Glória ao Pai, ao Filho e ao Espírito Santo, como era no princípio, agora e sempre. Amém. Bendirei eternamente vosso nome, ó Senhor.
1: Ok, nossa companhia então está, portanto, interagindo com a nossa programação pelo Facebook. Nosso muito obrigado aí, Dalina, acompanhando o programa também. Já tem um resultado do sorteio, Dom Neri.
0: Sim, tem mais gente que entrou agora. Não?
1: Não, concluímos.
0: Concluindo com os ganhadores.
1: Isso, então são três.
0: Esses terços são abençoados pelo Papa Francisco.
1: Certo.
0: Certo?
1: Ok. Então, o primeiro terço vai para Dona Joana. Parabéns, Dona Joana. O segundo terço, a ganhadora, é Irene Ferreira Lino. E o terceiro terço, ganhadora, Cleusa Araújo. Então, parabéns, Dona Joana, foi a ganhadora do primeiro terço. O segundo terço foi para Irene Ferreira Lino. E o terceiro, Cleusa Araújo. Esses foram, portanto, os contemplados com o sorteio de hoje, deste sábado, 4 de julho. É só passar aqui na Rádio Nazaré, em horário comercial, a partir da segunda-feira, das 7 às 11, das 13 às 17 horas, para retirá-los.
0: Muito bem. Obrigado. Obrigado, Lucas. Obrigado, Regis. Obrigado a Cidete. Hoje ela preparou o nosso café. Obrigado a Maria, catequista Ronildo, por terem vindo participar deste nosso momento de hoje, falando da formação da catequese que vamos ter neste mês. Também hoje estamos tendo retiro espiritual com as lideranças na casa de retiro. Né? São encontros o tempo todo. Semana passada também aconteceu o retiro do acampamento para jovens em Cotriguaçu. Somos uma igreja, uma diocese em movimento o tempo todo. Sempre temos novidades, retiros, encontros, formações, encontros pastorais. Não há espaço para sentar, parece, né? Mas uma igreja dinâmica, atenta, atenta que quer também seguir com fidelidade as orientações do magistério de nossos papas e seguindo também as orientações e as iniciativas das diretrizes da ação evangelizadora da igreja no Brasil, aprovadas na última Assembleia em Aparecida. Nós queremos seguir em tudo aquilo que a Igreja nos oferece como oportunidade de fortalecer a nossa comunhão, a nossa missão e a nossa participação. Sinodalidade que resume o espírito da nossa Igreja. Obrigado, Regis.
1: Obrigado.
0: Deus te abençoe.
1: Amém.
0: Amém. Obrigado e até uma outra oportunidade com a bênção do céu e da terra. Em nome do Pai e do Filho e do Espírito Santo.
1: Amém.
0: Um bom dia. Grande abraço.

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8: 11:03.

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8: 11:34.

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1: Sábado 4 de julho, festa de São Pier Giorgio Frassati, um grande jovem, um santo social. Que bênção! Ele está entre aqueles que assumiram o Evangelho e ele morre aos 24 anos. Foi canonizado em setembro de 2025, lembrando seu testemunho do Evangelho na alegria de viver, na oração, na amizade e na caridade. Abençoai, Senhor, tantos jovens santos que semeiam o fermento da fé, a transformação da sociedade pelo testemunho de vida. Que nunca nos faltem santos jovens no meio de nós. E abençoai também o nosso alimento, Senhor. Em nome do Pai e do Filho e do Espírito Santo. Amém. Um bom almoço e uma boa tarde.

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8: Meio-dia e 5.
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10: Olá, no programa de hoje nós vamos conversar sobre doenças inflamatórias intestinais. E o nosso convidado é o coloproctologista Dr. Danilo Munhoz. Dr. Danilo, tudo bem?
11: Olá, Humberto, tudo bem?
10: Dr. Danilo, eu estava vendo um dado impressionante de que houve um crescimento de 61% nas doenças inflamatórias intestinais entre os anos de 2015 e 2024. Né? Nesses 10 anos houve um crescimento de 61%. É muita coisa, né?
11: É muita coisa e é por isso que a gente agora decide falar mais a respeito das doenças inflamatórias intestinais. Para a gente aumentar, acima de tudo, a conscientização da população e também da equipe médica a respeito dos principais sinais e sintomas para a gente poder fazer mais diagnóstico e principalmente tratar essas pessoas de maneira mais precoce.
10: Doutor Danilo, o senhor acha que existe algum motivo que explique esse aumento de 61% em 10 anos?
11: Os principais motivos relacionados a esse aumento das doenças inflamatórias intestinais estão envolvendo a globalização. Então, nós sabemos hoje em dia que a população está cada dia mais comendo mais alimentos ultraprocessados, desembalando mais, descascando menos, aumentando o seu nível de estresse, alimentando-se mal, dormindo pouco. Então, todos esses fatores, a gente sabe que vão potencializar as doenças, como as doenças inflamatórias.
10: Certo, doutor Danilo. E me diga uma coisa, quais são as doenças inflamatórias intestinais mais comuns?
11: As duas principais doenças inflamatórias intestinais são a doença de Crohn e a retocolite ulcerativa. Ambas são condições crônicas de origem inflamatória, que acometem o trato digestivo e que apresentam períodos de atividade e de remissão. Na prática, elas costumam se manifestar com sintomas como diarreia, presença de sangue nas fezes, dor abdominal, urgência para evacuar, em alguns casos, perda de peso e cansaço. São sintomas que muitas vezes são confundidos com problemas mais simples, o que acaba atrasando o diagnóstico.
10: Certo, doutor Danilo. E o que é exatamente a doença de Crohn?
11: A doença de Crohn é uma doença inflamatória crônica do nosso trato digestivo, ou seja, o próprio sistema imunológico do nosso corpo passa a reagir de uma forma inadequada contra o nosso intestino, gerando uma inflamação contínua. A doença de Crohn pode acometer qualquer parte do sistema digestivo, desde a boca até o ânus, mas é mais comum dela atingir o final do intestino delgado e o início do intestino grosso. Na prática, essa inflamação ela pode causar sintomas como dor abdominal, diarreia, perda de peso, estreitamento do intestino. É uma doença que costuma evoluir em fases, com períodos de melhora, momentos de crise. E apesar de ela não ter uma cura definitiva, hoje a gente consegue diversos tratamentos que são muito eficazes e que permite controlar a inflamação e manter esse paciente com uma boa qualidade de vida.
10: Certo, doutor Danilo. E a retocolite ulcerativa? Como é que ela se manifesta? Como é que ela é?
11: A retocolite ulcerativa é uma outra forma de doença inflamatória intestinal, mas diferente da doença de Crohn, ela acomete exclusivamente o intestino grosso, especialmente o reto e o cólon. Então, trata-se de uma inflamação contínua da mucosa intestinal, ou seja, ela vai começar geralmente ali no reto e pode se estender de forma progressiva para outras partes do intestino grosso. Os sintomas são bem parecidos e os mais comuns são diarreia com sangue, urgência para evacuar, dor abdominal, sensação de evacuação incompleta. Então, assim como na doença de Crohn, ela também é uma condição crônica com fases de melhora e também períodos de crise e também não tem cura definitiva.
10: Certo. Doutor Danilo, existe uma idade para essas doenças inflamatórias intestinais aparecerem? Ou elas podem surgir em qualquer período da vida?
11: Não existe uma idade única, mas existe sim um padrão. As doenças inflamatórias elas costumam surgir com mais frequência em adultos jovens, geralmente entre a segunda e a quarta década de vida, ou seja, perto dos 20 a 40 anos. Mas a gente tem que lembrar que isso não é uma regra. Elas também podem aparecer em crianças, adolescentes e até em pessoas mais velhas. Por isso, o mais importante não é nem a idade em si, mas a atenção aos sintomas que eu já mencionei. Diarreia persistente, sangue nas fezes, dor abdominal recorrente. Tudo isso sempre merece investigação, independente da idade do paciente.
10: Sim, doutor Danilo, e essas doenças, elas são hereditárias?
11: Tanto a doença de Crohn quanto a retocolite não são consideradas doenças hereditárias de uma forma direta, como acontece em algumas outras doenças genéticas. Mas existe sim um componente genético importante. Então, pessoas que têm parente de primeiro grau com essas doenças apresentam um risco maior em comparação com a população geral.
10: Certo, doutor Danilo. E, de qualquer forma, essas doenças não são contagiosas, né?
11: Não são doenças contagiosas. São doenças inflamatórias intestinais, mas elas não são contagiosas.
10: E, doutor Danilo, existem causas conhecidas das doenças inflamatórias intestinais?
11: As doenças inflamatórias não têm uma causa única bem definida. Hoje, o que a gente entende é que elas surgem a partir de uma combinação de fatores. Então, existe uma predisposição genética em alguns pacientes, mas a gente tem que entender que isso sozinho não é explicação. Existem outros elementos que acabam entrando em cena, como alteração do sistema imunológico, fatores ambientais, alimentação, tabagismo, estresse e até mesmo a mudança da nossa microbiota intestinal, que é aquele conjunto de bactérias que vivem no nosso intestino. Ou seja, não é uma doença causada por um gatilho único, mas sim por um conjunto de fatores que, quando juntos, levam à inflamação crônica do intestino.
10: Quer dizer, doutor Danilo, que a flora intestinal tem papel também importante nessas doenças inflamatórias, né?
11: Com certeza tem, Humberto. A flora intestinal, ou microbioma, ou microbiota, tem um papel muito importante nessas doenças. O nosso intestino ele é habitado por trilhões de bactérias que ajudam na nossa digestão, na proteção contra micro-organismos e principalmente na regulação do nosso sistema imunológico. Quando esse equilíbrio ele é alterado, o que a gente chama de disbiose, o nosso sistema imune pode reagir de uma forma inadequada e favorecer processos inflamatórios.
10: Certo, doutor Danilo. E existem exames que podem apontar a existência de um quadro de doença inflamatória intestinal?
11: Existem exames que ajudam muito no diagnóstico, mas é importante a gente entender que não é um único exame isolado que vai fechar toda essa história. A gente acaba juntando informações dos sintomas, o exame físico e alguns exames complementares para chegar numa conclusão com maior segurança. O principal exame hoje é a colonoscopia, porque ela permite não só visualizar diretamente o intestino e identificar áreas inflamadas, mas também realizar as biópsias, que são pequenas amostras do tecido, para a gente analisar isso em laboratório. Além disso, a gente pode lançar a mão também de exames de sangue, exames de fezes, marcadores de inflamação, e um desses marcadores pode ser a calprotectina fecal, que indica a atividade inflamatória dentro do intestino.
10: Certo, doutor Danilo. E tratamento? Como é feito o tratamento das doenças inflamatórias?
11: O tratamento ele é sempre feito de maneira individualizada e tem como principal objetivo controlar a inflamação, aliviar os sintomas e manter esse paciente em remissão, ou seja, sem atividade da doença. De forma geral, a gente sempre começa com medicações que vão modular o sistema imunológico, como imunossupressores. Em alguns casos, a gente pode até utilizar as medicações que nós chamamos de imunobiológicas, que são terapias que são muito mais modernas e também direcionadas. A escolha dessas medicações vai depender principalmente da gravidade, da extensão da doença e da resposta de cada paciente, que é individual. Além dessas medicações, o acompanhamento contínuo é super fundamental. Isso vai incluir ajuste na alimentação, suporte nutricional. Em algumas situações específicas, como complicações ou falta de resposta, a gente pode, inclusive, indicar um tratamento cirúrgico. Então, o mais importante é entendermos que, embora não tenha cura definitiva, hoje a gente consegue controlar muito dessa doença e proporcionar uma qualidade de vida quando o tratamento é seguido de forma adequada.
10: Certo, quer dizer também que pode chegar a ponto de haver uma necessidade de uma cirurgia, né?
11: Pode sim, Humberto. Em alguns casos pode sim ser necessário operar, mas isso não é regra para todos os pacientes. A maioria dos pacientes com doença de Crohn ou retocolite consegue manter a doença controlada apenas com tratamento clínico, especialmente com o avanço de todas essas medicações que eu comentei há pouco. A cirurgia costuma ser indicada quando surgem complicações ou quando a doença não responde bem aos remédios. Por exemplo, no caso da doença de Crohn, pode ser necessário em situações como estreitamento do intestino, presença de fístulas, presença de abscessos. Já na retocolite, a cirurgia pode ser considerada nos casos mais graves ou quando há uma falha desse tratamento. O importante é a gente entender que quando bem indicada, a cirurgia não demonstra nada, não significa fracasso, mas sim uma etapa do tratamento para a gente conseguir melhorar ainda mais a qualidade de vida do nosso paciente.
10: Certo, doutor Danilo. E antibiótico? Pode ser necessário o uso de antibiótico?
11: O antibiótico pode ser necessário, mas é muito importante a gente deixar claro que ele não é o tratamento principal das doenças inflamatórias intestinais. Essas doenças não são causadas por nenhum tipo de infecção bacteriana. Então, o foco do tratamento é sempre a gente controlar a inflamação, né? Ou seja, a resposta do nosso sistema imunológico. Os antibióticos, eles entram mais em ação em situações mais específicas, como, por exemplo, quando há alguma complicação associada, por exemplo, uma infecção, um abscesso, uma doença de Crohn que cursa com fístula. Aí sim, nesses casos, o antibiótico pode ajudar a controlar a infecção e reduzir a carga bacteriana.
10: Certo, doutor Danilo. E prática de exercício físico, o senhor recomendaria como parte do tratamento?
11: Com certeza sim, Humberto. A prática da atividade física é um dos pilares da manutenção e da remissão das doenças inflamatórias intestinais. A gente sabe que a atividade física e o controle de estresse, hoje, eles têm um forte impacto na remissão e na manutenção do bem-estar do paciente.
10: Certo. Quer dizer também que sono adequado também é importante, né?
11: Super importante. O sono adequado diminui o estresse, melhora os nossos hormônios, faz com que a gente melhore o nosso sistema imunológico. Quando a pessoa dorme mal, o organismo entra num estado maior de estresse, e isso influencia diretamente o nosso sistema imunológico, favorecendo inflamações. Então, na prática, muitos pacientes relatam piora dos sintomas em períodos de noite mal dormidas ou de sono irregular.
10: Certo, quer dizer, parece uma coisa supérflua, mas não é, né? Parece uma coisa, um detalhe à parte, mas é fundamental no tratamento, né?
11: Claro, um sono de qualidade ajuda na recuperação do corpo, melhora a resposta ao tratamento, e acaba contribuindo para o bem-estar geral. Ele não substitui as medicações, mas ele é um pilar muito importante do cuidado.
10: Certo, doutor Danilo. E há risco de, por exemplo, de surgir um câncer intestinal a partir dessas doenças, das doenças inflamatórias intestinais?
11: Existe um risco aumentado de câncer, principalmente câncer de intestino, nesses pacientes portadores de doença inflamatória. Mas é importante a gente colocar isso num contexto. Esse risco não é imediato, e nem acontece com todos os pacientes. Ele costuma estar relacionado a casos em que a inflamação é muito extensa e persiste por muitos anos, especialmente quando a doença não está bem controlada.
10: Certo. Doutor Danilo, e existe prevenção para essas doenças inflamatórias intestinais?
11: Não existe uma forma específica de prevenção para essas doenças, como acontece com outras condições em que a gente consegue atuar diretamente na causa. Isso porque elas resultam de uma combinação de fatores, como a gente disse, predisposição genética, alteração imunológica, influência do ambiente. Então, nem todos esses elementos a gente consegue controlar. Por outro lado, existem hábitos que ajudam a reduzir o risco de crises, evitar o tabagismo, ter uma alimentação equilibrada, cuidar do sono, controlar o estresse, buscar acompanhamento médico diante dos primeiros sintomas ou de sintomas persistentes. Tudo isso é fundamental. Mais do que prevenir o surgimento da doença, hoje o foco acaba sendo reconhecer cedo e tratar adequadamente.
10: Certo, doutor Danilo. Então é importante também a adesão ao tratamento, né? Quer dizer, a partir do momento que superou a crise, não dizer assim, ah, agora eu estou bem e acabou. Não, tem que continuar o tratamento e o acompanhamento, né?
11: Sim, Humberto, a adesão ao tratamento é fundamental. Mesmo quando o paciente está se sentindo bem, isso muitas vezes significa que a doença está controlada, mas ela não desapareceu. Então, interromper o tratamento por conta própria acaba sendo uma das principais causas de recaída. Além disso, quando a gente mantém o seguimento, a gente permite ajustar o tratamento no momento certo e prevenir complicações. E quando o paciente entende a importância dessa continuidade, os resultados acabam sendo muito melhores, com menos crises e com menos necessidade de internação.
10: Certo. Eu queria agradecer ao coloproctologista Dr. Danilo Munhoz, que conversou conosco hoje sobre doenças inflamatórias intestinais. Dr. Danilo, alguma última recomendação?
11: Eu que agradeço, Humberto. É um grande prazer a gente falar do Maio Roxo, o mês de conscientização das doenças inflamatórias intestinais. Minha recomendação é principalmente não subestimar os sinais que o nosso corpo dá. Eu costumo dizer que todos os dias o nosso intestino conversa com a gente. O que na maioria das vezes acontece é que a gente não o escuta. E isso acaba atrasando o diagnóstico e dificultando um seguimento adequado.
10: Tá ok. Muito obrigado, doutor Danilo.
11: Eu que agradeço, querido. Um abraço.
10: O programa de hoje teve trabalhos técnicos de Ricardo Coelho. Se você tem alguma sugestão de tema ou comentário sobre o programa de hoje, basta enviar uma mensagem para o endereço eletrônico programafatordirisco@gmail.com. Até o nosso próximo encontro.
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0: Meio-dia e 20.
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4: O sangue é pro corpo, que o amor é pra uma família vital. Vital.
5: A CLT garante, no máximo uma vez por ano, um dia de folga remunerada para ser usada quando o trabalhador doar sangue.
6: A lei que rege o serviço público não estabelece o limite máximo. Então, a ausência autorizada no trabalho vale para cada doação regular. E a recomendação é de até 4 doações de sangue para homens e até 3 para mulheres, num período de 12 meses.
5: A folga pode até parecer um incentivo, mas está prevista mesmo como precaução. Às vezes, doar sangue pode deixar a pessoa fraca. É melhor ela ter um tempo para se recuperar completamente.
6: Mas existem, sim, incentivos para chamar a atenção de potenciais doadores no Brasil. É sobre isso que a gente vai falar agora no segundo episódio do 15 Minutos de Cidadania sobre doação de sangue.
5: E mais, quais são os cuidados tomados após a doação para o sangue chegar seguro aos receptores? E como o país produz e distribui medicamentos derivados do sangue e que são essenciais para milhares de pessoas? Eu sou Cláudio Ferreira.
6: E eu sou Cibele Colmanetti.
5: A Política Nacional de Sangue, Componentes e Hemoderivados do SUS, o Sistema Único de Saúde, se organiza em 2 grandes ramos. De um lado, estão os locais operacionais de captação e coleta da doação, processamento, controle de qualidade, distribuição e transfusão de sangue e seus componentes.
6: De outro lado, está a produção de hemoderivados, que são medicamentos elaborados a partir do sangue indicados para prevenção e tratamento de doenças. O Arthur Melo, diretor de atenção especializada e temática do Ministério da Saúde, nos conta mais.
7: Esses dois conjuntos de organismos e centros formam a nossa hemorrede, que atualmente é composta por 32 hemocentros de referência, 37 hemocentros regionais nos estados e diversos outros serviços de menor complexidade e mais de 1.200 agências transfusionais.
5: Garantir o fluxo regular de doações e a manutenção dos estoques é um dos objetivos da Política Nacional, como falamos no primeiro episódio do 15 Minutos de Cidadania sobre esse tema.
6: Praticamente todos os estados do país possuem leis de estímulo à doação de sangue. Na maioria dos casos, quem doa sangue pode ser beneficiado com a isenção da taxa de concursos públicos em nível estadual e com a concessão de meia entrada em eventos culturais e esportivos na região.
5: A pessoa precisa comprovar ser doadora regular. E aí, cada estado tem uma regra própria. Alguns cobram a carteirinha de doador de sangue ou as declarações oficiais entregues pelos próprios hemocentros.
6: No âmbito federal, a Câmara dos Deputados analisa vários projetos de lei que buscam multiplicar os doadores regulares de sangue. Tem proposta, por exemplo, que aumenta o número de folgas remuneradas permitidas na CLT para as doações.
5: Tem proposta que diminui o tempo de prisão para o condenado que for doador regular de sangue. E também tem texto que isenta o doador do pagamento de multas de trânsito leves ou médias.
6: Um projeto de lei de 2017 está na Comissão de Saúde para ser apreciado pelos parlamentares. Anexadas ao texto principal estão 51 proposições legislativas que trazem incentivos à doação de sangue. O relator, deputado Dorinaldo Malafaia, do PDT do Amapá, começou a redigir uma proposta unificada para substituir as demais.
5: Inicialmente, esse novo texto reunia vários benefícios, como isenção das taxas de inscrição em concursos públicos da União, nos vestibulares das universidades federais, no Enem e também a taxa de emissão ou renovação de carteira de motorista. Estava prevista ainda a meia entrada em espetáculos e até a gratuidade na justiça.
6: mas o projeto foi retirado de pauta há quase 2 anos para reformulação do parecer. O debate tem pontos que despertam divergências.
5: Representantes de hemocentros e de entidades da sociedade civil da área de saúde já se manifestaram contrários à aprovação de leis dessa natureza. Em 2022, assinaram uma moção em que afirmam que a doação de sangue não pode ficar sujeita a um benefício posterior.
6: Ex-diretor do Hemocentro do Ceará e atual presidente de uma ONG que apoia ações em hemoterapia e campanhas de conscientização, o médico Ormando Rodrigues Campos explica por que os especialistas rejeitam a concessão de benefícios em troca da doação de sangue.
0: A doação do sangue tem que seguir 3 itens: voluntariado, altruísmo e anonimato, ou seja, não receber nada e vai porque quer. A nossa preocupação é quebrar esse elo das 3 máximas. É preciso intensificar campanhas de doação de sangue. Educação do povo para doar sangue, mostrar a necessidade, como é que o sangue é usado, para que é que se doa sangue.
5: Segundo as áreas técnicas, esse tipo de pressão pode gerar riscos aos serviços hemoterápicos, que devem primar pela segurança para a saúde do paciente receptor, o que começa na triagem cuidadosa dos candidatos a doadores. Além disso, a doação voluntária, gratuita e sem previsão de remuneração está entre os princípios da Política Nacional do Sangue, regulada por uma lei de 2001.
6: No primeiro programa sobre doação de sangue, nós nos concentramos nos processos de triagem de doadores. Assim, nem todo mundo que quer vai poder doar sangue. Primeiro, o candidato entre 16 e 69 anos deve apresentar documento com foto e preencher um cadastro e um questionário.
5: Depois, ele passa por triagem com testes rápidos de sangue para ver, por exemplo, os níveis de ferro. A seguir, vem uma entrevista confidencial. Os entrevistadores reforçam que as pessoas sejam muito sinceras, não devem esconder nenhuma doença, nem os medicamentos que estejam tomando, nem o comportamento sexual.
6: Passadas as pré-avaliações, e se a pessoa estiver liberada, a coleta de sangue acontece. O presidente da Fundação Hemocentro de Brasília, Osney Okumoto, conta o que vem depois.
8: Terminada a doação, ela permanecerá um tempo ali sob observação, até que ela possa então ir para a sala de lanche, onde ela fará a reposição calórica e então depois ela poderá ir embora para casa com a orientação que naquele dia ela não deverá fazer esforços físicos e terá que receber bastante líquido, de água, de suco, evitando um pouquinho a bebida alcoólica.
5: Mas é bom ficar pelo menos uns 15 minutos no hemocentro ou no banco de sangue após o procedimento. Isso porque, caso alguém tenha uma queda de pressão ou se sinta mal, pode ser atendido prontamente.
6: O sangue coletado segue no mesmo dia para fracionamento, a separação em vários componentes, como, por exemplo, concentrado de hemácias ou glóbulos vermelhos, destinado a pacientes com anemias graves ou que se submetem a cirurgias com grande perda de sangue.
5: Ou ainda o concentrado de plaquetas, que será recebido por pacientes em tratamento para alguns tipos de câncer, como as leucemias. As plaquetas são responsáveis por um dos mecanismos da coagulação.
6: Outro hemocomponente é o plasma, que é a parte líquida do sangue e contém outros fatores de coagulação. Pode ser necessário para quem sofreu grandes queimaduras e para quem tem problemas de hemofilia.
9: Do lado de cá, passa a conexão. Do lado de lá, só pinta sangue bom.
5: Ao mesmo tempo em que a maior parte do sangue está sendo fracionada, uma pequena amostra segue para exames laboratoriais, para determinar o tipo de sangue e identificar doenças transmissíveis. Só depois da liberação desses testes, os componentes são distribuídos aos hospitais e clínicas conveniados. O Arthur Melo, do Ministério da Saúde, resume.
7: Há então um conjunto de ações que devem ser adotadas em todas as etapas, da doação até o pós-transfusional. Mas como uma seleção criteriosa, um conjunto de ações que devem ser adotadas em todas as etapas, da doação até o pós-transfusional. Mas

0: depender da solução de conservação usada. Já o plasma pode durar até um ano. O armazenamento correto é outro ponto a ser observado, como afirma o médico Osney Okumoto.
1: Concentrados de hemácias, por exemplo, né, ele deverá ser armazenado de temperaturas de 4 a 6 graus. Já o plasma, menos 30 graus, as plaquetas em temperatura ambiente. Então, todo esse cuidado ele é fundamental para que a gente tenha um hemocomponente devidamente armazenado, que eles não percam essa capacidade de cura, de tratamento nos pacientes. Né?
2: Servidor público do município de Águas Lindas de Goiás, Wilson Santos começou a doar sangue há mais de 30 anos. Há mais ou menos 6, decidiu multiplicar os esforços. Por meio de uma ONG, ele e os amigos visitam escolas, igrejas e comércios da região num trabalho educativo para arregimentar voluntários. A cada mês, reúnem de 15 a 20 pessoas para fazer a doação de sangue no Hemocentro de Brasília.
3: A gente vê a importância quando a gente se reúne em grupos, como ou no trabalho que um amigo sofreu um acidente, ou na igreja, quando alguém está passando por uma situação de doença. Esses dias mesmo tivemos um caso de dengue hemorrágica e a pessoa baixou as plaquetas, precisou de transfusão. Então, assim, o Hemocentro é fundamental porque ele fornece a condução, todo o conhecimento que a gente precisa para captar esses voluntários, né? A gente faz uma mini triagem, na verdade uma triagem inicial, do qual a gente aproveita todos que vêm doar.
4: A fábrica faz assim. Plim, plim, plim,
0: plim, plim. O Sistema Nacional do Sangue se completa com a Hemobras, a empresa brasileira de hemoderivados e biotecnologia que trabalha na produção de medicamentos a partir do plasma. Uma parte do plasma coletado em todos os centros do país vai para as transfusões. O excedente é encaminhado para a fábrica, localizada no município de Goiânia, em Pernambuco.
2: A Hemobras foi criada há 21 anos, com o objetivo de tornar o Brasil autossuficiente na produção desses medicamentos. Mas o processo de estruturação da governança, construção dos prédios, fabricação dos equipamentos sob medida e transferência de tecnologia é lento. Até o momento, a fábrica coleta o plasma nos hemocentros, faz toda a triagem, mas ainda não produz os hemoderivados em território nacional.
0: O fracionamento ainda acontece no exterior. Assim, a empresa brasileira manda os insumos para fora, importa os hemoderivados e os entrega para o Ministério da Saúde, que faz a distribuição para estados e municípios.
2: E os medicamentos são fatores 8 e 9 de coagulação, albumina, imunoglobulina e fator 8 recombinante. A presidente da Hemobras, Ana Paula Menezes, explica para que servem.
5: Os fatores de coagulação são usados para pessoas que têm problemas nessa cascata de coagulação do sangue. Qualquer sangramento tem uma gravidade muito maior do que qualquer outra pessoa que não tem esse comprometimento. O grande uso da albumina hoje é na questão das queimaduras graves, né? Mas também para alguns sangramentos severos, infecções generalizadas. E a imunoglobulina tem indicação mais ampla. Pacientes com imunodeficiência, também com infecção bacteriana, a síndrome de Guillain-Barré, que é uma síndrome de paralisia, também a leucemia linfocítica.
0: A expectativa é que ainda em 2025, a Hemobras comece a fazer parte do fracionamento do plasma e que, até o fim de 2026, a cadeia de produção seja completamente realizada no Brasil.
5: A gente teve um grande aprendizado, muito sofrido com a pandemia. A gente viu como é complicado quando precisa de determinado medicamento e a gente fica na dependência externa de ter acesso a esses medicamentos. Ou a pandemia, ou a situação de conflito, vários problemas podem nos deixar vulneráveis. Então, essa fábrica de hemoderivados nacional também tem uma questão de soberania cidadã, no sentido de garantir que quem doou tem direito a retornar o seu plasma como medicamentos e para melhorar a qualidade de vida da própria população.
2: Ao clicar na página www.gov.br/saúde/sangue, você cai no site sobre doação de sangue do Ministério da Saúde. Lá você encontra outras informações sobre quem pode ou não doar.

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2: Meio-dia e 38.
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13: A preocupação do Estado brasileiro com a violência política de gênero estimulou o lançamento de um protocolo de enfrentamento à violência política contra as mulheres neste ano. A Defensoria Pública da União é uma das instituições que participam deste protocolo. Desde as eleições municipais de 2024, a Defensoria tem uma estrutura específica para acolher denúncias de violência política contra as mulheres. Atualmente, os defensores públicos oferecem o atendimento jurídico para as vítimas dos crimes que buscam auxílio, tanto de forma presencial, quanto também daquelas que fazem as denúncias de forma digital. Então, para conversar aqui sobre esse tema, a gente tem a nossa colunista Cristiane Bernardes, para falar da importância desse atendimento. Bom dia, Cristiane.
14: Bom
13: Tudo
14: dia,
13: bom,
14: Ana.
13: Cris? E, claro, a gente também recebe hoje uma convidada. A gente recebe a defensora pública Liana Pacheco Dani, que coordena o Grupo de Trabalho Mulheres da Defensoria Pública da União, aqui na região Centro-Oeste. Tudo bom, Liana?
14: Tudo
13: bom,
14: bem,
13: dia, bem-vinda.
14: Bom dia. Obrigada.
13: Tema importante, a gente está aqui, né, Cris, nessa série importante do Mulheres de Palavra sobre violência política de gênero. A gente está entrando aí no período eleitoral, já é um ano que a gente pensa muito nisso. E aí eu queria que você pudesse explicar para a gente um pouquinho a importância do acolhimento, mas não só isso, do correto encaminhamento dessas denúncias de violência política contra as mulheres para o combate a esses crimes.
14: Sim. Então, Ana, obrigada, Liana, por estar aqui com a gente. Nós vamos conversar sobre esse tema hoje, porque nós achamos, né, no Observatório, que é um tema extremamente relevante para o encaminhamento, para a efetividade da legislação, né, especialmente da lei de violência política contra a mulher. E aí a gente sempre pensa que tem uma, infelizmente, né, Ana, tem uma peculiaridade nos crimes cometidos contra as mulheres, Porque as mulheres, em geral, elas são desacreditadas pelas próprias autoridades que precisariam coibir esses crimes, né? Então, não é incomum, por exemplo, em casos de violência física, de violência sexual, que as mulheres tenham que repetir várias vezes, exatamente, em detalhes, como aquilo aconteceu. Então, autoridades policiais, às vezes, os advogados, os defensores, às vezes promotores, enfim, todo
13: até
14: o aparato,
13: os
14: juízes, o aparato da justiça, às vezes obriga essas mulheres a reiteradamente narrarem esses fatos traumáticos, né? E é uma coisa que a gente não vê, por exemplo, quando um homem diz que foi agredido, diz que foi assaltado, né? Então não há essa mesma desconfiança dos relatos, essa necessidade de narrar detalhadamente os fatos várias vezes. E isso não é diferente com a violência política, né? Então, o trabalho da Defensoria Pública da União, que é uma instituição que já é parceira, né, do Observatório há bastante tempo, a gente já desenvolveu várias atividades em conjunto, né, Liana? É muito relevante porque, de certa forma, promove esse letramento das pessoas que vão efetivamente fazer a lei ser aplicada, né, corretamente. Então, o enquadramento correto das denúncias, ele é essencial para que esses criminosos recebam as sanções previstas na lei e as vítimas tenham esse acolhimento, né, com essa perspectiva de gênero. Então, todo o trabalho que a Defensoria tá fazendo, né, enquanto uma instituição que participa, né, do protocolo que foi assinado em março e a Câmara também, vem nessa direção de você preparar as autoridades públicas, os servidores públicos, para acolherem e enquadrarem corretamente as denúncias dos crimes quando elas acontecem.
13: E aí, é interessante você ter comentado dessa parceria, né, Cris, do Observatório Nacional da Mulher da Política com a Defensoria Pública da União. A gente lembra, a Lei da Violência Política é de 2021. Então, a gente vem a cada eleição tendo formas de poder aplicá-la e ter o seu correto encaminhamento. E aí, Eliana, eu comecei falando aqui nesse Mulheres que em 2024 a Defensoria instituiu um Programa Nacional de Enfrentamento à Violência Política de Gênero. Foi um projeto piloto para aquelas eleições municipais. Então, como é que funciona esse projeto e que resultados que vocês têm e que também estimulam que continue essa proposta?
15: É importante a gente fazer um contexto histórico. Ainda em 2021, a Defensoria Pública da União foi convidada a participar do Observatório pela Secretaria da Mulher da Câmara dos Deputados, o que foi essencial para nós podermos acompanhar durante as eleições de 2022 como é que se daria o fluxo das denúncias. Nessa oportunidade, a gente percebeu da dificuldade do encaminho das denúncias, em especial como reunir as informações justamente para não haver essa descredibilização, né, das mulheres vítimas da violência política de gênero, quais documentos apresentar. Então, essa experiência de 2022 permitiu que, nas eleições de 2024, a Defensoria Pública da União, então coordenada essa ação pela Assessoria Especial de Diversidade, Equidade e Inclusão, viesse a configurar, enfim, como captar as denúncias e tramitar. Naquela oportunidade, nós tivemos um link na própria página oficial da Defensoria Pública da União, um link no cantinho direito, né, junto com a parte de direitos humanos, aonde as mulheres vítimas de violência política de gênero poderiam estar preenchendo um formulário, o que é interessantíssimo, porque esse formulário já contém, né, já reúne as informações mínimas para dar condução e análise da denúncia, e também para postar fotos, vídeos, enfim, um material que reúne, né, essa violência quando no ambiente digital. Depois desse protocolo, a denúncia é encaminhada naquela oportunidade aos ofícios temporários, né, em 2024, hoje para 2026 nós vamos ter ofício permanente para acompanhar, e aí vai ser dado vazão à denúncia, à análise da denúncia. É interessante compartilhar o que nós tivemos, né, nessas eleições de 2024. Foram um total de 82 denúncias pelo canal online, também frisando que tem como trazer as denúncias nas unidades físicas da Defensoria Pública da União. Nós temos 72 unidades em âmbito nacional. Na página da Defensoria Pública tem os endereços. Mas, querendo fazer online, vai estar disponível a partir de agora de agosto esse link. Também é interessante que as denúncias vieram de 11 estados da federação, de todas as regiões. Então, houve uma capilaridade dessa cobertura, o que para a Defensoria Pública da União é um ponto de êxito, né? Foi um positivo. E das mulheres que fizeram autodeclaração, nem todas as mulheres vítimas fizeram autodeclaração, a gente teve uma grande diversidade. Mulheres trans, mulheres cisgêneros, mulheres negras, então mulheres, né, brancas, mas a gente observou esse recorte identitário dentre as vítimas. Também é interessante o rol de violências perpetradas contra essas candidatas, né? Porque toda sorte de violência. Violência física, exato, violência sexual, violência moral, violência financeira, né? Uhum. Em especial quanto a repasse do fundo partidário, né? A gente observou realmente toda essa sorte de violência. E o que também demonstra um desafio, né? Porque não existe uma forma única do tratamento da violência. A violência é plurima, né? Diversa, contra uma diversidade de mulheres, e exige da Defensoria Pública da União e demais, né, atores desse sistema de garantias e de proteção, estratégia. E, por fim, vale a pena também trazer a diversidade de agressores. Né? Nós temos do partidos políticos, né, oponentes, temos pessoas da comunidade, temos pessoas anônimas e do próprio partido político. Então, também existe uma diversidade de agressores dentro dessa situação da violência política de gênero.
13: E aí, Liana, você falou um pouco dessa questão histórica, né? Desde 2021 com a lei, vem 2022, 2024, agora a gente chega a 2026 com o processo eleitoral aí já quase na rua, e que, como você mesmo falou, a Defensoria Pública da União vem aí para tornar esse sistema permanente. A partir de agosto já vai estar começando a receber, porque quando também começa a campanha, né? Já vai começar a receber essas denúncias. O que é que isso traz de benefício para as mulheres que pretendem ingressar na política? Como é que elas podem acessar, assim, vocês poder explicar um pouquinho mais como é que elas podem acessar esse serviço? A gente aqui no Mulheres de Palavra, né, Cris, vem falando muito, assim, de ajudar as mulheres a identificar a violência. Porque, às vezes, elas não percebem que o que elas estão passando é uma violência. Então, é
14: sempre uma dificuldade.
13: Sempre uma dificuldade. Então, você fala aí de violências diversas, mas como é que isso se dá, assim, se você puder dar um exemplo, e também o passo a passo, né? A mulher, como é que ela identifica, onde é que ela vai buscar essa ajuda na defensoria, o que que pode ser feito e que benefício que isso traz, porque, ao fim, a gente quer que mais mulheres possam participar da política, né?
15: Então, esse ano de 2026, a gente vai manter o canal, né, na página da Defensoria Pública da União, com um link específico, e clicando no link, segue o formulário. Mas como essa mulher pode identificar, né, a violência? A violência política de gênero, ela realmente vem afetar a campanha, o processo dessa mulher, né, trazer a representatividade ao coletivo para ganhar votos. Então, por exemplo, violência moral, quando essa mulher está sofrendo chantagem, né, inclusive chantagem contra a própria família. Nós sabemos que candidatas, elas são alvo direto da violência, mas tem seus familiares, exato, também como alvo da violência. Então, chantagens, disposição pessoal, disposição moral, disposição de situações íntimas, né, figuram como violência moral. A violência patrimonial, quando os recursos destinados, enfim, para a campanha também estiverem sendo cerceados. A violência física, realmente, a gente observa na campanha do comício, aquele momento do corpo a corpo, ela estiver sendo agredida. A violência digital, que é não é a maior preocupação, mas é uma das maiores preocupações por conta das fake news, né, do uso das IAs. Né,
13: as deepfakes e tudo, né?
15: Manipulação da imagem, da voz e tudo mais. Então, essa candidata, percebendo, né, qualquer indício, ela pode trazer à Defensoria Pública da União. Nós vamos estar analisando os requisitos, inclusive dando esse suporte, né? Olha, essa informação a mais a gente pode estar levantando, encaminhando, né, essa candidata para que a gente possa solucionar, e também percebendo que há um conteúdo que afeta a campanha já em encaminhamento, nós podemos entrar com medidas protetivas para vir a retirar este conteúdo, né, das redes.
13: E aí, Cris, voltando aqui, né? A gente falou aqui do trabalho da Defensoria Pública da União nesse protocolo, um protocolo aí que a gente tem várias instituições presentes de combate à violência política de gênero. Qual que é a importância dessas parcerias, envolvendo até, inclusive, o Observatório Nacional da Mulher na Política aqui dentro da Secretaria da Mulher na Câmara, desses protocolos conjuntos, para esse combate a uma situação que é muito complexa, né? Ela não é simples.
14: Exato, eu acho que a Liana traz esses pontos com muita clareza. A violência política, ela é multifatorial. Então, ela, além dela ela ter múltiplas formas de expressão, né, que são diferentes, são muito variadas atitudes e comportamentos que se transformam em situações agressivas, né, e que podem ser enquadradas no conceito de violência política. Então, essa criação desses protocolos é um passo fundamental no sentido de de termos critérios para o correto enquadramento das situações. Então, vamos dizer assim, essa articulação entre as instituições que fazem, né, o sistema de justiça operar e que fazem o sistema de garantia de direitos, né, que a Liana bem lembrou, funcionar, ela é essencial exatamente para que todas elas olhem para as situações da mesma forma e tenham uma compreensão mais ou menos semelhante do que são as situações de violência. Porque o que a gente encontra hoje, por exemplo, é às vezes uma dificuldade de enquadrar situações que são violentas como violência. Ou então você enquadra como crimes dispersos, né? Muitas vezes as autoridades policiais, as autoridades de justiça enquadram a violência política, situações de violência política como ameaças genéricas, como calúnia, como difamação. Não que elas não contenham ingredientes, mas no conjunto elas compõem um quadro mais complexo, que é exatamente o quadro que a lei da violência política contra a mulher descreve. Então, essa articulação ela é interessante para que as definições legais adotadas por essas instituições elas conversem, né? Elas tenham aí uma certa semelhança, vamos dizer assim, elas caminhem numa mesma direção para que os criminosos eles sejam sancionados de forma justa. Porque eles também são variados, né? Eles também são diversos. Então, isso que a Liana traz é muito interessante a gente perceber. Quer dizer, a violência política ela vem de vários lugares. Ela vem, inclusive, dos pares dentro dos partidos, dentro das instituições. Foi uma coisa que a gente conversou já, né? Inclusive com a Estela, enfim, com outras pessoas que já estiveram aqui no Mulheres de Palavra. Então, ela sendo multifatorial e muito diversa na sua realização empírica, ela precisa que as instituições tenham um olhar, exatamente esse olhar de gênero para essas situações, para que essas situações sejam vistas como criminosas, como violentas, como agressões e que, por isso, sejam enquadradas no escopo da lei, né?
13: Certamente. Aí vem o nosso papel aqui do Mulheres de Palavra para poder divulgar todas essas ações. Sempre fica aí um convite para você procurar, pode procurar nos buscadores mesmo. Observatório Nacional da Mulher na Política, que tem as cartilhas, tem várias orientações. E a própria Defensoria Pública da União, que como a Liana falou aqui, também tem todo ali um trabalho para poder ajudar as candidatas, ajudar as mulheres que estão na política a continuar nessa luta e que a gente possa ter mais mulheres na política, né? Que esse é um objetivo.
14: Esse é o nosso objetivo.
13: É o objetivo. Gente, vou agradecer mais uma vez a Cris Bernardes, Cristiane Bernardes, nossa colunista aqui do Mulheres de Palavra, e hoje com a nossa convidada Liana Dani, da Defensoria Pública da União, que está na coordenação desse tema aqui no Centro-Oeste. Obrigada às duas, um ótimo dia.
14: Obrigada.
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2: Alô Brasil, está no ar o programa Viva a Vida, da Pastoral da Criança.
3: Olá, amigas e amigos do Viva a Vida. Certamente você já ouviu falar sobre a primeira infância.
2: É durante a primeira infância que são construídos os fundamentos para uma boa saúde, o aprendizado, o comportamento e o bem-estar da pessoa ao longo da vida.
3: Para que o desenvolvimento pleno aconteça, é fundamental que os direitos da criança sejam garantidos. É sobre isso que vamos conversar no programa de hoje.
1: Sim.

0: A Pastoral da Criança, desde sua fundação, procura orientar as famílias e as gestantes sobre os cuidados, a atenção e a garantia dos direitos da criança, principalmente na primeira infância.
1: Para entendermos um pouco mais sobre os direitos da criança na primeira infância, vamos conversar agora com o professor Vital de Donê, especialista em educação infantil e em direitos da criança.
0: Professor de Donê, o que é a primeira infância e por que é uma fase tão importante para o desenvolvimento da criança?
2: É o primeiro ciclo da vida humana e vai desde a concepção até os 6 anos de idade. Ou desde o nascimento, porque a infância começa no nascimento, antes disso ainda é o feto na barriga da mamãe. Esse período dos 6 primeiros anos é visto pelas ciências como a fase mais importante, porque ali são adquiridos os valores que vão orientar a vida inteira da pessoa. A primeira infância vivida com amor, respeito, acolhimento, carinho, ternura, liberdade de aprender e com muito brincar é a melhor base que uma pessoa pode ter para a sua vida toda.
1: Quais habilidades devem ser estimuladas nessa fase, professora?
2: Mais do que estimular habilidades, os pais devem mostrar carinho, muito amor e bem-querer. Respeito pelo bebê e pela criança pequena. Dar oportunidade para ela brincar muito e com liberdade, sozinha e com irmãos e coleguinhas. É assim que a criança desenvolve suas capacidades e forma habilidades para a vida. Ela aprende vendo, imitando e tentando fazer o que os adultos fazem. Mas o mais importante nesse ver, imitar e tentar fazer é a iniciativa da criança.
0: Quais são os principais direitos da criança na primeira infância, professor?
2: Eles estão escritos na Convenção dos Direitos da Criança das Nações Unidas e são escritos no artigo 227 da Constituição Federal, no Estatuto da Criança e Adolescente, no Marco Legal da Primeira Infância e em outras leis que reconhecem a criança como sujeito de direitos. Ela é dona desses direitos. O direito a ser acolhido na família com alegria e bem-querer, e ali ser amada e cuidada. O direito de ter saúde, de receber uma boa educação. O direito de ver e participar das atividades culturais. Direito de brincar, de ter amigos. Direito de um sono tranquilo. Direito à comida, uma alimentação saudável, a ter roupa, calçado, água limpa, ar puro. Direito a nunca sofrer atos de violência. Esses direitos nós não estamos dando para as crianças como uma generosidade nossa, por uma bondade nossa. Eles são dela, fazem parte da dignidade de sua pessoa e são condições para ela crescer e se desenvolver.
1: A criança tem direitos antes mesmo de nascer?
2: Claro, já que ela foi concebida, isto é, ela foi chamada para a existência, ela tem direito à vida, tem direito a uma gestação tranquila, tem direito a ser protegida contra toda forma de violência. Esses direitos são realizados quando se dá para a mulher gestante a atenção e saúde durante o pré-natal, cuidados psicológicos e médicos e assistência social, e ela tem condições de cuidar bem para que a formação do seu bebê seja perfeita.
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0: Nos últimos anos, foram criadas leis para defender e estimular políticas para a primeira infância. Professor de Donê, quais avanços são importantes e o que ainda precisa melhorar?
2: Depois do Estatuto da Criança e Adolescente, a lei mais completa e mais bem feita para garantir os direitos da criança de 0 a 6 anos é o Marco Legal da Primeira Infância. Os avanços mais importantes dessa lei é que ela manda fazer políticas públicas para a primeira infância e elaborar planos de ação pelo governo federal, pelos governos dos estados, do Distrito Federal e por todos os municípios. Planos que zelem para atender todos os direitos da criança.
1: Como podemos proteger as crianças em um mundo cada vez mais digital?
2: Primeiro, cuidando em casa. Os pais devem prestar atenção ao uso do celular, do tablet e até da televisão. A Sociedade Brasileira de Pediatria diz que criança de até 2 anos de idade não deve usar celular nem telas digitais. Prejudicam a formação do seu cérebro, da sua inteligência. E as de 2 a 5 têm que ter o tempo limitado no máximo de 1 hora por dia. E as de 6 a 10, no máximo 2 horas por dia. E, finalmente, as de 11 a 18 anos, o tempo de uso do celular, do computador, do tablet, das telas digitais, deve ser no máximo de 3 horas por dia. Mais do que isso, prejudica o cérebro, mas prejudica o brincar, o estudar, a afetividade, a socialização da criança e adolescente. Na escola foi proibido o uso do celular no ensino fundamental. O governo federal publicou, no ano passado, o Guia para o Uso de Dispositivos Digitais dirigido aos pais, aos responsáveis pelas crianças, aos professores e a outros profissionais, abordando temas como o impacto das telas na saúde mental, na segurança online, no bullying na internet e a importância do equilíbrio entre atividades digitais e interações no mundo digital. Eu sugiro que os pais leiam esse guia. Ele está disponível na internet e é importante porque ele dá orientações de como tratar esse assunto tão difícil com os filhos.
0: Vivemos em uma sociedade adulto-cêntrica. O que isso significa e como os adultos devem se preparar para respeitar a criança?
2: Significa que a nossa sociedade coloca os valores dos adultos como centrais e considera a infância um período de preparação para a vida. Ela é muito mais do que preparatório. Ela tem um valor em si mesmo. Nós temos que mudar essa visão adultocêntrica, ou seja, do pensamento, pensando que o adulto que é o certo, o adulto que é o completo, o adulto que é a referência, o adulto que é o padrão. Não. Cada fase da vida tem um significado, tem uma importância e tem que ser vivida na sua plenitude. E nós temos que aprender, nós adultos, a ver nas crianças muita coisa maravilhosa e que nos ensinam. A infância é um tempo importante de vida, de descoberta, de construção da pessoa.
1: Professor Didonê, o que a família pode fazer quando os direitos da criança não são respeitados?
2: A família é o primeiro lugar em que as crianças precisam ser acolhidas, amadas e respeitadas. Uma coisa muito feia, muito má, muito vergonhosa do Brasil é que a maioria das violências que os bebês, que as criancinhas sofrem, inclusive abuso sexual, acontece nas famílias, na sua própria família. Às vezes é o padrasto, às vezes é o pai, às vezes é a própria mãe, às vezes é uma outra pessoa que causa esses abusos na criança, essas violências. E não só física, psicológica, mas as famílias podem formar grupos de pais e mães para conversar sobre os direitos da criança e trocar ideias de como criar na comunidade um ambiente de paz, de alegria, de cuidado, em que todos se tornem responsáveis por todas as crianças daquela comunidade. Que bonito quando a comunidade diz: nós queremos um bairro, uma vila, uma rua, uma comunidade onde as nossas crianças são respeitadas e possam viver com plenitude a sua existência. E também que as famílias e a comunidade possam denunciar ao Conselho Tutelar qualquer violência contra as crianças que aconteçam na sua comunidade.
3: Você

0: Vamos conversar agora com a Maria Inês Monteiro de Freitas, coordenadora nacional da Pastoral da Criança.
1: Maria Inês, como a Pastoral da Criança contribui pelo respeito aos direitos da criança na primeira infância?
2: Quando os direitos das crianças são garantidos, elas têm mais oportunidades de crescer com dignidade e alcançar seu pleno desenvolvimento. Nossos líderes são incansáveis em orientar, buscar e reivindicar tudo aquilo que possa trazer melhor qualidade de vida na primeira infância. Queremos que cada criança cresça em um ambiente seguro e acolhedor, livre de violência, negligência e de qualquer forma de discriminação, com acesso à saúde, à alimentação adequada, à educação, ao lazer, à proteção e ao convívio familiar. Um forte abraço.
3: Te

0: Hoje participa do nosso programa a Gildete Ferreira Lima, coordenadora arquidiocesana da Pastoral da Criança no Distrito Federal.
1: Gildete, qual é o papel dos líderes da Pastoral da Criança em ajudar a garantir os direitos das crianças?
2: Os líderes da Pastoral da Criança, na sua missão de acompanhamento às famílias, ajudam a garantir os direitos das crianças, orientando e trocando experiências sobre saúde, principalmente sobre a vacinação, sobre alimentação, educação e cuidados essenciais para o desenvolvimento infantil, contribuindo para que os direitos das crianças sejam respeitados. Também ajudam as famílias com orientações sobre acesso à creche, atualização do cadastro único, programas sociais, documentação e outros direitos básicos que garantem proteção e melhores condições de vida para as crianças. Viva a vida!
0: E agora chegou a hora de ouvirmos a mensagem de otimismo e de esperança de Dom Frei Severino Klasen, arcebispo de Maringá, Paraná e presidente da Pastoral da Criança.
3: A primeira infância corresponde ao período que vai do nascimento até aproximadamente os seus 6 aninhos de idade. As experiências vividas pela criança nesse período influenciam diretamente sua aprendizagem, sua saúde emocional e sua forma de se relacionar no futuro. Por isso, a criança tem direitos desde o ventre materno. Precisamos levar isso a sério. Quando os pais, educadores e a sociedade valorizam essa etapa da vida, respeitam os direitos e a dignidade da criança, eles contribuem para a formação de pessoas mais felizes e saudáveis. Por isso, líderes, pais, amigos, cuidem bem das crianças da primeira infância. Criança.

0: E o tempo passou ligeiro demais. Hoje o programa fica por aqui.
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0: E fazemos o convite para que você esteja conosco no próximo Viva a Vida.
1: Um grande abraço a todos e até lá.
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0: 1:12.
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0: Obrigado, São Paulo.
1: Obrigado.
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4: Uma e 36.

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10: 2 e 8.

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0: 13:07.

0: Obrigado, meu padrinho.
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9: 13h35.
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11: Meus nobres e prestigiados ouvintes, gauchada do Brasil, senhoras e senhores, sejam bem-vindos ao nosso programa. Sua companhia é um presente para mim, pois estou chegando aqui com o mesmo entusiasmo de sempre para buscar uma maior aproximação com todos que apreciam a cultura gaúcha, que apreciam um programa com múltiplas facetas como é o nosso, e também buscando aproximar-me mais ainda com vocês, que gostam dos serranos. Esta é uma emissora amiga com a qual ostentamos uma construtiva parceria para chegar à importantíssima audiência de vocês. Muito obrigado por estarem ligados a nos prestigiar. Hoje vou falar de algo que certamente interessará a todas as pessoas que estiverem na escuta. Será sobre a importância da amizade em nossas vidas. Depois trarei versos do poeta Décio Luiz Basso, lá da boa terra de Pejuçara, Rio Grande do Sul, na poesia cujo título é Matungo de Campanha. Vou repassar nesta edição a receita de um bom prato. Será um prato muito consumido pelos tropeiros do sul do Brasil, nos tempos de antigamente, por óbvio. É a paçoca de charque. Valer-me-ei dos ensinamentos e da receita constante no livro do radialista Altair

0: Ófimo de Souza, radialista lá de Lagoa Vermelha, cujo livro, Sem Cambalacho Nem Frescura, Isso É o Rio Grande, Tchê, muito tem me ajudado aqui na seleção de assuntos, mormente muito campeiros. Essas tiradas gaúchas, algumas receitas de boias campeiras, todas elas eu tenho buscado no livro desse grande amigo e grande radialista de Lagoa Vermelha, a quem eu mando um abraço mais uma vez. Meu amigo Ganso e eu iremos rodar boas músicas do nosso repertório a todos vocês que nos prestigiam. E como faixa especial, vou trazer a obra Minha Loucura de Amor, de Valéria Leão de Moraes, de Aparecida de Fátima Leão e de Stanislau Alex Torricelli, a música Minha Loucura de Amor. E no momento nobre estarei entrevistando o talentoso acordeonista, cujo nome artístico é Mosquito, o qual faz parte do grupo musical que atua no programa do Ratinho. 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
0: Agora, boa música do programa Quem Nos Acompanha. Primeiramente, rodaremos Lida de Costeiro e Gineteando um Chamamé em gravações ao vivo, extraídas do nosso DVD Jeito de Galpão. E depois, a valsa Canarinho. Vai lá, Ganso!

0: Ouvimos Lida de Costeiro e Gineteando um Chamamê. E em seguida, de minha autoria e do João Alberto Preto, a valsa Canarinho. Um pequeno intervalo e logo estaremos com vocês, dando sequência a essa edição. Permaneçam conosco, é mesmo honroso tê-los em nossa audiência. Até já, meus ouvintes.
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2: 13h48.
0: De volta à agradável companhia de todos vocês, queridos ouvintes, com o programa Encontro com os Serranos. 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
0: 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Aqui no Encontro com os Serranos, o texto A Importância da Amizade. Estudo publicado por uma universidade de Los Angeles, nos Estados Unidos, indica que a amizade é algo muito especial. Os amigos nos ajudam a preencher as lacunas emocionais e nos ajudam a lembrar que eles constituem um abrigo no meio do mundo real, cheio de tempestades e obstáculos. Após mais de 50 anos de pesquisa, concluiu-se que existem substâncias químicas produzidas pelo cérebro que ajudam a criar laços de amizade. Quando o hormônio da ocitocina é liberado como parte da reação do estresse, os amigos sentem a necessidade de se agrupar. E quando os amigos se reúnem, é produzida uma quantidade ainda maior de ocitocina, endorfinas, dopamina e fenilalanina, que reduzem o estresse mais agudo e, ao contrário, causam sensações prazerosas e divertidas. Ter amigos nos ajuda não apenas a viver mais, mas também a viver melhor. O estudo indica que, quanto mais amigos tivermos, maior a probabilidade de envelhecermos sem problemas físicos e com boa saúde. Conclui que a amizade é uma excelente fonte de alegria, força, saúde e bem-estar. Viva os amigos! Agora, vamos trazer mais música e, por oportuno, rodaremos, meu amigo Ganso e eu, Amizade de Gaiteiro. E a vaneira Eu, a Cordiona e o Mate, gravada lá no CTG, Presídio do Rio Grande de Bom Jesus, ao vivo. Uma das músicas do nosso DVD, Conhecendo o Rio Grande do Sul. Vai lá, Ganso!
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0: rodamos para vocês, de minha autoria, Edson Dutra e de João Pantaleão Leite, Amizade de Gaiteiro. E depois do Ailton Missioneiro, na interpretação dos Serranos, a vaneira Eu, a Cordiona e o Mate. Um pequeno intervalo e a sequência do programa para vocês em seguida.
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0: 4 horas.
1: Regressando com o nosso encontro, a agradabilíssima companhia dos nossos fãs e amigos, por essa que é a sua rádio favorita, sua rádio do coração. 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
1: Meus ouvintes, aqui no Encontro com os Serranos, agora a poesia Matungo de Campanha, escrita pelo poeta Décio Luiz Basso, de Pejuçara. O violão é de Marcelo Caminha, assíduo apoiador de nosso programa, grande violonista e grande artista do nosso Rio Grande do Sul. Maltratado, magro e sujo, não tem procedência nem raça. Mostrando força nas patas, é um matungo da campanha. Um puxador de carroças, que pena desses cavalos. De coxo, resto de milho, nem conhece a tal de alfafa. Muita luta no seu dia, de olhar até da pena. Desde potro traz as marcas das chilenas sem ter tempo para reclamar. Seu lazer é carretear. Passa a semana na rua, nas costelas, muita pua. Como é triste seu andar. Papelão, mudança, sucata, o patrão vai carregando. Onde passa quase tudo e a carroça vai enchendo. O dono tranquilo assobiando e o matungo não se entrega. Seu banquete, quando em casa, é procurar pelas macegas. Nos domingos, se perfilam, quanta paciência na hora da largada. É no grito da pionada que a indiada abre cancha. Os matungos se afirmam lá nas caixas, nos trilhos a campo afora, ainda passam as horas no chão batido das invernadas. Carreiradas com esses matungos são tradição na campanha, que o tempo jamais apaga no fundão de alguma estância. Qualquer canto da querência tem risadas e gritarias, as tardes são de alegrias, quem perder não dá importância. Coitados destes cavalos, não nasceram para corredor, mas de inigualáveis valores. Na campanha são soldados. No lombo vão carregando essa sina de matungo. As ferraduras vão rangendo nas patas desses coitados. Nos finais das jornadas, ninguém agradece seu esforço. O patrão com dinheiro no bolso vai sentar em mesa farta. E os matungos entristecidos de cara, de rédeas soltas no chão, vão em busca do seu pão catando folhas de taquara. Matungo, tu, abandonado, nascido livre junto à natureza, vivendo nesse estado de pobreza, com o lombo riscado pelos laçaços, são lentos os seus passos, troteando entre serras e ladeiras, para comer nunca tem hora, só sente o cheiro dos pastos. E agora, eu chamo a atenção dos ouvintes para a última estrofe. Por que tu não deixas essa vida de puxador de carroça? Faça valer tua força, pateie, arrebenta essas maneias, saia dessa rotina, solte um relincho de liberdade, não volte mais para a cidade e a campo fora se bandeie. Quantos de nós vimos, presenciamos tantos animais serem exigidos até exaustão, puxando carroças carregadas pelas cidades, sendo muitas vezes maltratados por carroceiros sem escrúpulos, mas também vimos muitos animais servirem a bravos trabalhadores, pobres homens das periferias, que tinham na atividade de papeleiros e catadores de lixo, ou mesmo fazedores de carreto, com resíduos de construções e outras cargas. Ainda bem que aqui na nossa Porto Alegre, há tempos foram proibidas as circulações de carroças e os matungos ficaram livres. E quanto aos homens, devem ter buscado outras atividades, pois trabalho sempre tem para quem deseja trabalhar, se manter e prosperar. Pensemos nisso, meus queridos ouvintes. Vamos trazer agora mais músicas para vocês. Rodaremos o Chamamé Estampa do Rio Grande, composta por Paulo Garcia. E em seguida, a faixa especial Minha Loucura de Amor, interpretada por Fátima Leão, composição de Valéria Leão de Moraes, Aparecida de Fátima Leão e Stanislau Alex Torricelli. Vai lá, Ganso!

0: Rodamos para vocês com os Serranos, Estampa do Rio Grande. Depois, como faixa especial, com a Fátima Leão, Minha Loucura de Amor. Pequeno intervalo e logo seguiremos com o programa. Permaneçam conosco, é uma honra tê-los na audiência.
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2: 4:16.
0: De volta com o nosso encontro sob o prestígio da companhia de todos os nossos queridos ouvintes. 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
0: 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Meus ouvintes, trago-lhes agora a receita da paçoca de charque. Quem quiser anotar aí, que pegue uma caneta e um papel, ou então ligue o seu celular para gravar. A paçoca de charque foi, nos tempos de tropeadas, uma das principais refeições que os tropeiros preparavam antes de fazer suas viagens. Prato esse considerado pela maioria dos tropeiros como indispensável para ser saboreado junto a um café de chaleira, até mesmo em virtude das dificuldades às vezes encontradas pelos mesmos em preparar as refeições nas suas tropeadas, é que alguns dos cardápios já eram levados prontos de casa, como a nossa paçoca de charque, que além de prática para conduzi-la, era de uma grande substância, diz ele aqui. Como prepará-la? De preferência, escolhe-se charque de carne magra. Corta-se em fatias de 3 dedos de largura. Coloca-se cozinhar de 20 a 30 minutos. Quando o mesmo estiver cozido, coloca-se em um lugar apropriado para escorrer a água até enxugar. Após, você coloca o charque em um pilão e com a mão de pilão, soca-se até virar em forma de uma pasta. Na sequência, desfia-se bem fino, retirando as pelancas e os nervos. Após todo desfiado, coloca-se de volta na panela e coloca-se banha na razão de 300 gramas por quilo de charque. Tempero verde à vontade, mexendo para misturá-lo junto ao calor do fogo, até sumir a banha junto ao charque. Vou repetir isso aqui, ó. Após todo desfiado, coloca-se de volta na panela e coloca-se banha, a razão de 300 gramas por quilo de carne. Tempero verde à vontade, mexendo para misturá-lo junto ao calor do fogo, até sumir a banha junto ao charque. Se mistura farinha de mandioca bem torrada, até mesmo para que o cardápio tenha mais durabilidade, para que o mesmo não perca o sabor e para que o tropeiro possa dispor desse alimento quando não tem muito tempo para preparar sua refeição. Quem nunca comeu, ao comer, certamente vai gostar desse alimento, que fazia parte da boia do gaúcho nas tropeadas. Muitas vezes eu comi paçoca de charque na fazenda do meu avô materno, de saudosa memória, seu Leopoldo Becker, a minha querida avó, Ida Titibol Becker, fazia paçoca de charque e nós comíamos à vontade. É mesmo uma comida de sustância, como ele diz aí, como se fala lá na campanha. Agora, mais música a vocês que estão aí ligaditos conosco. É a vez de rodarmos o vaneirão Alegria do Roberto, um solo instrumental de minha autoria, Edson Dutra, música regravada recentemente em nosso segundo DVD instrumental chamado Os Serranos nos Galpões das Estâncias, tendo a atuação dos meus queridos colegas dos Serranos e também como convidados especiais a grande acordeonista Marinê Siqueira e o violonista Celso Brás. E encerrando este bloco, rodaremos Mais Andanças, obra de minha autoria, Edson Dutra. Vai lá, Ganso!

0: Rodamos para vocês Alegria do Roberto, solo instrumental de minha autoria. E também de minha autoria, Edson Dutra, Mais Andanças. Breve intervalo e logo a sequência do programa, já adentrando ao momento nobre.
1: Estarei entrevistando o talentoso acordeonista, cujo nome artístico é Mosquito, o qual faz parte do grupo musical que atua no programa do Ratinho. Até já, meus ouvintes.

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4: 4:32.
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4: 32.
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0: De volta com o programa Encontro com Serranos, aqui pela sua rádio favorita. E agora já trazendo as boas-vindas ao talentoso acordeonista Mosquito, conhecido nacionalmente, pois que além das suas atuações profissionais por tantos lugares, também realiza o seu trabalho como músico contratado pelo programa do Ratinho. Fala, Mosquito! Como disse, seja bem-vindo!
3: Fala, meu amigo Edson, obrigado pelo convite. Um alô muito especial a todos os ouvintes. Estou muito honrado de estar aqui no Encontro com os Serranos. Espero que seja um bate-papo maravilhoso. E é uma honra para mim estar com vocês, que são grandes mestres da música brasileira, viu?
0: Meu caro colega, uma alegria tê-lo aqui no programa. E já pergunto, qual a cidade e o estado em que nasceste?
3: Ô, meu amigo Edson, a honra é minha. Eu estou muito feliz de estar aqui com vocês. Eu sou natural de Minas Gerais, de uma cidade chamada Pedra do Indaiá. Fica ali no centro-oeste mineiro, do ladinho de Belo Horizonte, do ladinho de Divinópolis, Santo Antônio do Monte, enfim. Estou no centro-oeste mineiro.
0: Como foi a tua iniciação na música? Quem te influenciou para essa carreira?
3: Quem me influenciou foi meu pai, o seu Valdeci. É ele que tem a música como inspiração máxima da vida dele, amante da boa música brasileira, da boa música sertaneja, da boa música gaúcha. Ele que me incentivou ao máximo. E a tradição musical da minha família já vem de várias gerações. Vem do meu avô, do meu bisavô, enfim. Vem atravessando gerações e está atualmente parado em mim. Quero que continue, não vá acabar. Então a influência veio do meu pai e em torno da minha família ali, dos meus avós.
0: Mosquito, quantos CDs ou DVDs gravaste, seja individual ou mesmo assessorando musicalmente a algum artista?
3: Meu amigo, eu não consigo nem descrever quantos não, mas já foram muitos. Atualmente eu devo ter gravado aí a maioria dos artistas da música sertaneja, acompanhado também em shows ou DVDs. Então eu não sei te precisar o número não, mas graças a Deus tenho bastantes sucessos gravados aí, que eu gravei sanfona com diversos artistas, principalmente da linha sertaneja. E eu também tenho discos gravados comigo, sanfona do Mosquito, enfim. Então eu não sei te precisar o número, mas foram bastantes, viu?
0: Curiosidade, qual a marca da gaita que utilizas em tuas atuações lá no programa do Ratinho? Esse é o mesmo instrumento que utilizas em teus shows fora do programa?
3: Meu amigo, a gaita que eu uso, hoje atualmente eu uso lá no SBT, eu determinei uma das minhas gaitas que fica só lá, fica só para os programas, né? Para os programas de TV, que é a Presidente Ouro Guerrini. A Guerrini é uma marca maravilhosa que eu tenho

0: um apreço muito grande. E eu tenho Super Sexta, eu tenho Piantanese, eu gosto muito de fazer shows com a Piantanese por conta do peso dela ser menor. Ela é mais leve e tem um som mais potente. Então, graças a Deus, eu sou muito abençoado porque eu tenho bons acordeons. O que eu uso realmente lá no SBT é a sanfona Guerrini, uma Presidente Ouro, série dos anos 1900 e, se eu não me engano, 70 ou 80.
1: Meu caro amigo e colega Mosquito, por favor, anuncies duas músicas que desejes homenagear aos nossos milhares de ouvintes. Por favor, menciones o nome dos respectivos autores também.
0: Ô, meu amigo, muito obrigado pelo espaço e eu vou trazer aqui para os ouvintes, os amigos ouvintes, ouvirem uma composição do meu último trabalho. É uma composição do Mangabinha, o eterno Mangabinha, criador do trio Parada Dura. E essa releitura ficou muito legal, espero que vocês gostem, que é a música Furando o Couro. Isso mesmo, Furando o Couro, composição do Mangabinha. E a Gaivota Pantaneira com quilômetro 11, que é do Zé Correia e do Dino Rocha.

0: Meus ouvintes, faremos breve pausa e em seguida voltaremos com essa entrevista que nos concede o gaiteiro Mosquito. Até já!
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2: 4h45.
0: Voltando à agradável companhia dos nossos fãs e amigos com o programa Encontro com os Serranos. 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
0: Regressando com o programa Agradável Companhia de Todos os Nossos Ouvintes, prossigo minha entrevista com o gaiteiro oficial da grande banda que atua no programa do Ratinho, a quem já pergunto, até agora venho te chamando pelo nome artístico Mosquito, mas meu colega, por favor, nos fale do teu nome civil e qual a razão desse curioso apelido que, a rigor, não tem nada a ver com gaita, né?
4: É verdade, meu amigo Edson, é verdade, não tem nada a ver com gaita, né? Geralmente os sanfoneiros usam o próprio nome com abreviação, ou apelidos, enfim. Mas o meu apelido é muito peculiar. O meu apelido veio do próprio apresentador Ratinho, que quando me conheceu a primeira vez, já bateu o olho e falou assim, não, parece um mosquito. E aí você já viu, né? O apresentador falou o apelido e ninguém mais me chamou pelo nome de Wesley, que é meu verdadeiro nome, meu nome de registro, né? Mas, artisticamente, eu fui batizado aquele dia ali, há 14 anos atrás, como Mosquito, Mosquito Sanfoneiro.
0: Meu caro colega gaiteiro, quais os planos que tens para esse ano, sejam pessoais ou mesmo com a banda em que tocas?
4: Meu grande amigo, os planos são diversos. Hoje nós temos uma grande empresa de comunicação, com um belo conglomerado de comunicação, de TV, rádio e streaming, e a gente vai se dedicar ao máximo a esse projeto e ao projeto da TV Mosquito, que o Grupo Serranos também está presente, com a programação todas as quintas-feiras, às 18 horas, com o grande encontro com Serranos. E a gente vai dedicar muito a esse tipo de trabalho e, claro, eventualmente, aos shows, né? Com a banda do Ratinho, com a minha banda, Mosquito Sanfoneiro, ou a banda da Massa. E a gente vai estar focando nessas duas linhas de projeto, o streaming e a TV e os shows.
0: Colega Mosquito, nos fale sobre tuas outras atividades, sendo essas no rádio e na televisão, na condição de produtor e apresentador de programas. Quando iniciaste, como são os programas e onde estão sendo exibidos?
4: Ô, meu amigo, até te agradeço pela oportunidade já de divulgar esses outros projetos. A gente está com diversas linhas de programação, tem a TV Mosquito, que está em todos os streams. A TV Mosquito é uma revista online, onde você vai encontrar futebol, notícias, vai encontrar entrevistas, podcasts, programas de animação e, claro, o Grupo Serranos também, né? Lógico, que não pode faltar. E, então, a TV Mosquito está vindo aí para trazer algo de diferente para o entretenimento brasileiro. E a gente tem programação em rádios também, com o programa do Mosquito. A gente tem diversas linhas, temos algumas empresas aí focadas ao lado de assessoria de imprensa e produção musical. A gente tá atirando para todos os lados, meu amigo Edson. Então, quer dizer, graças a Deus a nossa empresa está prestando um 360 aí para os nossos clientes, muito amplo, né? E se quiser encontrar a TV Mosquito, é muito simples. É só ir lá no Google, digitar TV Mosquito, que já vai cair em todos os nossos streams, né?
0: Por favor, meu entrevistado, anuncies mais duas músicas do teu repertório, não esquecendo de mencionar os autores das obras.
4: Meu caro irmão, vou trazer aqui para os nossos ouvintes, para os ouvintes que estão ouvindo aí em todo o Brasil, duas composições que, como eu falei, está vindo aí no nosso último trabalho, que é o CD Lembranças, se encontra em todas as plataformas digitais. Eu fiz uma releitura da música Madrugada e o Casório do Batista, que é da autoria do Albino Manique. Espero que

0: Meu nobre colega Mosquito, acordeonista, por favor, faça tuas considerações finais e repasse o teu telefone e as redes sociais para que as pessoas possam acompanhar melhor o teu trabalho e, quiçá, interagir contigo.
1: Meu amigo, eu quero desde já agradecer a você, a esse programa que é sucesso de audiência, Encontro com Serranos, que está em várias rádios pelo Brasil. Estou muito honrado de estar aqui com vocês. Para mim, que é fã número um da música gaúcha e ser amigo dos Serranos, para mim é um presente, foi o presente do ano, estar participando aqui com vocês. Quero deixar aqui meu contato aos queridos amigos ouvintes que tiverem interesse em conhecer mais um pouquinho do nosso trabalho, das nossas empresas. Eu vou deixar aqui o Instagram Mosquito Sanfoneiro e TV Mosquito em todas as plataformas digitais. E você que quer contratar shows, é no 11 97331 3598. Vou repetir, 11 97331 3598. Edson, muito obrigado, conte comigo sempre e nós estamos juntos.
0: Valeu, valeu, meu colega, irmão e amigo Mosquito. Meu sincero agradecimento pela concessão dessa entrevista. Desejo que possas ainda por muitos anos levar a bom termo tua vitoriosa carreira artística, com saúde, segurança nas estradas e com sucesso. 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
0: 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Por fim, meus ouvintes, mais uma vez lhes agradeço pelo prestígio, agradeço ao técnico de áudio Ganso e ao grande arquiteto do universo, Jesus Cristo, que nos abençoa diariamente. Até a próxima semana.
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0: Olá, meu amigo, olá, minha amiga ouvinte, graça e paz da parte de Cristo Jesus. Que a luz de Jesus brilhe e seja a nossa força e a nossa guia. Esse é o momento despertar e eu quero falar para vocês hoje sobre o sentido do medo. Você conhece pessoas que têm medo? Você tem medo de alguma coisa? O medo tem sentido e quer me dizer algo. Sem medo eu não teria medida e estaria sempre exagerando. Mas ele talvez, muitas vezes, me bloqueia. Quando então dialogo com o medo, ele pode arremeter-me para uma atitude errônea da vida. Muitas vezes o medo provém de um ideal perfeccionista. A pessoa quer tudo certinho, tenho medo de cair no ridículo, de cometer um erro. Não me atrevo a falar em público com medo de gaguejar ou porque outros podem não gostar. Tenho medo de ler em voz alta porque posso me atrapalhar. Aqui, o medo indica sempre expectativas exageradas. A pessoa cria expectativa muito alta, por isso cria medo. No mundo do perfeccionismo, existe sempre um medo profundo do próprio desvalor. Gostaríamos de mostrar nosso valor trabalhando cada vez mais. Então a pessoa acha que precisa mostrar aos outros que ela tem valor. Faz sempre mais. Mas ainda que elogiados, parece-nos sempre pouco. Fazemos cada vez mais com o desejo maior de confirmação. Nós precisamos que nos confirmem que nós temos valor. Por isso fazemos sempre mais. Nunca é suficiente o reconhecimento que recebemos. Trabalhamos loucamente e mesmo assim não conseguimos paz interior. Em última análise, a causa de algum tipo de medo é orgulho. Eu poderia conduzir a conversa com meu medo para a humildade. Eu poderia reconciliar-me com meus limites, com minhas fraquezas e defeitos e dizer para mim mesmo: eu posso cometer uma gafe, não preciso saber tudo. Eu posso errar, devo me permitir errar. Existem também medos que não se referem a uma atitude falsa da vida, mas que estão necessariamente ligados à condição humana, ao medo da solidão, da perda, da morte. Em cada pessoa é diferente, por exemplo, o medo da morte. Algumas a consideram de forma apavorante. Seria então o caso de falar com esse medo, dizendo: vou morrer de qualquer modo. O medo pode ajudar-me a reconciliar com a morte, aceitar o fato de que sou mortal. Se eu escutar o medo que existe em mim e abrir-lhe as portas, posso sentir nele profunda paz. O medo então transforma-se em serenidade, liberdade e paz. Por isso, caro ouvinte, converse com os teus medos e aceite os limites que você tem. Muitas vezes o medo é não aceitar os próprios limites, por isso que ele surge.
1: E amar a paz, juntos ela se faz.
0: Curta a nossa página no Facebook e receberá também ali mensagens diárias. Um forte abraço para você, até o próximo encontro. Deus te abençoe. Em nome do Pai, do Filho e do Espírito Santo. Amém.
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3: Cinco e cinco.

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0: 5h34.
1: Atenção, ouvintes. 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

O Homem do Campo está começando pelas ondas da 89.5 Rádio Nazaré de Juína, mais uma edição do programa Nazaré Rural, nesse dia 4 de julho de 2026, né? Porque o programa Nazaré Rural é sempre uma escola técnica através do rádio, trazendo o melhor da música sertaneja, da música raiz, da viola caipira e também a informação técnica ao homem do campo, né? É o nosso muito boa tarde a você, feirante, que está preparando a produção para comercialização na feira. O nosso carinho, nosso muito obrigado pela sua companhia. Também o nosso muito boa tarde a você que vem transportando as nossas produções, a você no caminhão de boi, a você no caminhão de madeira. O nosso carinho, o nosso abraço super especial. É, o nosso abraço especial vai a você também que está ordenhando a vaquinha, tirando o leitinho aí. Nosso abraço especial a você que está tirando o leitinho aí, dá um alô para nós aí, que nós já vamos mandar um alusão direto para vocês aí que estão na lida do dia a dia, né? Nosso muito obrigado pela sua companhia. É, também o nosso muito boa tarde a você nos municípios vizinhos, a você em Brás Norte, a você em Juara, a você em Castanheira, Cidade Morena, Ariponã e você nos quatro cantos do nosso município de Juína, nosso muito boa tarde. É, obrigado ao homem do campo, de forma geral, em qualquer canto, a você que está na cidade, que já foi do campo, é o nosso carinho, nosso abraço especial, obrigado pela sua companhia, a você que está voltando da fazenda, da propriedade rural, a você que está indo para a propriedade rural, sobre os cuidados do dia a dia da propriedade rural, também o nosso muito obrigado pela sua sintonia. É o programa Nazaré Rural trazendo informações técnicas importantes ao dia a dia da propriedade rural, né? Vamos trazer aqui daqui a pouquinho a importância de irrigação da bananeira no período de seca, né? Agora, né? Então nós vamos trazer essas informações importantes para você, né? 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Essas e outras informações e a moda sertaneja no seu rádio. É, agora até às 19h30. É o programa Nazaré Rural só está começando, né? Pode fazer o seu pedido musical. Você que participar aqui conosco vai concorrer a um saco de adubo Nutrisolo ao final do programa Nazaré Rural, né? Pode mandar sua mensagem. É, esses dias a Cristina Ramírez já ganhou, né? É, esses dias outras pessoas já ganharam, várias pessoas já ganharam, adubos Nutrisolo, um dos melhores adubos do mercado juinense hoje aí, para todo tipo de plantação, né? Então vamos passando a mensagem aí, vamos conectando conosco aí, que nós vamos atender você com muito carinho, né? Um abraço especial aí para Érica Vieira, já ouvindo a nossa programação. Também um abraço especial aí para Cristina Ramírez, também ouvindo a nossa programação. Também o nosso amigo Alexandro, lá da Logística, né? Abraço especial para você, Alexandro. Obrigado pelo carinho aí. A próxima moda vai para você aí. É, sempre sintonizado conosco, né? Programa Nazaré Rural, uma escola técnica através do rádio. Porque a partir de agora é mais ou menos assim.

0: está aí, música bonita em nossa programação, né? Os Dois Mineiros, o Grito do Carreiro, é moda boa, hein, seu Giuseppe? Abraço especial pro seu Giuseppe, sempre ouvindo a gente ali no setor aeroporto. Nosso abraço especial, obrigado pelo carinho aí, sempre sintonizado conosco, né? 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É isso aí. 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É isso aí, moda boa, um abraço especial aí pra Lorena Dittman, ouvindo a nossa programação, né? Deixa eu ver aqui, nossos ouvintes agora. Boa noite, Teixeirinha, tudo bem? Eu e o Ervinos estamos escutando esse maravilhoso programa, nós queremos ouvir a música Caneta e a Enxada, né? Ofereço para você e sua família.
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0: É moda boa, né, gente? Também vou mandar um abraço especial aqui pra Elza Vieira, ouvindo a nossa programação, né? Boa noite, Teixeirinha. Gostaria de ouvir a música Amor Distante. Oh, moda boa que bate duro lá no coração, hein, Elza? Valeu, Elza. Daqui a pouquinho a gente atende você, né? Obrigado pelo carinho aí também. A Cristina Ramires, também ouvindo a nossa programação. Fala com nós, Cristina.
2: Boa tarde, Teixeirinha.
0: Ô, rapaz. Hoje ela tá forte. Hoje ela comeu.
2: Cristina.
0: Comeu feijoada.
2: Mas a Shirlene mesa casa.
0: A Shirlene.
2: Tá bom? Eu não peço, não perdi o começo aí. Eu tava na oração. O padre Reginaldo Manzotti. Então é no celular que sábado não tem, né?
0: É verdade.
2: Então tá bom, meu filho. Bom programa. Deus
0: valeu.
2: Abençoe todos os teus ouvintes, você e toda a sua família. Fica com Deus. Deus abençoe. Tô ouvindo, vou fazer minha inalação agora, tá bom? Fica com Deus, tchau.
0: Valeu, fica com Deus também, dona Cristina.
2: É mesmo, tô ouvindo, graças a Deus.
0: Legal.
2: Foi uma música... Olha. Bem bonita aí pra mim, manda. Ei, pra mim,
0: aqui,
2: tá bom?
0: Aqui que tem ela, hein?
2: Eu pensei que fazia a hora que você tinha começado, que eu tava com o rádio ligado, mas graças a Deus começou junto comigo.
0: Aí sim,
2: hein? E agora eu vou fazer minha inalação e ficar ouvindo o programa mais lindo do mundo.
0: Ei, tchau. Coisa boa, hein?
2: Obrigado, eu ganhei mesmo aquele dia, graças
0: a
2: Deus.
0: Ganhou o adubo,
2: obrigado,
0: né?
2: Obrigado.
0: Valeu, dona Cristina, obrigado aí pela participação aí no nosso programa, né, porque o programa Nazaré Rural é uma escola técnica através do rádio. Hoje a garganta não tá ajudando muito não, né, tá, mas nós vamos indo, né, é isso aí. Também a dona Ana Maria da Fazenda Londrina, boa noite, Teixeirinha, estou ligadinho no programa. Ana Maria da Fazenda Londrina, um abraço, dona Ana, obrigado pelo carinho aí. É, tem mais gente ouvindo aqui a nossa programação, vamos ver aqui quem... Maria Rosa, né? Ana Maria, Maria Rosa, ouvindo a nosso programa também. Ela gosta muito de Lorena e Rafaela, né? Você tá doido? Eita! Vou mandar pra você Lorena e Rafaela daqui a pouquinho, viu? Maria, abraço especial pra você, né? Sempre ouvindo aí a nossa programação. Um abraço especial para minha mãe, para o meu pai também, lá em Filadélfia, ouvindo a nossa programação. Nosso abraço especial. É isso aí, vai ouvindo, né? Vamos de moda boa, carreira e carreirinho, meu carro e minha viola.

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2: O quadro Momento Técnico, você ouve e você aprende aqui em nossa programação, né? Nesse momento, vamos trazer aqui um quadro técnico muito importante para a nossa região e hoje falando sobre a importância da irrigação da bananeira no período de seca, né? Na seca, a irrigação da bananeira não é luxo. E o que define se você vai ter produção ou prejuízo, né? É uma questão de irrigação. Define muito essa questão do prejuízo e do lucro, né? Você sabe, se irrigar a bananeira, você vai ter produção o ano todo. E se não irrigar, nesse período de seca, cai totalmente a produção. Por isso aí é o período de entre safra que o pessoal fala e o preço da banana sobe lá em cima. É o melhor momento de você vender a banana é nesse período de seca, né? Que é o período da entre-safra. A bananeira é uma das culturas mais exigentes em água e ela não tem raiz profunda, né? A mais de 80% das raízes ficam nos primeiros 40 centímetros ali do solo. Então, qualquer falta d'água já derruba totalmente a produção, né? Agora, por que irrigar no período de seca na nossa região? Aqui a gente tira uma consideração muito que toda irrigação, maior irrigação aqui é Sinop, né? Então se fala muito de Sinop também quando se fala em irrigação da bananeira aqui, que já tem práticas lá em execução, né? Manter o ciclo. Por que que você tem que irrigar a bananeira? Uma das questões, primeiro, é manter o ciclo e a produtividade. Então, a bananeira ela precisa de 1.200 a 1.800 milímetros de água bem distribuída no ano. Então, no período de seca aqui no Mato Grosso, que vai de maio a setembro, ou mais arrochar um pouco outubro, a chuva praticamente para, né? Não tem chuva nenhum. Então, cessa a chuva. E algumas épocas do ano dá algumas chuvas esporádicas. Então, sem irrigar, o cacho ele nasce menor, com menos pencas e dedos finos, né? Os dedos, a banana, né? Dedos finos. Perda de produtividade aí pode chegar de 50% a 70% se você não irrigar a bananeira agora no período da seca. Por isso, a importância de irrigar, né? Um dos pilares é esse, que é manter o ciclo produtivo. O segundo pilar se fala na qualidade dos frutos, né? Falta de água na fase de florência, até o enchimento do fruto, ela pode causar os dedos curtos e tortos, casca grossa e amadurecimento desuniforme e menor teor de açúcar, né? Então isso derruba o valor na venda e aumenta o refugo da bananeira, né? Então um terceiro pilar é manter a emissão de folhas. A bananeira emite uma folha nova a cada 7 a 10 dias. Então, quando está bem irrigada, cada folha a mais, mais fotossíntese, cacho mais pesado, na seca sem água, a emissão para e o ciclo atrasa de 2 a 3 meses a bananeira, né? Então, a água ela tem a função aí de manter a emissão de folhas também. O quinto pilar é viabilizar a produção o ano todo. Então, quando você irriga, né? Quem irriga aqui em nossa região, você consegue colher na entre-safra quando o preço da banana sobe e quem depende só de chuva fica refém do período chuvoso, vendendo um produto mais em conta, né? Então, por isso aí, a importância da irrigação. Quanto de água ela precisa na seca? Média de 4 a 6 milímetros por dia, dependendo da idade e do clima, né? Isso dá uma cerca de 40 a 60 metros cúbicos por hectare por dia. Então, os sistemas mais usados na região são gotejamento, microaspersão, Também aquele, a irrigação subcopa, né, que usa também, porque economiza água e molha só onde as raízes estão. Um resumo direto: sem irrigação na seca, é cacho pequeno, ciclo atrasado e planta estressada. Com irrigação, é produção constante, fruto de melhor qualidade e preço no melhor período na entre safra, né? Então, é isso daí. Então, por isso a importância de você irrigar a bananeira. Tá aí mais um quadro técnico do programa Nazaré Rural para você, ouvinte do programa Nazaré Rural, né? Se serviu para você a informação, dá uma alôzinha aí para nós, né? É, até um pé de bananeira que você tem no quintal é importante no período da seca estar irrigando, né? Quero mandar um alô especial aí para Josefa Barreiro, né? Mandando um alô para ela aí, um abraço, obrigado pelo carinho aí, sempre sintonizado conosco. Também a Ivonete Almeida, para você, toda a família, grande abraço para você, Ivonete, obrigado pelo carinho. Também o Maurício Bueno do Prado, ouvindo a nossa programação. Ô, Maurição, hein? É, hoje é dia de fandangar. Esse Maurício gosta do fandango, né? Nosso amigo Joey, abraço para você, Joey. É, toca uma música de Bob Robson. Eita, vamos puxar uma aqui, né? Também a Érica Vieira, ouvindo a nossa programação. Abraço especial para você. Também a dona Maria Souza Lucas. Boa noite, Teixeirinha. Boa noite, dona Maria. Obrigado pelo carinho aí. Sempre sintonizada conosco, né? É isso aí. As pessoas sempre sintonizadas conosco. Nós estamos aqui no programa Nazaré Rural. Ao final do programa, vão sortear uma bolsa de adubo da NutriSolo Fertilizantes, né? 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Vamos de música. É, Li Silva e Marabá, Carro e Carreiro. É, mandar um abraço especial pro Leandro, também lá na Iracema 2, ouvindo a nossa programação. Um abraço, Leandro.

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6: Vamos ao quadro Nutrisolo Fertilizante, né? Todos os sábados aqui na voz do nosso amigo técnico Denis Fardim, especialista em produção de adubos, que traz para nós essa importante pauta hoje aqui, que fala sobre a produção de adubação orgânicas e importância da orientação técnica, agronômica, qualificada, especializada e treinada com segurança ambiental, qualidade ecologicamente equilibrada e adequada para a produtividade e lucratividade do produtor, né? Essa é uma das essências dos adubos Nutrisolo. Então, ouve aí essa matéria técnica na voz do especialista em produção de adubos, Denis Fardim.
7: Boa noite, amigos ouvintes da Rádio Maria de Nazaré. No programa Nazaré Rural, com Idamir Teixeirinha, a escola técnica no rádio. Aqui supervisionada e abençoada pelo nosso bispo Dom Neri. Um grande abraço aqui do seu amigo Denis Fardim, da Brasil Nutrisolo e Fardim Fertilizantes. Hoje a gente veio aqui falar sobre adubação orgânica e a importância da orientação técnica, agronômica, qualificada, especializada e treinada para segurança ambiental e qualidade ecologicamente correta e equilibrada e adequada para produtividade e lucratividade do produtor rural. Bom, amigos, a gente sabe que adubo orgânico, a gente junta matéria orgânica, até mesmo esterco de animais, E esse é o grande perigo, porque o esterco de animais é uma matéria orgânica que vem do animal, e o animal decompõe, joga-se fora tudo o que sobrou dele ali e o que está talvez fazendo mal a ele. E isso a gente, num adubo orgânico, a gente tem que transformar isso numa coisa boa, uma coisa que pode ser ruim e tem fungos e bactérias e coliformes ali do mal. Então a gente tem que eliminar isso, fazer um tratamento em cima disso. Por isso, a assistência técnica e agronômica é muito importante, de pessoas qualificadas, especializadas, pessoas que estudaram sobre isso, como fazer isso, né, para ter essa orientação, para ter uma segurança que o que vai chegar ali num produtor rural não vai contaminar o meio ambiente, às vezes multiplicar problemas maiores, como coliformes, como fungos e bactérias, por exemplo, numa hortaliça. Já pensou a gente com uma bactéria? Vou falar de uma, por exemplo, mas são várias, né? São milhares. Escherichia coli, ela é uma bactéria que dá diarreia nas pessoas. E aí você joga numa alface, numa verdura, em folhagem, em almeirão, em couve, e isso a pessoa não consegue fazer uma desinfecção com ozônio, com qualquer tipo de fungicida, bactericida, que vai eliminar na planta. E a gente vai ingerir isso e vai formar coisas ruins aí para o ser humano. Então, adubação orgânica, ela é muito importante, mas desde que seja feito de uma forma eficiente, menos até mesmo para pequenos produtores, não é só grandes produtores. Grandes é maior o problema, né? Ah, tem um confinamento aí de milhares de animais. Você tem um problema muito maior a ser resolvido, e qualidade, toda essa parte técnica tem que ser muito bem assistida, tá, por pessoas especializadas, né? E a gente tem esse problema, eu envolvido nessa parte educacional, a gente vê, tá, na vida toda, a gente vê que não são todas as pessoas, todos os alunos que se dedicam, que voltam a fazer cursos, que voltam a fazer pós-graduação, que está aí para investir o tempo em aprendizagem e a tentar sempre melhorar. Então, são poucas as pessoas que são dedicadas, até mesmo na agricultura, em toda a vida nossa, né? Então, até mesmo na fé, a gente faz lá a catequese, né? Depois faz a crisma e depois não volta mais lá. São a minoria que volta, continua praticando, continua se abastecendo, né, da fé. O ensinamento é a mesma coisa, a gente tem que se abastecer de aprendizagem, ensino, para a gente multiplicar na nossa vida, na nossa atividade rural. E o adubo, ele é assim. Então, as fábricas de adubo são feitas por pesquisadores, por pessoas inteligentes, pessoas que vão lá, estudam, dedicadas, né? Principalmente a dedicação é a primeira eficiência do ser humano, chama-se dedicação. Então, essas fábricas de adubos, né? Principalmente adubos orgânicos, ela é feita de dedicação, de controle de qualidade, de especialidade para trabalhar, para neutralizar metais pesados, neutralizar e eliminar fungos, bactérias, que não são nocivos, né? E traduzir, fazer com que essa parte orgânica fique solúvel de uma forma a não contaminar o meio ambiente. E como a Nutrisolo faz, ela enriquece de outros minerais que não estão presentes ali, ou poucos presentes, ou não disponíveis, né? Presentes e não disponíveis. Então a gente enriquece com outros minerais, completa, faz toda a estabilização, a acidificação, talvez a alcalinização de determinados produtos, para se transformar num adubo eficiente, num adubo que o produtor vai aplicar no solo, aplicar nas plantas, e vai ter um resultado de curto prazo, médio prazo e longo prazo. Tá? Então, tem que ter uma gradatividade, não pode ser só curto prazo, porque a planta precisa a vida toda de fertilizantes, a gente precisa corrigir o solo, né? Então, essa adubação orgânica, ela tem que estar ali de uma forma que ela vai corrigir o solo, não acidificar ou não fermentar no solo, talvez para poder tirar o oxigênio do solo ali e vai atrapalhar a microbiologia. E tem tantas outras funções que são anos para a gente explicar aqui. Então, a assistência técnica especializada, nossos técnicos agrícolas, nossos agrônomos, nossos professores, tá? Dedicados à adubação orgânica, adubação mineral, que é um assunto muito complexo. A gente fala de centenas de elementos, de minerais, de centenas de associações, né, de fisiologia, né, de química, de toda a parte que constrói o solo, né, que pode neutralizar, que pode corrigir. Então, é uma coisa muito complexa, que tem que ter muito estudo e nunca parar. A gente não pode ir na escola e nunca mais voltar, né? E tá aí orientando as pessoas se a gente não se especializa. A gente tem que se especializar. Isso não é uma crítica, e sim uma orientação para nossos alunos, nossos técnicos, sempre estar se atualizando, sempre estudando, perder, né? Não é perder, é conquistar uma hora, duas horas por dia, até mais, para sempre estar aprendendo, sempre estar se reciclando, para a gente conseguir orientar os produtores rurais e os produtores também estar de olho em quem está orientando e cobrar isso aí, né, de especializações, cobrar, prestar atenção se a gente está sempre se atualizando. Pessoas que se atualizam, pessoas que se dedicam, até mesmo na fé, são pessoas que merecem, né? Merecem o sucesso. O sucesso, ele vem de Deus. Deus está abençoando quem está sempre rezando, orando, né? E trabalhando por ele. Então, por isso, vamos trabalhar pela agricultura, pela pecuária, pela horticultura, por tudo que faça parte do meio ambiente, do meio rural. Contem sempre conosco, tá? 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Muito boa noite a todos, que Deus abençoe, até o próximo programa.
6: Está aí nosso amigo Denis Fardim, especialista em produção de adubos, falou aí da importância e a produção de adubação orgânica, a importância de orientação técnica, agronômica, qualificada, especializada aí com segurança ambiental. Esses são os produtos Nutrisolo, né? Você viu aí a qualidade e os detalhes e a produção técnica desse adubo, que é feito aqui no município de Sorriso, para todo o estado de Mato Grosso aqui, né? Então, você vê aí que é um adubo que ele agrega a biologia do solo. Não é um adubo que chega, ele é químico e mata a biologia do solo. Então, ele é feito da própria matéria orgânica, e ele é enriquecido com todos os minerais que tem o adubo químico, né? Os pó de rocha, que aí vem o nitrogênio, fósforo, potássio, aí vem os micronutrientes também. Então, esse é o adubo Nutrisolo da Brasil Fertilizante. Muito obrigado aí, nosso amigo Denis Fardim, pela importante matéria, né? Vamos ver aqui quem está ouvindo a nossa programação. Deixa eu mandar um abraço especial aí para dona Elizabeth Lazzarini, ali da comunidade São Justino, né? Boa noite, Damir, tudo bem por aí? Estamos na escuta, quero participar do sorteio, tô precisando de adubo. Opa, isso aí, dona Elizabeth. Vamos mandar uma mensagem pro Braizinho lá, né? Que o Braizinho vende o adubo Nutrisolo também. Vou colocar você no sorteio, viu? Vamos utilizando aí os adubos Nutrisolo, um dos melhores adubos aí para as hortaliças, né? Isso aí. Também a dona Marlene Martins Nicolau, ouvindo a nossa programa, né? Um abraço para você, dona Marlene. Obrigado pelo carinho aí. Sempre trabalhando aí no espetinho, né? Trabalhando e ouvindo aí a nossa programação. Também a nossa amiguinha Sandra, lá de Terra Roxa. ouvindo a nossa programação junto com a mamãe, Dona Catarina, pedindo para colocar no sorteio. Vou colocar no sorteio, viu, Sandra? Obrigado pelo carinho aí. Nosso amigo Maurício Joy também ouvindo aí a nossa programação. Obrigado pelo carinho aí, sempre sintonizado conosco, né? E também, deixa eu ver aqui, Olá, Teixeirinha, aqui é o Diácono Lindomar, né? Estamos aqui na estrada do Rio Preto, ouvindo a Rádio Nazaré, junto com o Padre Renan. Abraço para o Padre Renan também, a Stephanie. Abraço, Stephanie, da Pascom, né? Pascom. Vai falando aí o placar do jogo do Paraguai. É 1-0 está o jogo do Paraguai até agora. A França, né? França e Paraguai. A França vem ganhando de 1-0. Um abraço para vocês. Deixa eu ver aqui na voz de quem aqui.
8: E aí, Teixeirinha!
6: Opa!
8: Bora!
6: Padre Renan.
9: Padre Renan. O Lidiomar, Giacomo Lidiomar.
10: E aí, Stefano?
8: Então, estamos aqui, ó, na estrada do Rio Preto, escutando o seu programa.
6: Isso aí.
8: Ouvindo aqui os modão de viola, coisa boa, hein?
6: Então, maravilha.
8: Ó, mas algo queremos saber. Vai falando aí o placar do jogo, hein?
6: Legal.
8: França e Paraguai.
6: Rapaz.
8: Aqui tem um sinalzinho agora nesse momento, mas daqui pra frente você sabe, né?
6: Legal.
8: Estrada longa e modão aqui, ó. Vamos
6: Eita.
8: Lá. Fala pra nós aí o placar. França e Paraguai.
6: Já vou atualizar de novo, ver como que tá ali, né? Um abraço especial para vocês aí que estão na estrada. Vem com Deus. Deus acompanhe todos vocês, né? Obrigado pelo carinho aí. Sempre sintonizado na Nazaré FM 89.5. Também a Genuína. Um abraço especial aí para a Genuína, também ouvindo a nossa programação, né? Boa tarde, Teixeirinha. Estou ligada no programa. Um abraço para você e para todos da família aí. Sempre sintonizada conosco, né? Também a Dona Laura Teixeira, lá na Iracema 1, fala
11: Boa
6: com
11: noite,
6: nós. Boa noite.
11: Vamos sorteio aí, manda a próxima pra
6: Opa,
11: nós.
6: Opa, vamos mandar a próxima pra você, viu, Dona Laura? Obrigado pelo carinho aí, sempre sintonizada. Também a Érica Vieira, sintonizada conosco. E eu quero falar pra você da sétima festa da colheita, né, gente? A sétima festa da colheita, agora nos dias... 11 e 12, né? 11 e 12 de julho, no próximo final de semana, né? 11 e 12 de julho, uma festa muito boa para você, né? Valorizando nossa gente, fortalecendo tradições, celebrando a colheita e um evento para toda a família, né? Essa é a sétima festa da colheita em Terra Roxa, no próximo final de semana, com muitas atrações, né? É isso aí, programa Nazaré Rural, uma escola técnica através do rádio, trazendo o melhor da música sertaneja, da música raiz para você, agricultor, para você, agricultora, né? Vamos atualizar aqui, vamos ver como que tá o jogo aqui, né? Eita, ainda continua de 1-0, né? 1 para a França e 0 para o Paraguai. Daqui a pouquinho a gente traz mais informações. Vamos de música, música boa em nossa programação. 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

0: da sua própria boca pra dar pros seus filhos. 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
1: É, está aí, música bonita em nossa programação, Antônio Gabriel, Chinelo de Prego, né? Rapaz, essa música lembra da infância, né? Abraço especial a cada um de vocês que estão sintonizados conosco, porque o programa Nazaré Rural é uma escola técnica através do rádio, né? Abraço especial, Josefa Barreiro, está jogando 2-1 amanhã pro Brasil ainda, né? Abraço, Josefa. Ah, tomara, rapaz. Meio apertadinho, a gente passa medo esse negócio de 2-1, né? É isso aí. Abraço especial pra você. É, mandar um alô especial aí pro seu Giuseppe também, sintonizado conosco lá no setor aeroporto. Já toquei sua música hoje, viu, seu Giuseppe? Vou mandar a próxima pra você. Fala comigo.
2: Oi, Teixeirinho. Tá com a moda aí. Eu sou o Giuseppe. Os dois mineiros. Saudade do carreiro.
1: Moda boa. Tocamos no início do programa hoje. Vou tocar na próxima pra vocês. Zé Marco e Adriano aqui na roça. Moda boa demais, né? Também Dona Maria Cazuza, também ouvindo a nossa programação com a família.
3: Oi, Teixeirinha, boa noite.
1: Boa noite.
3: Gosto muito do seu programa, estou na sintonia.
1: Que benção.
3: Cada vez que você tem uma rádio fazendo seu programa,
1: que benção.
3: Eu estou escutando. Eu com toda a minha família, Cristiano, Maria Luísa, Maísa, Joyce Lene.
1: Um abraço.
3: Eu quero ouvir a música De Longe Também Se Ama. Ofereço para quem gostar
1: boa
3: da música e pra você também. Um abraço, amigo. Gosto
1: Valeu.
3: Muito do seu programa.
1: Muito obrigado, Dona Maria Cazuza. Obrigado pelas palavras. Grande abraço pra você, pra sua família. Deus proteja sempre o seu lar aí, né? Grande abraço aí a cada um de vocês que estão sintonizados. É, já vamos tocar sua música. Próxima, Zé Marco e Adriano, aqui na roça, só sintonizando aí, né? Atualizando o placar do jogo, 1-0 para a França, no Paraguai. É, já está aí. É, o juiz deu 10 minutos de prorrogação e falta 5 minutos só para terminar o jogo, né? Zé Marco e Adriano aqui na roça.

o programa Nazaré Rural vai chegando ao fim, né? Mandar um abraço especial aí pro nosso amigo Fernando Lobato, ouvindo, toda a equipe lá da Metalúrgica Lobato, ouvindo a nossa programação. Abraço especial para vocês aí, né? Distribuidora do Tesouro, né? Um abraço, Fernando. Obrigado pelo carinho aí, sempre sintonizado aí conosco, né? Para todos vocês aí que estão na escuta aí da nossa programação. Vamos finalizando o nosso programa, vamos ao sorteio aqui, vamos ver quem vai ganhar o saco de adubo do programa Nazaré Rural. Também Dona Olívia Aguiar, lá da Iracema 3, também ouvindo a programação, né? Chegou no final do programa hoje, né, Olívia? Boa noite, estamos na escuta aqui na Iracema 3 e quero ouvir uma música e ofereço para todos que estão ouvindo e me coloca no sorteio. Já está no sorteio, no sorteio chegou a tempo, viu, Olívia? Obrigado pelo carinho aí, sempre sintonizada. Vamos ver aqui quem vai ganhar o saco de adubo, a bolsa de adubo da Nutrisolo Fertilizante, né? Vamos ver aqui. Eita, apareceu a ganhadora, né? Dona Catarina, lá de Terra Roxa, né? Que mandou mensagem foi a Sandra de Terra Roxa. Abraço especial para vocês, obrigado pelo carinho. Pode me mandar mensagem no meio da semana aí para fazer a retirada do saco de adubo, né? Grande abraço para vocês aí. É isso aí, o programa Nazaré Rural vai ficando por aqui. A todos, uma boa noite, bom final de semana. E terminou o jogo, França e Paraguai. Terminou de 1-0, né, para França. Nos últimos minutinhos, Paraguai tacou duas vezes no gol, mas o goleiro fez defesa e conseguiu assegurar aí a vitória de 1-0 para a França no Paraguai, né? É isso aí, fica aí diretamente de Castanheira com a Santa Missa, né? Vamos ver se vamos conseguir transmitir aqui hoje. E se não tiver a missa aí, nós vamos trazer aí a programação religiosa da Rádio Maria de Nazaré. A todos, uma boa noite, bom final de semana e até o próximo sábado com mais uma edição do programa Nazaré Rural, com muita informação técnica para você, agricultor, para você, agricultura, né? E a sétima festa da colheita no próximo sábado e domingo. A todos, uma boa noite, bom final de semana.

Boa noite a todos, em especial, uma boa noite aos rádios ouvintes da Rádio Maria de Nazaré. Se sintam acolhidos nessa missa do 14º Domingo do Tempo Comum. Irmãos e irmãs, aqui estamos reunidos neste dia bendito, memória da Páscoa do Senhor. Foi Ele mesmo quem nos trouxe aqui para reacender em nós a chama da fé, da esperança e da capacidade de amar a todo momento. Unindo-nos ao louvor de Cristo, ao Pai, na total ação de graça e na acolhida da Sua palavra. Assim, adentremos o mistério da salvação que celebramos nessa liturgia. Com muita alegria, iniciamos a nossa celebração cantando.

0: do Filho e do Espírito Santo.
1: Amém.
0: A graça, o Deus da esperança que nos cumula de toda alegria, paz e nossa fé, pela ação do Espírito Santo estejam convosco.
2: Bendito seja Deus que nos reuniu no amor de Cristo.
0: Irmãos e irmãs, sejam bem-vindos para a nossa celebração, celebrando hoje o 14º domingo do tempo comum. Vamos, sétimo dia hoje de Dona Jovelina Silva, vamos rezar pela nossa cidade que está aniversariando, para que possa ser uma cidade de muita paz, tranquilidade, que seja um lugar bom para nós morarmos. É isso que eu peço, né? Falava ontem, a cidade é uma mãe, porque nos acolhe, né? A pátria é mãe, porque nos acolhe. Então, a cidade também é uma mãe. Rezemos por ela. E vamos rezar pela unidade da igreja. Estamos precisando, né? Pedir a unidade da igreja. Esta semana aconteceu um fato que é sinal de falta de unidade. 4 novos bispos foram sagrados sem a permissão do Papa Leão. Isso chama cisma. Não é bom. Permissão do Papa Leão. Isso chama cisma.

0: e congregais na unidade. Os filhos de Deus, dispersos pelo mundo, tende piedade de nós.
1: Senhor, tende piedade de nós.
0: Que o Deus Todo-Poderoso tenha compaixão de nós, perdoe os nossos pecados e nos conduza à vida eterna.
2: Amém.
0: Com alegria, cantemos nosso hino de louvor e glória.

0: Oremos. Além das intenções que eu mencionei, coloque aquelas que você trouxe no seu coração. Quero rezar pelos irmãos e irmãs que estão nos acompanhando pela Rádio Maria de Nazaré. Vamos rezar também pelos nossos irmãos venezuelanos que estão passando por um momento de dificuldade depois do terremoto. Ó Deus, pela humilhação do vosso Filho, ergueste o mundo decaído, dai-nos uma santa alegria, para que, livre da servidão e do pecado, cheguemos à felicidade eterna, por nosso Senhor Jesus Cristo, vosso Filho, que é Deus, que convosco vive e reina na unidade do Espírito Santo, pelos séculos dos séculos.
1: Amém.
0: Sentados para ouvirmos atentamente a palavra do Senhor.
2: Primeira leitura. Leitura do Profecias de, da profecia de Zacarias. Assim diz o Senhor: exulta, cidade de Sião, rejubila, cidade de Jerusalém. Eis que vem teu reino ao teu encontro. Ele é justo, ele salva. É humilde e vem montado num jumento, um potro cria de jumenta. Eliminará os carros de Efraim, os cavalos de Jerusalém. Ele quebrará o arco de guerreiro, anunciará a paz às nações. Seu domínio se estenderá de um mar a outro mar, e desde o rio até os confins da terra. Palavra do Senhor.
3: Graças a Deus.

0: Segunda leitura. Leitura da carta de São Paulo aos Romanos. Irmãos, vós não viveis segundo a carne, mas segundo o Espírito. Se realmente o Espírito de Deus mora em vós, se alguém não tem o Espírito de Cristo, não pertence a Cristo. E se o Espírito daquele que ressuscitou Jesus dentre os mortos mora em vós, então aquele que ressuscitou Jesus Cristo dentre os mortos vivificará também vossos corpos mortais, por meio do seu Espírito que mora em vós. Portanto, irmãos, temos uma dívida, mas não para com a carne, para vivermos segundo a carne. Pois se viverdes segundo a carne, morrereis. Mas se, pelo Espírito, matardes o procedimento carnal, então vivereis. Palavra do Senhor.
1: Graças.

0: O Senhor esteja convosco.
1: Ele está no meio de nós.
0: Proclamação do Evangelho de Jesus Cristo segundo Mateus.
2: Glória a vós, Senhor.
0: Naquele tempo, Jesus pôs-se a dizer: Eu te louvo, ó Pai, Senhor do céu e da terra, porque escondestes estas coisas aos sábios e entendidos, e as revelais aos pequeninos. Sim, Pai, porque assim foi do teu agrado. Tudo me foi entregue por meu Pai, e ninguém conhece o Filho senão o Pai. E ninguém conhece o Pai senão o Filho e aquele a quem o Filho o quiser revelar. Vinde a mim todos vós que estáis cansados e fatigados sob o peso dos vossos fardos, e eu vos darei descanso. Tomai sobre vós o meu jugo, e aprendei de mim, porque sou manso e humilde de coração, e vós encontrareis descanso, pois o meu jugo é suave e o meu fardo é leve. Palavra da salvação.
1: Glória a vós, Senhor.
2: Querido diácono divino, amados e queridos irmãos, reunidos neste sábado, já celebrando domingo, o dia do Senhor. Estamos na 14ª semana de caminhada do tempo comum. E cada final de semana, o Senhor proporciona uma palavra para nos orientar durante a semana. Porque muitos de nós nos encontramos e nos reunimos no final de semana. E o Evangelho diz para nós: é o mistério de Deus. Eu te louvo, ó Pai, porque escondestes estas coisas aos grandes e revelastes aos pequenos. Por quê? Deus está discriminando os grandes? Não. Quando diz pequenos, são aqueles que têm a abertura do coração para acolher a palavra de Deus. Quando nos abrimos o nosso coração, temos mais facilidades para acolhermos a palavra de Deus. A palavra de Deus, ela vai revelando em nossa vida. Ela vai transformando a nossa vida quando abrimos o coração. Então, por isso que o Evangelho de hoje disse: o Pai veio, enviou o seu Filho, melhor dizendo, para revelar o seu reino. Mas para isto é necessário nós buscarmos o reino de Deus. E ele convida a todos: vinde a mim, todos. Ele não exclui. Ele convidou a todos: vinde a mim, a todos que estáis cansados, fadigados, abatidos, que eu vos aliviarei e darei descanso. Então o convite do Senhor é para todos, todos nós. Nós que temos a tentação de excluirmos alguém, mas Deus faz o convite a todas as pessoas. Mesmo que tenha um fardo pesado sobre os ombros, Ele aliviará esses fardos. Pode acontecer que o fardo pesa sobre nós porque nós queremos, porque nós buscamos. Eu entendo assim. Então, à medida que eu vou me distanciando, que eu vou me afastando de Deus, aí eu vou buscando outras coisas, e aí aquele fardo vai pesando, como diz o mineiro, sobre a minha cacunda, sobre os meus ombros. Então Ele quer nos aliviar. Tomai sobre vós o meu jugo, siga-me, acompanha-me, venha atrás de mim, diz o Senhor. Ele nos convida para acompanhá-lo, para ir atrás dele com as nossos compromissos, com nossas responsabilidades. Vinde a mim, porque eu sou manso. Por isso que nós rezamos a mansidão do Pai, a mansidão do Filho. Deus, essa mansidão, nessa misericórdia, nos convida: vinde a mim, porque eu sou manso e humilde de coração. Então Ele quer que nós também sejamos humildes. Não deixe a arrogância tomar conta de você, meu amado, minha amada irmã, e também rádio ouvinte. Torna-se essa pessoa humilde, como nosso Mestre Jesus Cristo foi humilde. Humilde de coração, e vos encontrarei descanso. Aonde encontraremos descanso? No coração de Jesus. No coração dele encontraremos repouso. No coração dele encontraremos descanso. Basta nós procurarmos. Fora, você não encontra descanso, você não repousa, porque são lugares de fadigas, são lugares de cansaço. O Evangelho. E a segunda leitura? São Paulo escrevendo à comunidade dos romanos, à comunidade romana: vós não viveis segundo a carne, mas segundo o Espírito, que realmente o Espírito de Deus mora em nós. Nós vivemos segundo o Espírito de Deus habita e mora em nós. Se alguém não tem o Espírito de Deus, não pertence a Cristo. Os excluídos, porque excluíram-se, não é Deus que os excluiu. Aqueles que estão distantes, aqueles que não querem, o Espírito não mora neles, porque eles não querem, eles não procuram. Mas se nós deixamos e procuramos, o Espírito Santo de Deus mora e habita em nós. Se o Espírito daquele que ressuscitou Jesus dentre nós, Ele mora em nós e nos dará uma vida nova. Então abra o Espírito. Já dizia o Papa Francisco, que nos deixou recentemente, temos memórias ainda frescas dele em nossa história, em nossa caminhada. Sempre ele dizia e convidava para abrirmos a voz do Espírito, para não fecharmos a voz do Espírito. Sempre o Papa Francisco nos convidava a isto. Portanto, somos irmãos. Por isso que eu convidei para nós rezarmos. Não conhecemos os nossos irmãos venezuelanos, mas somos irmãos, passando por aquela dificuldade que eles estão passando. Somos irmãos, filhos do mesmo Pai, irmãos em Jesus Cristo, por isso que devemos sermos solidários a eles nesse momento difícil. Porque o mesmo Espírito que habitou neles e habita neles, naqueles que estão vivos ainda, habita em nós. Olha a riqueza da nossa igreja. Somos irmãos em Cristo. Pois se viveres segundo a carne, morreremos. Mas se vivermos segundo o Espírito, viveremos. É o Espírito que nos dá vida. O Espírito que nos fortalece. O Espírito que nos encoraja, meu amado, minha amada irmã. E a primeira leitura nos convida para exaltar, louvar, bendizer. Exulta, cidade de Sião, rejubila de alegria, cidade de Jerusalém, porque o Senhor está chegando. Essa leitura, ela, a gente ouve ela na ocasião do Natal. Rejubila Jerusalém. Onde é Jerusalém hoje? A nossa vida, a nossa cidade, a nossa caminhada, a nossa comunidade. Rejubilar sempre no Senhor. E ir ao seu encontro. Ir ao seu encontro. Onde Ele veio para destruir a maldade, o pecado, as coisas que são ruins. Isso não vem de Deus, vem do maligno. E o homem também alimenta dentro de si, alguns, é claro, a maldade, a destruição e a morte. Mas nós somos convidados a trazer sempre para dentro de nós a vida. Muito bonito a liturgia deste domingo. Para nós rejubilarmos no Senhor. Nada nos separará do amor de Deus, nada. E às vezes nos separa. Deixa eu contar dois episódios de hoje. Imaginava que a igreja estaria cheia hoje, porque amanhã só teremos uma missa de manhã. O padre deu com os burros na água. Pouca gente. De manhã, 5. 1, 2, 3, 4, 5. 5 homens no terço. 5. De 30 caiu para 5. Não sei o que houve. Procurarei saber essa semana. 5. O divino até perguntou: vamos rezar? Claro, onde tem 5, a igreja está presente. Começou com 4, depois chegou 1. Deu 5. 5, a igreja estava presente. Não sei o que houve, né? Mas eu descobrirei por quê. Nada poderá nos separar desses encontros, não, gente. Nada. Nada. Não deixe nada separar do encontro de Deus. Mesmo ao que você amanheça ou chegue de madrugada cedo, levanta ou fique fazendo plantão na porta da igreja para rezarmos o texto. É um encontro com o Senhor, tá bom? Porque a leitura fala aqui: para nada nos separar, nada deve nos separar do amor de Cristo. E às vezes qualquer coisinha nos separa do amor de Cristo, tá bom? Mas vai ver que lá no bolo deve estar uma fila enorme. Bolo enche barriga, mas não enche o espírito. É melhor encher o espírito com a palavra. O padre já fez a crítica dele, tá bom? Fiquemos em pé. Creio em Deus Pai Todo-Poderoso.